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1: Luta para sexta-feira, 18 de setembro, o IPMA prevê céu pouco nublado ao limpo, vento fraco a moderado o quadrante norte, superando temporariamente o quadrante sul no Algarve durante a tarde, sendo moderado a forte na faixa costeira a norte do Cabo Raso durante a tarde e nas terras altas do norte e centro, a partir do fim da tarde. Prevê-se ainda uma pequena descida da temperatura na região sul, pequena subida da temperatura máxima nas regiões norte e centro. O mar na costa sul, com ondas inferiores a 1 metro. A temperatura da água do mar ronda entre os 20 e os 22 graus. E para Tavira, a temperatura máxima prevista aponta para 28 graus.
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4: Uma da manhã e um minuto. Até às 7 da manhã, a continuação de uma ótima madrugada. Obrigado pela boleia que nos vai dando.

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Continuação de uma ótima madrugada e uma ótima noite na companhia da Chilão FM. Até às 7 da manhã, como habitualmente acontece, com Jorge Sampaio.

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Espero que esteja a gostar da nossa escolha musical. Eu sou o Jorge Sampaio e, como sempre, vou consigo até às 7 da manhã.

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1: Uma da manhã e 47 minutos. A continuação de uma ótima noite, de uma ótima madrugada. Obrigado pela sua companhia aí desse lado. Vamos consigo até às 7 da manhã.

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1: O tempo para sexta-feira, 18 de setembro, o IPMA prevê céu pouco nublado ao limpo, vento fraco a moderado no quadrante norte, superando temporariamente o quadrante sul no Algarve durante a tarde, sendo moderado a forte na faixa costeira a norte do Cabo Raso durante a tarde e nas terras altas do norte e centro, a partir do fim da tarde. Prevê-se ainda uma pequena descida da temperatura na região sul, pequena subida da temperatura máxima nas regiões norte e centro. O mar na costa sul, com ondas inferiores a 1 metro. A temperatura da água do mar ronda entre os 20 e os 22 graus. E para Tavira, a temperatura máxima prevista aponta para 28 graus.
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5: Boa noite, são 2 horas e 1 minuto. Até às 7 da manhã, a continuação de uma ótima madrugada. Obrigado pela boleia que nos vai dando.

Uma vez mais a todos, muito boa noite, uma excelente madrugada. Obrigado pela sua companhia e pela sua preferência. Eu sou o Jorge Sampaio e, como sempre, vou consigo até às 7 da manhã.

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5: Boa noite. São 2 horas e 45 minutos. A continuação de uma ótima noite, de uma ótima madrugada. Obrigado pela sua companhia aí desse lado. Vamos consigo até às 7 da manhã.

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1: O tempo para sexta-feira, 18 de setembro, o IPMA prevê céu pouco nublado ao limpo, vento fraco a moderado o quadrante norte, superando temporariamente o quadrante sul no Algarve durante a tarde, sendo moderado a forte na faixa costeira a norte do Cabo Raso durante a tarde e nas terras altas do norte e centro, a partir do fim da tarde. Prevê-se ainda uma pequena descida da temperatura na região sul, pequena subida da temperatura máxima nas regiões norte e centro. O mar na costa sul, com ondas inferiores a 1 metro. A temperatura da água do mar ronda entre os 20 e os 22 graus. E para Tavira, a temperatura máxima prevista aponta para 28 graus.
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6: Boa noite, são 3 horas e 1 minuto. Até às 7 da manhã, a continuação de uma ótima madrugada. Obrigado pela boleia que nos vai dando.

assim, nesta madrugada até às 7 da manhã. Continuação e uma ótima noite. Para si que está a trabalhar tal como nós, então aproveite-a da melhor forma. Bom descanso, se for caso disso.

onde quer que esteja, para si, a continuação de uma ótima madrugada e uma ótima noite na companhia da Gilão FM. Até às 7 da manhã, como habitualmente acontece, com Jorge Sampaio.

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2: Boa noite. São 3 horas e 48 minutos. A continuação de uma ótima noite, de uma ótima madrugada. Obrigado pela sua companhia aí desse lado. Vamos consigo até às 7 da manhã.

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1: O tempo para sexta-feira, 18 de setembro, o IPMA prevê céu pouco nublado ao limpo, vento fraco a moderado do quadrante norte, superando temporariamente o quadrante sul no Algarve durante a tarde, sendo moderado a forte na faixa costeira a norte do Cabo Raso durante a tarde e nas terras altas do norte e centro, a partir do fim da tarde. Prevê-se ainda uma pequena descida da temperatura na região sul, pequena subida da temperatura máxima nas regiões norte e centro. O mar na costa sul, com ondas inferiores a 1 metro. A temperatura da água do mar ronda entre os 20 e os 22 graus. E para Tavira, a temperatura máxima prevista aponta para 28 graus.
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1: A notícia é avançada pela Agência Lusa. Dá conta de que a Inspeção-Geral das Atividades em Saúde, denominada IGAS, arquivou o inquérito sobre o socorro a um homem que morreu em Tavira, alegando não existir relação direta entre o atraso dos meios de emergência e a morte. Em comunicado, IGAS adianta que o processo de inquérito para apurar os factos relacionados com a morte do homem a 6 de janeiro de 2026, enquanto aguardava pelo socorro do INEM, foi arquivado a 7 de agosto. Este caso refere-se a um homem de 68 anos que veio a falecer depois de várias chamadas para o INEM e de os meios apenas terem chegado mais de uma hora depois, segundo relatou a família. A fita do tempo da ocorrência que a Lusa teve acesso registra uma primeira chamada por volta das 6 horas e 7 minutos de tarde, seguida de uma segunda chamada de socorro a questionar a demora de meios. A vítima foi inicialmente classificada com prioridade 2, resposta em 18 minutos, passando a P1, ou seja, resposta imediata, a quando a terceira chamada dos familiares, que aconteceu por volta das 6 horas e 47 minutos, informando que o homem já estava em paragem cardiorrespiratória. A IGAS apurou a inexistência de nexo de casualidade entre o atraso no atendimento e o desfecho fatal verificado, avançando a Inspeção-Geral, que concluiu que também não existiram indícios de infrações disciplinares imputáveis aos profissionais que tiveram participação no caso, referindo especialmente os trabalhadores do Centro de Orientação de Doentes Urgentes, o CODU do INEM. Ficou evidenciado que todos os intervenientes realizaram as diligências que lhe competiam de imediato, com celeridade e assertividade, assinando primeiro os meios de socorro disponíveis e depois com alteração do grau de prioridade. Segundo a IGAS, contribuiu para o desfecho fatal a distância em que se encontrava a ambulância dos bombeiros, no caso a ambulância dos bombeiros que estava disponível, dos bombeiros de Faro, a cerca de 30 quilómetros, que foi o meio de socorro acionado em alternativa face à inoperacionalidade das ambulâncias dos bombeiros de Tavira. Além disso, a Inspeção-Geral concluiu que as queixas transmitidas inicialmente não apontavam para um caso de paragem cardiorrespiratória, o que levou ao acionamento de um meio de socorro menos diferenciado. O facto de a patologia revelada na autópsia médico-legal ser de extrema gravidade, com um índice de mortalidade muito elevado, foi outro dos fatores que contribuíram decisivamente para o desfecho fatal, refere ainda a IGAS. Esta é a notícia da Lusa, dando conta da decisão da Inspeção-Geral das Atividades em Saúde de arquivar o inquérito sobre o socorro ao homem que morreu em Tavira em janeiro passado. Associação de Planeamento da Família Delegação do Algarve inaugura o seu novo espaço. A inauguração deste espaço acontece dia 23 de setembro, a partir das 3 da tarde. Uma cerimónia conta com a presença de diversos associados, parceiros e amigos da instituição, assinalando mais uma etapa na presença da associação junto da comunidade algarvia. As novas instalações, que ficam assim localizadas na Rua Almirante António Ramalho Ortigão, vão passar a acolher as atividades e os serviços da associação, que a mesma desenvolve em todo o Algarve. Um espaço que representa um investimento de proximidade da associação, que mantém a comunidade com um reforço de compromisso institucional, assumindo ao nível da educação, da saúde, do apoio e vítimas de tráfico de seres humanos e do acompanhamento de pessoas em situação de vulnerabilidade.
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1: Olhão vai ter de novo a sua feira. A denominada Feira de São Miguel está de regresso ao Conselho de Olhão. Depois de 10 anos de ausência, a Feira de São Miguel regressa ao Largo da Feira em Olhão entre 25 e 29 de setembro. Segundo a Câmara Municipal, foi preparado um espaço para receber os visitantes, que poderão encontrar diversas áreas de diversão, alimentação e artesanato, exposição de veículos e comércio. A inaugurar a 25 de setembro, acontece então até 29 de setembro, diariamente, no Conselho de Olhão, a sua feira anual. 10 anos depois, está de regresso a Feira de São Miguel. Santo Estevão prepara-se para receber o primeiro encontro equestre da Associação 1597. Acontece sábado, com um encontro a fazer-se a partir das 9 da manhã, seguindo-se um passeio e um almoço convívio. Cavalos e charretes em Santo Estevão. É este o primeiro encontro da iniciativa da Associação 1597. As inscrições poder-se-ão efetuar, basta contatar a Associação 1597 para participar, quer no convívio como também no almoço, tem lugar no Polidesportivo de Santo Estevão. Aqui por Tavira, aulas de dança para a saúde e bem-estar dos séniores. 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Aula semanal de 1 hora, fortalecimento muscular e cardiorrespiratório, flexibilidade, equilíbrio, coordenação, relaxamento, criatividade e memória. Ou seja, é uma iniciativa da Artificial que propõe arte para e por todos, a Artificial Associação Artística e Cultural do Algarve, que com o município promove, no âmbito de equinócios, esta proposta Dança Até no Teatro, às quartas-feiras, pela manhã, iniciativa de 30 de setembro a 18 de novembro, aqui pela cidade.
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4: Boa noite, são 4 horas e 7 minutos. Até às 7 da manhã, a continuação de uma ótima madrugada. Obrigado pela boleia que nos vai dando.

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1: Obrigado pela sua companhia e pela sua preferência. Continuação de uma ótima madrugada, de uma ótima noite na companhia da Gilão FM. Até às 7 da manhã, como habitualmente acontece, com Jorge Sampaio.

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Espero que esteja a gostar da nossa escolha musical. Eu sou o Jorge Sampaio e, como sempre, vou consigo até às 7 da manhã.

0: São 5 horas.
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2: Luta para sexta-feira, 18 de setembro, o IPMA prevê céu pouco nublado ao limpo, vento fraco a moderado o quadrante norte, superando temporariamente o quadrante sul no Algarve durante a tarde, sendo moderado a forte na faixa costeira a norte do Cabo Raso durante a tarde e nas terras altas do norte e centro, a partir do fim da tarde. Prevê-se ainda uma pequena descida da temperatura na região sul, pequena subida da temperatura máxima nas regiões norte e centro. O mar na costa sul, com ondas inferiores a 1 metro. A temperatura da água do mar ronda entre os 20 e os 22 graus. E para Tavira, a temperatura máxima prevista aponta para 28 graus.
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2: Ouvir e Ler faz-te crescer entra num novo ciclo. Após 2 meses de pausa, regressa o projeto Ouvir e Ler faz-te crescer. Arranca a 19 de setembro com o projeto a retomar a programação regular na Biblioteca Álvaro de Campos, com a sessão Os Dois Lados de um Livro, dinamizado pela contadora de histórias Márcia Gamito. Dirigida aos mais novos e às suas famílias, a atividade revela que um livro pode ter muito mais do que aquilo que está escrito nas suas páginas. Através das histórias, as crianças são desafiadas a explorar diferentes perspectivas e olhar para aquilo que está dentro e fora do livro, entre o que se vê, o que se sente e imagina. Em Os Dois Lados de um Livro, as palavras dão lugar às emoções, à imaginação e descoberta, mostrando que cada leitor pode viver e interpretar uma história de forma diferente e que cada livro ganha novos significados através de quem o lê ou escuta. A sessão é conduzida por Márcia Gamito, licenciada em Animação Sociocultural e contadora de histórias profissional. Ouvir e Ler faz-te crescer está de regresso à Biblioteca Álvaro de Campos. Participação gratuita, mas condicionada à capacidade do espaço. A Biblioteca Municipal Álvaro de Campos promove durante o mês de setembro o projeto Poesia em Boa Companhia, iniciativa que junta livros, poesia e cães para proporcionar às crianças uma experiência diferente de leitura e partilha. É destinada a crianças dos 9 aos 13 anos. O projeto pretende promover o gosto pela leitura, reforçar a confiança na leitura em voz alta e criar um ambiente de maior bem-estar e descontração durante as sessões. Inspirado em programas internacionais de leitura assistida por cães, o Poesia em Boa Companhia adapta esta abordagem à realidade da Biblioteca Municipal, numa parceria com a Unidade de Bem-Estar e Saúde Animal, a UBESA. As sessões conjugam momentos de preparação da leitura, leitura expressiva, interação com cães, acompanhados por técnicos da UBESA. Ao longo do mês de setembro, estão previstas 4 sessões, nos dias 9, 16, 23 e 30, entre as 14h30 e as 16 horas na Biblioteca Álvaro de Campos. Cada sessão terá uma duração aproximada de 90 minutos. Sob o mote Mais do que Ler Poesia é Partilhá-la com Amor, a iniciativa procura criar uma relação positiva e descontraída com a leitura, especialmente junto de crianças que revelam menor confiança na leitura em voz alta ou cujos hábitos de leitura estão menos consolidados. A participação é gratuita, mas sujeita à inscrição prévia limitada a 20 participantes. Sabendo mais, na Biblioteca Municipal Álvaro de Campos ou no site e redes sociais do município. Dia 4 de outubro, a partir das 6 da tarde, a Igreja da Misericórdia em Tavira recebe um concerto dedicado à música de António Vivaldi, integrado no ciclo de música antiga e barroca do Sotavento. O coro Jubilate Deo junta-se à Orquestra Barroca da Queimar para interpretar uma das mais marcantes obras sacras do compositor italiano, o Gloria e o Magnificat. 4 de outubro, 6 da tarde, Igreja da Misericórdia. Os interessados em acompanhar devem contactar a Associação Multiplicar Silêncios para efetuar a respectiva reserva. Mercadinhos de Castro Marim, Odeleite e Azinhal decorrem mensalmente. O Mercadinho na Aldeia, em Odeleite, decorre no primeiro domingo de cada mês, enquanto em Castro Marim acontece no segundo sábado do mês, ao mesmo tempo que a Feira das Velharias. No Azinhal, há mercado no último domingo do mês. Feira Franca Anual de Santo Estevão acontece de 18 a 20 de setembro. Na sexta-feira, dia 18, atuação do grupo de cantares Vozes do Barrocal, baile com Silvino Campos e concerto com os Íris. Sábado, dia 19, grupo de cantares Lado a Lado, baile com o do Reflexo e o concerto de Rosinha. No domingo, dia 20, grupo de cantares Pérolas do Gilão, baile com Tons de Baile e o concerto de Léo e Leandro. organização da Junta de Freguesia de Santo Estevão, Feira Franca Anual, de 18 a 20 de setembro. Por Tavira, até 30 de dezembro, exposição permanente Judeus em Tavira, fragmentos de uma história para visitar no núcleo islâmico do Museu Municipal. Até o final de setembro, mostras de artesanato que acontecem diariamente entre o Jardim da Lagoa e o Jardim das Palmeiras. Até 24 de outubro, exposição Uma Árvore, da autoria de Daniel Moreira e Rita Castro Neves, para visitar no Museu Municipal de Tavira, Palácio da Galeria. Onde a Terra se Acaba e o Mar Começa. É uma exposição de pintura da autoria de Manuel Fernandes para visitar até o dia 30 de setembro na Casa André Pilarte, em Tavira.
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6: Boa noite, são 5 horas e 6 minutos. A continuação de uma ótima noite, de uma ótima madrugada. Obrigado pela sua companhia aí desse lado. Vamos consigo até às 7 da manhã.

Boa noite. São 5:23. Até às 7 da manhã. A continuação de uma ótima madrugada. Obrigado pela boleia que nos

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1: Uma vez mais a todos, muito boa noite, uma excelente madrugada. Obrigado pela sua companhia e pela sua preferência. Eu sou o Jorge Sampaio e, como sempre, vou consigo até às 7 da manhã.

Vamos assim, nesta madrugada, até às 7 da manhã. Continuação de uma ótima noite. Para si que está a trabalhar tal como nós, então aproveite-a da melhor forma. Um bom descanso, se for caso disso.

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0: Bom dia, são 6 horas.
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2: Ontem para sexta-feira, 18 de setembro, o IPMA prevê céu pouco nublado ao limpo, vento fraco a moderado no quadrante norte, superando temporariamente o quadrante sul no Algarve durante a tarde, sendo moderado a forte na faixa costeira a norte do Cabo Raso durante a tarde e nas terras altas do norte e centro, a partir do fim da tarde. Prevê-se ainda uma pequena descida da temperatura na região sul, pequena subida da temperatura máxima nas regiões norte e centro. O mar na costa sul, com ondas inferiores a 1 metro. A temperatura da água do mar ronda entre os 20 e os 22 graus. E para Tavira, a temperatura máxima prevista aponta para 28 graus.
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2: A notícia é avançada pela Agência Lusa. Dá conta de que a Inspeção-Geral das Atividades em Saúde, denominada IGAS, arquivou o inquérito sobre o socorro a um homem que morreu em Tavira, alegando não existir relação direta entre o atraso dos meios de emergência e a morte. Em comunicado, IGAS adianta que o processo de inquérito para apurar os factos relacionados com a morte do homem a 6 de janeiro de 2026, enquanto aguardava pelo socorro do INEM, foi arquivado a 7 de agosto. Este caso refere-se a um homem de 68 anos que veio a falecer depois de várias chamadas para o INEM e de os meios apenas terem chegado mais de uma hora depois, segundo relatou a família. A fita do tempo da ocorrência que a Lusa teve acesso registra uma primeira chamada por volta das 6 horas e 7 minutos de tarde, seguida de uma segunda chamada de socorro a questionar a demora de meios. A vítima foi inicialmente classificada com prioridade 2, resposta em 18 minutos, passando a P1, ou seja, resposta imediata, a quando a terceira chamada dos familiares, que aconteceu por volta das 6 horas e 47 minutos, informando que o homem já estava em paragem cardiorrespiratória. A IGAS apurou a inexistência de nexo de casualidade entre o atraso no atendimento e o desfecho fatal verificado, avançando a Inspeção-Geral, que concluiu que também não existiram indícios de infrações disciplinares imputáveis aos profissionais que tiveram participação no caso, referindo especialmente os trabalhadores do Centro de Orientação de Doentes Urgentes, o CODU do INEM. Ficou evidenciado que todos os intervenientes realizaram as diligências que lhe competiam de imediato, com celeridade e assertividade, acionando primeiro os meios de socorro disponíveis e depois com alteração do grau de prioridade. Segundo a IGAS, contribuiu para o desfecho fatal a distância em que se encontrava a ambulância dos bombeiros, no caso a ambulância dos bombeiros que estava disponível, dos bombeiros de Faro, a cerca de 30 quilómetros, que foi o meio de socorro acionado em alternativa face à inoperacionalidade das ambulâncias dos bombeiros de Tavira. Além disso, a Inspeção-Geral concluiu que as queixas transmitidas inicialmente não apontavam para um caso de paragem cardiorrespiratória, o que levou ao funcionamento de um meio de socorro menos diferenciado. O facto de a patologia revelada na autópsia médico-legal ser de extrema gravidade, com um índice de mortalidade muito elevado, foi outro dos fatores que contribuíram decisivamente para o desfecho fatal, refere ainda a IGAS. Esta é a notícia da Lusa, dando conta da decisão da Inspeção-Geral das Atividades em Saúde de arquivar o inquérito sobre o socorro ao homem que morreu em Tavira em janeiro passado. Associação de Planeamento da Família Delegação do Algarve inaugura o seu novo espaço. A inauguração deste espaço acontece dia 23 de setembro, a partir das 3 da tarde. Uma cerimónia conta com a presença de diversos associados, parceiros e amigos da instituição, assinalando mais uma etapa na presença da associação junto da comunidade algarvia. As novas instalações, que ficam assim localizadas na Rua Almirante António Ramalho Ortigão, vão passar a acolher as atividades e os serviços da associação, que a mesma desenvolve em todo o Algarve. Um espaço que representa um investimento de proximidade da associação, que mantém a comunidade com um reforço de compromisso institucional, assumindo ao nível da educação, da saúde, do apoio e vítimas de tráfico de seres humanos e do acompanhamento de pessoas em situação de vulnerabilidade.
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2: Olhão vai ter de novo a sua feira. A denominada Feira de São Miguel está de regresso ao Conselho de Olhão. Depois de 10 anos de ausência, a Feira de São Miguel regressa ao Largo da Feira em Olhão entre 25 e 29 de setembro. Segundo a Câmara Municipal, foi preparado um espaço para receber os visitantes, que poderão encontrar diversas áreas de diversão, alimentação e artesanato, exposição de veículos e comércio. A inaugurar a 25 de setembro, acontece então até 29 de setembro, diariamente, no Conselho de Olhão, a sua feira anual. 10 anos depois, está de regresso a Feira de São Miguel. Santo Estevão prepara-se para receber o primeiro encontro equestre da Associação 1597. Acontece sábado, com um encontro a fazer-se a partir das 9 da manhã, seguindo-se um passeio e um almoço convívio. Cavalos e charretes em Santo Estevão. É este o primeiro encontro da iniciativa da Associação 1597. As inscrições poder-se-ão efetuar, basta contatar a Associação 1597 para participar, quer no convívio como também no almoço, tem lugar no Polidesportivo de Santo Estevão. Aqui por Tavira, aulas de dança para a saúde e bem-estar dos séniores. 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Aula semanal de 1 hora, fortalecimento muscular e cardiorrespiratório, flexibilidade, equilíbrio, coordenação, relaxamento, criatividade e memória. Ou seja, é uma iniciativa da Artificial que propõe arte para e por todos, a Artificial Associação Artística e Cultural do Algarve, que com o município promove, no âmbito de Equinócios, esta proposta Dança Até no Teatro, às quartas-feiras, pela manhã, iniciativa de 30 de setembro a 18 de novembro, aqui pela cidade.
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7: Bom dia, são 6 horas e 8 minutos. A continuação de uma boa madrugada na companhia da Gilão FM.

onde quer que esteja, para si, a continuação de uma ótima madrugada e uma ótima noite na companhia da Chilão FM. Até às 7 da manhã, como habitualmente acontece, com Jorge Sampaio.

Bom dia, são 6 horas e 27 minutos. A continuação de uma ótima noite, de uma ótima madrugada. Obrigado pela sua companhia aí desse lado. Vamos consigo até às 7 da manhã.

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1: Uma vez mais a todos, muito boa noite, uma excelente madrugada com a Gilão FM.

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0: Bom dia, são 7 horas.
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2: O tempo para sexta-feira, 18 de setembro, o IPMA prevê céu pouco nublado ao limpo, vento fraco a moderado do quadrante norte, superando temporariamente o quadrante sul no Algarve durante a tarde, sendo moderado a forte na faixa costeira a norte do Cabo Raso durante a tarde e nas terras altas do norte e centro, a partir do fim da tarde. Prevê-se ainda uma pequena descida da temperatura na região sul, pequena subida da temperatura máxima nas regiões norte e centro. O mar na costa sul, com ondas inferiores a 1 metro. A temperatura da água do mar ronda entre os 20 e os 22 graus. E para Tavira, a temperatura máxima prevista aponta para 28 graus.
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2: Ouvir e Ler faz-te crescer entra no novo ciclo. Após 2 meses de pausa, regressa o projeto Ouvir e Ler faz-te crescer. Arranca a 19 de setembro com o projeto a retomar a programação regular na Biblioteca Álvaro de Campos, com a sessão Os Dois Lados de um Livro, dinamizado pela contadora de histórias Márcia Gamito. Dirigida aos mais novos e às suas famílias, a atividade revela que um livro pode ter muito mais do que aquilo que está escrito nas suas páginas. Através das histórias, as crianças são desafiadas a explorar diferentes perspectivas e olhar para aquilo que está dentro e fora do livro, entre o que se vê, o que se sente e imagina. Em Os Dois Lados de um Livro, as palavras dão lugar às emoções, à imaginação e descoberta, mostrando que cada leitor pode viver e interpretar uma história de forma diferente e que cada livro ganha novos significados através de quem o lê ou escuta. A sessão é conduzida por Márcia Gamito, licenciada em Animação Sociocultural e contadora de histórias profissional. Ouvir e Ler faz-te crescer está de regresso à Biblioteca Álvaro de Campos. Participação gratuita, mas condicionada à capacidade do espaço. A Biblioteca Municipal Álvaro de Campos promove durante o mês de setembro o projeto Poesia em Boa Companhia, iniciativa que junta livros, poesia e cães para proporcionar às crianças uma experiência diferente de leitura e partilha. É destinado a crianças dos 9 aos 13 anos. O projeto pretende promover o gosto pela leitura, reforçar a confiança na leitura em voz alta e criar um ambiente de maior bem-estar e descontração durante as sessões. Inspirado em programas internacionais de leitura assistida por cães, o Poesia em Boa Companhia adapta esta abordagem à realidade da Biblioteca Municipal, numa parceria com a Unidade de Bem-Estar e Saúde Animal, a UBESA. As ações conjugam momentos de preparação da leitura, leitura expressiva e interação com cães, acompanhados por técnicos da UBESA. Ao longo do mês de setembro, estão previstas 4 sessões, nos dias 9, 16, 23 e 30, entre as 14h30 e as 16 horas na Biblioteca Álvaro de Campos. Cada sessão terá uma duração aproximada de 90 minutos. Sob o mote Mais do que Ler Poesia é Partilhá-la com Amor, a iniciativa procura criar uma relação positiva e descontraída com a leitura, especialmente junto de crianças que revelam menor confiança na leitura em voz alta ou cujos hábitos de leitura estão menos consolidados. A participação é gratuita, mas sujeita à inscrição prévia limitada a 20 participantes. Sabendo mais, na Biblioteca Municipal Verde Campos ou no site e redes sociais do município. Dia 4 de outubro, a partir das 6 da tarde, a Igreja da Misericórdia em Tavira recebe um concerto dedicado à música de António Vivaldi, integrado no ciclo de música antiga e barroca do Sotavento. O coro Jubilate Deo junta-se à orquestra barroca da Queimar para interpretar uma das mais marcantes obras sacras do compositor italiano, o Gloria e o Magnificat. 4 de outubro, 6 da tarde, Igreja da Misericórdia. Os interessados em acompanhar devem contactar a Associação Multiplicar Silêncios para efetuar a respectiva reserva. Mercadinhos de Castro Marim, Odeleite e Azinhal decorrem mensalmente. O Mercadinho na Aldeia, em Odeleite, decorre no primeiro domingo de cada mês, enquanto em Castro Marim acontece no segundo sábado do mês, ao mesmo tempo que a Feira das Velharias. No Azinhal, há mercado no último domingo do mês. Feira Franca Anual de Santo Estevão acontece de 18 a 20 de setembro. Na sexta-feira, dia 18, atuação do grupo de cantares Vozes do Barrocal, baile com Silvino Campos e concerto com os Íris. Sábado, dia 19, grupo de cantares Lado a Lado, baile com o do Reflexo e o concerto de Rosinha. No domingo, dia 20, o grupo de cantares Pérolas do Gilão, baile com Tons de Baile e o concerto de Léo e Leandro. Organização da Junta de Freguesia de Santo Estevão. Feira Franca Anual, de 18 a 20 de setembro. Por Tavira, até 30 de dezembro, exposição permanente Judeus em Tavira, fragmentos de uma história, para visitar no núcleo islâmico do Museu Municipal. Até o final de setembro, mostras de artesanato, que acontecem diariamente entre o Jardim da Lagoa e o Jardim das Palmeiras. Até 24 de outubro, exposição Uma Árvore, da autoria de Daniel Moreira e Rita Castro Neves, para visitar no Museu Municipal de Tavira, Palácio da Galeria. Onde a Terra se Acaba e o Mar Começa. É uma exposição de pintura da autoria de Manuel Fernandes, para visitar até o dia 30 de setembro na Casa André Pilarte, em Tavira.
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7: São 7 horas e 6 minutos. Tenha uma ótima sexta-feira.

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0: Bom dia, são 8 horas.
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3: Ontem para sexta-feira, 18 de setembro, o IPMA prevê céu pouco nublado ao limpo, vento fraco a moderado o quadrante norte, superando temporariamente o quadrante sul no Algarve durante a tarde, sendo moderado a forte na faixa costeira a norte do Cabo Raso durante a tarde e nas terras altas do norte e centro, a partir do fim da tarde. Prevê-se ainda uma pequena descida da temperatura na região sul, pequena subida da temperatura máxima nas regiões norte e centro. O mar na costa sul, com ondas inferiores a 1 metro. A temperatura da água do mar ronda entre os 20 e os 22 graus. E para Tavira, a temperatura máxima prevista aponta para 28 graus.
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3: A notícia é avançada pela Agência Lusa. Dá conta de que a Inspeção-Geral das Atividades em Saúde, denominada IGAS, arquivou o inquérito sobre o socorro a um homem que morreu em Tavira, alegando não existir relação direta entre o atraso dos meios de emergência e a morte. Em comunicado, IGAS adianta que o processo de inquérito para apurar os factos relacionados com a morte do homem a 6 de janeiro de 2026, enquanto aguardava pelo socorro do INEM, foi arquivado a 7 de agosto. Este caso refere-se a um homem de 68 anos que veio a falecer depois de várias chamadas para o INEM e de os meios apenas terem chegado mais de uma hora depois, segundo relatou a família. A fita do tempo da ocorrência que a Lusa teve acesso registra uma primeira chamada por volta das 6 horas e 7 minutos de tarde, seguida de uma segunda chamada de socorro a questionar a demora de meios. A vítima foi inicialmente classificada com prioridade 2, resposta em 18 minutos, passando a P1, ou seja, resposta imediata, a quando a terceira chamada dos familiares, que aconteceu por volta das 6 horas e 47 minutos, informando que o homem já estava em paragem cardiorrespiratória. A IGAS apurou a inexistência de nexo de casualidade entre o atraso no atendimento e o desfecho fatal verificado, avançando a Inspeção-Geral, que concluiu que também não existiram indícios de infrações disciplinares imputáveis aos profissionais que tiveram participação no caso, referindo especialmente os trabalhadores do Centro de Orientação de Doentes Urgentes, o CODU do INEM. Ficou evidenciado que todos os intervenientes realizaram as diligências que lhe competiam de imediato, com celeridade e assertividade, acionando primeiro os meios de socorro disponíveis e depois com alteração do grau de prioridade. Segundo a IGAS, contribuiu para o desfecho fatal a distância em que se encontrava a ambulância dos bombeiros, no caso a ambulância dos bombeiros que estava disponível, dos bombeiros de Faro, a cerca de 30 quilómetros, que foi o meio de socorro acionado em alternativa face à inoperacionalidade das ambulâncias dos bombeiros de Tavira. Além disso, a Inspeção-Geral concluiu que as queixas transmitidas inicialmente não apontavam para um caso de paragem cardiorrespiratória, o que levou ao funcionamento de um meio de socorro menos diferenciado. O facto de a patologia revelada na autópsia médico-legal ser de extrema gravidade, com um índice de mortalidade muito elevado, foi outro dos fatores que contribuíram decisivamente para o desfecho fatal, refere ainda a IGAS. Esta é a notícia da Lusa, dando conta da decisão da Inspeção-Geral das Atividades em Saúde de arquivar o inquérito sobre o socorro ao homem que morreu em Tavira em janeiro passado. Associação de Planeamento da Família Delegação do Algarve inaugura o seu novo espaço. A inauguração deste espaço acontece dia 23 de setembro, a partir das 3 da tarde. Uma cerimónia conta com a presença de diversos associados, parceiros e amigos da instituição, assinalando mais uma etapa na presença da associação junto da comunidade algarvia. As novas instalações, que ficam assim localizadas na Rua Almirante António Ramalho Ortigão, vão passar a acolher as atividades e os serviços da associação, que a mesma desenvolve em todo o Algarve. Um espaço que representa um investimento de proximidade da associação, que mantém a comunidade com um reforço de compromisso institucional, assumindo ao nível da educação, da saúde, do apoio e vítimas de tráfico de seres humanos e do acompanhamento de pessoas em situação de vulnerabilidade.
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3: Olhão vai ter de novo a sua feira. A denominada Feira de São Miguel está de regresso ao Conselho de Olhão. Depois de 10 anos de ausência, a Feira de São Miguel regressa ao Largo da Feira em Olhão entre 25 e 29 de setembro. Segundo a Câmara Municipal, foi preparado um espaço para receber os visitantes, que poderão encontrar diversas áreas de diversão, alimentação e artesanato, exposição de veículos e comércio. A inaugurar a 25 de setembro, acontece então até 29 de setembro, diariamente, no Conselho de Olhão, a sua feira anual. 10 anos depois, está de regresso a Feira de São Miguel. Santo Estevão prepara-se para receber o primeiro encontro equestre da Associação 1597. Acontece sábado, com um encontro a fazer-se a partir das 9 da manhã, seguindo-se um passeio e um almoço convívio. Cavalos e charretes em Santo Estevão. É este o primeiro encontro da iniciativa da Associação 1597. As inscrições poder-se-ão efetuar, basta contactar a Associação 1597 para participar, quer no convívio como também no almoço, tem lugar no Polidesportivo de Santo Estevão. 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Ou seja, é uma iniciativa da Artificial que propõe arte para e por todos, a Artificial, Associação Artística e Cultural do Algarve, que com o município promove, no âmbito de equinócios, esta proposta Dança-te no teatro, às quartas-feiras, pela manhã, iniciativa de 30 de setembro a 18 de novembro, aqui pela cidade.
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11: São 8 horas e 10 minutos. Tenha uma ótima sexta-feira.

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1: O dia e hora de consultório do consumidor. O apontamento semanal da Rádio Gilão, com a delegação regional do Algarve da DECO. Mas à proposta de hoje, contando com a colaboração de Sandra Rodrigues, bem-vinda Sandra, mais uma das nossas conversas, sempre
2: Olá,
1: atuais. Ana. Agradecemos vivamente. Esta não podia ser mais atual. Vamos a falar aqui de coisas muito importantes. O regresso às aulas e a gestão financeira. Neste regresso às aulas, são dicas que cada um, imagina, enquanto pais e carreiras de educação, agradecem vivamente. Então vamos lá saber quais as dicas para gastar menos.
2: Sim, a verdade é que desde o fim do mês de agosto, muito possivelmente, que as famílias já começam a pensar nisto. E o facto é que é financeiramente difícil para as famílias com jovens de idade escolar, que já vêm aumentar os seus gastos regularmente com o início do ano. Portanto, aqui tentar planificar é o melhor possível. Portanto, é essencial que toda a família prepare antecipadamente esta etapa do ano. Portanto, alguns conselhos básicos que podemos deixar aqui para este início de ano letivo. O mais importante, fazer uma lista de tudo aquilo que é necessário. Começar por fazer a listagem detalhada dos artigos de material escolar, até mochila e lancheira, indispensáveis para estabelecer aqui prioridades, de forma a que se possa, neste caso, comprar apenas aquilo que seja necessário e realizar aqui alguns ajustes. É também importante verificar o estado do material escolar que ficou do ano passado. Reutilizar materiais que venham de anos anteriores aqui coloca uma prática também de partilha de materiais entre família e amigos e também ajuda aqui numa tradição social de troca, além de permitir poupar dinheiro e ajudar também o meio ambiente. É também muito importante aproveitar para comprar bens em segunda mão. Esta poderá ser uma opção também económica, principalmente quando falamos de vestuário e calçado nestas faixas etárias mais jovens, em que muitas vezes as peças deixam de servir ainda com muito pouca utilização, portanto comprar em segunda mão pode ser também uma opção muito viável.
1: Ou passagem entre familiares, às vezes primos,
2: sim,
1: no passado era de irmãos, não é? O irmão mais novo dizia sempre que, pronto, que enfim, restava-lhe sempre a roupa dos irmãos, mas dos irmãos, provavelmente de outros, não é?
2: Claro. Mais próximas, a verdade é que fazer essas trocas ajuda muito, não é?
1: E ajuda o ambiente, não é só economicamente.
2: Naturalmente,
1: claro.
2: Naturalmente.
1: Sim, sim.
2: E aproveitar também aqui as vendas com reduções de preços, promoções, saldos, que podem também dar aqui uma boa ajuda. Outra questão que também é muito importante é comparar preços, analisar e avaliar aqui descontos e promoções. É importante que se realize aqui uma pesquisa prévia e com alguma antecedência para perceber aqui se os preços dos artigos que pretendem comprar nas lojas físicas e online se mantêm os mesmos valores, se houveram aqui algumas campanhas, tipo, como acontece às vezes no Black Friday, em que os valores aumentam e depois parece que têm uns grandes descontos, mas são valores que foram alterados. Verificar se as campanhas promocionais de regresso às aulas são efetivamente vantajosas. Deixamos aqui, no entanto, um alerta para dois cuidados. Avaliar cuidadosamente a necessidade de recurso ao crédito. Utilizar crédito, ou seja ele o cartão ou o crédito pessoal, para adquirir material escolar ou outros produtos, é sempre uma decisão que deverá ser bem analisada, ponderada e tomada de forma conscientemente. Portanto, a realidade financeira da família terá de ser criteriosamente avaliada e é essencial que a família tenha presente que o recurso ao crédito pode representar mais encargos com juros, pelo que deve ser bem pensada. Por fim, não se esqueçam de pedir fatura com o número de contribuinte para que depois estas despesas possam ser deduzidas em sede de IRS.
1: Olha, no avisar, é a vossa missão. Agora, levar em conta é o que cada um daqueles que nos ouvem para, enfim, poder poupar, porque, como se diz, grão a grão, não é? Grão a grão. Ainda assim, a minha percepção é que também em relação ao passado há algumas ajudas que no passado não existiam. Tempo em que era necessário comprar todos os livros e tudo isto, nesta feita, existe já alguma ajuda do Estado, nas câmaras municipais, neste sentido. Mas ainda assim, também ainda a fatura é elevada, muito material que é necessário.
2: Sim. É muito material necessário e também se puder existir este aproveitamento de um ano para o outro é sempre importante e haver lá está entre se calhar aqui pessoas conhecidas, amigos, vizinhos, irmãos, familiares, como estavas a dizer, esta transferência de roupas, que muitas vezes também é importante, mas essencialmente no regresso às aulas, o material escolar, ainda que exista a possibilidade de se recorrer a muitas ajudas, e eu sei que o município de Tavira oferece kits muito generosos aos alunos de primeiro ciclo, pelo menos aos de primeiro ciclo, sei que assim é, não sei, não tenho informação relativamente aos restantes, mas havendo essa ajuda, isto já é um desafogamento muito grande para as famílias. Mas é sempre importante ter atenção aos outros pontos também.
1: E agora resta aos meninos cumprirem também a sua parte, que é estudarem e apresentarem bons resultados, não é? Também.
2: Exatamente.
1: também. Que bom. A proposta de hoje, com certeza, é muito, muito atual e oportuna. Sandra, mais uma vez obrigada. Voltamos a encontrar-nos para a semana para mais um dos temas, mais uma das vossas propostas. Até lá.
2: Obrigada. Até lá, Ana.
1: Até lá.
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0: bom dia. São 9 horas.
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3: A notícia é avançada pela Agência Lusa. Dá conta de que a Inspeção Geral das Atividades em Saúde

0: Saúde, denominado IGAS, arquivou o inquérito sobre o socorro a um homem que morreu em Tavira, alegando não existir relação direta entre o atraso dos meios de emergência e a morte. Em comunicado, IGAS adianta que o processo de inquérito para apurar os factos relacionados com a morte do homem a 6 de janeiro de 2026, enquanto aguardava pelo socorro do INEM, foi arquivado a 7 de agosto. Este caso refere-se a um homem de 68 anos que veio a falecer depois de várias chamadas para o INEM e de os meios apenas terem chegado mais de uma hora depois, segundo relatou a família. A fita do tempo da ocorrência que a Lusa teve acesso registra uma primeira chamada por volta das 6 horas e 7 minutos de tarde, seguida de uma segunda chamada de socorro a questionar a demora de meios. A vítima foi inicialmente classificada com prioridade 2, resposta em 18 minutos, passando a P1, ou seja, a resposta imediata, a quando a terceira chamada dos familiares, que aconteceu por volta das 6 horas e 47 minutos, informando que o homem já estava em paragem cardiorrespiratória. A IGAS apurou a inexistência de nexo de casualidade entre o atraso no atendimento e o desfecho fatal verificado, avançando a inspeção geral que concluiu que também não existiram indícios de infrações disciplinares imputáveis aos profissionais que tiveram participação no caso, referindo especialmente os trabalhadores do Centro de Orientação de Doentes Urgentes, o CODU do INEM. Ficou evidenciado que todos os intervenientes realizaram as diligências que lhe competiam de imediato, com celeridade e assertividade, assinando primeiro os meios de socorro disponíveis e depois com alteração do grau de prioridade. Segundo a IGAS, contribuiu para o desfecho fatal a distância em que se encontrava a ambulância dos bombeiros, no caso a ambulância dos bombeiros que estava disponível, dos bombeiros de Faro, a cerca de 30 quilómetros, que foi o meio de socorro acionado em alternativa face à inoperacionalidade das ambulâncias dos bombeiros de Tavira. Além disso, a inspeção geral concluiu que as queixas transmitidas inicialmente não apontavam para um caso de paragem cardiorrespiratória, o que levou ao acionamento de um meio de socorro menos diferenciado. O facto de a patologia revelada na autópsia médico-legal ser de extrema gravidade, com um índice de mortalidade muito elevado, foi outro dos fatores que contribuíram decisivamente para o desfecho fatal, refere ainda a IGAS. Esta notícia da Lusa, dando conta da decisão da Inspeção-Geral das Atividades em Saúde de arquivar o inquérito sobre o socorro ao homem que morreu em Tavira em janeiro passado. Associação de Planeamento da Família Delegação do Algarve inaugura o seu novo espaço. A inauguração deste espaço acontece dia 23 de setembro, a partir das 3 da tarde. Uma cerimónia conta com a presença de diversos associados, parceiros e amigos da instituição, assinalando mais uma etapa na presença da associação junto da comunidade algarvia. As novas instalações, que ficam assim localizadas na Rua Almirante António Ramalho Ortigão, vão passar a acolher as atividades e os serviços da associação, que a mesma desenvolve em todo o Algarve. Um espaço que representa um investimento de proximidade da associação, que mantém a comunidade com um reforço de compromisso institucional, assumindo ao nível da educação, da saúde, do apoio e vítimas de tráfico de seres humanos e do acompanhamento de pessoas em situação de vulnerabilidade.
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0: Olhão vai ter de novo a sua feira. A denominada Feira de São Miguel está de regresso ao Conselho de Olhão. Depois de 10 anos de ausência, a Feira de São Miguel regressa ao Largo da Feira em Olhão entre 25 e 29 de setembro. Segundo a Câmara Municipal, foi preparado um espaço para receber os visitantes, que poderão encontrar diversas áreas de diversão, alimentação e artesanato, exposição de veículos e comércio. A inaugurar a 25 de setembro, acontece então até 29 de setembro, diariamente, no Conselho de Olhão, a sua feira anual. 10 anos depois, está de regresso a Feira de São Miguel. Santo Estevão prepara-se para receber o primeiro encontro equestre da Associação 1597. Acontece sábado, com um encontro a fazer-se a partir das 9 da manhã, seguindo-se um passeio e um almoço convívio. Cavalos e charretes em Santo Estevão. É este o primeiro encontro da iniciativa da Associação 1597. As inscrições poder-se-ão efetuar, basta contatar a Associação 1597 para participar, quer no convívio, como também no almoço, tem lugar no Polidesportivo de Santo Estevão. Aqui por Tavira, aulas de dança para a saúde e bem-estar dos séniores. 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Aula semanal de uma hora, fortalecimento muscular e cardiorrespiratório, flexibilidade, equilíbrio, coordenação, relaxamento, criatividade e memória. Ou seja, é uma iniciativa da Artificial que propõe arte para e por todos, a Artificial Associação Artística e Cultural do Algarve, que com o município promove, no âmbito de Equinócios, esta proposta Dança Até no Teatro, às quartas-feiras, pela manhã, iniciativa de 30 de setembro a 18 de novembro, aqui pela cidade.
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7: São 9 horas e 8 minutos. Tenha uma ótima sexta-feira.

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1: Aula que faltava, o apontamento semanal da responsabilidade do professor Luís Horta, professor e CEO da Webfaros. Venha daí, professor, a proposta para esta semana. Bem-vindo.
2: Obrigado, Ana, e bom dia a todos. Eu gosto de tecnologia, convém começar por aqui. Uso-a todos os dias, na escola, na empresa e na minha vida pessoal. Uso a inteligência artificial diariamente. Por isso, seria absurdo vir agora dizer-lhe que o

problema da educação são os computadores, os telemóveis ou o ChatGPT. Não são. Uma calculadora é uma ferramenta extraordinária. Mas há uma diferença entre dar uma calculadora a alguém que sabe calcular e dá-la a alguém que precisa dela só para saber quando são 7 vezes 8. Nos dois casos, aparece um 56 no ecrã. Mas só num deles sabemos se existe conhecimento por trás da resposta. E talvez seja precisamente aqui que começa uma das discussões mais importantes que temos de fazer sobre a escola. Foram agora conhecidos os resultados do PISA 2025 e Portugal voltou a descer. Em 3 anos, perdemos 12 pontos a matemática e 15 a leitura. É uma descida que me preocupa particularmente porque Portugal já demonstrou que conseguia fazer melhor. Durante vários anos melhorámos, subimos, aproximámo-nos dos melhores resultados internacionais e esse progresso foi reconhecido. Agora voltámos a descer. Mas há um outro resultado interessante. Numa nova área avaliada pelo PISA, a resolução de problemas computacionais, Portugal conseguiu 501 pontos. A média da OCDE foi de 500. Estatisticamente estamos em linha com essa média. E atenção, isto não significa simplesmente que os jovens portugueses sejam bons a mexer em computadores. Esta prova envolve resolução de problemas, modelação, programação, análise de resultados e utilização de ferramentas computacionais. Também não demonstra que a tecnologia esteja a tornar os nossos jovens melhores ou piores a pensar. O PISA não nos permite concluir isso, mas permite-nos fazer uma pergunta. E essa pergunta interessa muito mais do que qualquer ranking. Será que estamos a colocar ferramentas cognitivas nas mãos dos alunos antes de consolidarmos as competências que essas ferramentas conseguem substituir? Há 31 anos que sou professor e uma das mudanças que mais noto nos alunos não é a falta de inteligência. Não acredito que esta geração seja menos inteligente do que a minha. Nem acho que o problema se resolva com aquele discurso habitual do "no meu tempo é que era". No nosso tempo também havia muita coisa errada. O que noto é outra coisa. Uma dificuldade crescente em permanecer dentro de um problema. Não saber e continuar. Experimentar, falhar, voltar atrás, ler novamente. Ficar alguns minutos diante de uma pergunta sem encontrar imediatamente uma resposta. É desconfortável. Só que esse desconforto tem um nome. Chama-se pensar. E sejamos justos com os jovens. Nós adultos estamos a fazer exatamente o mesmo. Quando não sabemos uma coisa, pegamos no telemóvel. Quando não encontramos uma palavra, pesquisamos. Quando não sabemos chegar a algum lado, abrimos o GPS. Quando precisamos de escrever um texto, resumir um documento, organizar umas ideias, perguntamos à inteligência artificial. Eu também faço isso. E ainda bem que essas ferramentas existem. A questão é outra. Eu já sabia escrever antes de existir o ChatGPT. Já fazia contas antes de ter uma calculadora no bolso. Já me orientava antes de existir o Google Maps. Já procurava informação antes de existir o Google. Portanto, quando uma ferramenta faz alguma coisa por mim, está muitas vezes a acelerar uma competência que eu já possuo. Mas o que acontece quando entregamos a mesma ferramenta a uma criança que ainda está precisamente a construir essa competência? Essa é a pergunta que me preocupa. Imagine uma criança que está a aprender a multiplicar. Pode utilizar uma calculadora? Claro que pode. Carrega nas teclas e obtém a resposta certa. Mas naquele momento o objetivo da criança não é obter a resposta, é aprender a chegar à resposta. São coisas completamente diferentes. E com a inteligência artificial esta diferença torna-se ainda mais importante. Porque a calculadora substituía essencialmente uma operação, a inteligência artificial pode fazer muito mais. Pode interpretar a pergunta, pesquisar e organizar informação, construir argumentos, criar uma estrutura, escrever, rever, resumir e até produzir a conclusão. É extraordinário. Eu próprio utilizo essas capacidades, é verdade. Mas há uma condição. Quem está do outro lado tem de conseguir perceber o que aconteceu entre a pergunta e a resposta. Caso contrário, não estamos necessariamente a aumentar uma capacidade. Podemos estar, simplesmente, a alugá-la. E alguns países começaram a colocar este problema em cima da mesa. A Noruega

0: Noruega decidiu restringir fortemente a utilização autónoma da inteligência artificial nos primeiros anos de escolaridade. A preocupação é simples: ler, escrever, calcular e outras competências fundamentais precisam de ser construídas. Não podem ser saltadas apenas porque agora existe uma máquina capaz de fazer parte do trabalho. Na Dinamarca, uma das novas medidas para responder ao uso da inteligência artificial passa pela defesa oral de determinados trabalhos escritos. Haverá também mais trabalho realizado presencialmente e em condições controladas, e confesso que gosto particularmente da ideia da defesa oral. Porque talvez tenhamos passado demasiado tempo preocupados com uma pergunta: foste tu que escreveste isto? Quando existe outra muito melhor: percebeste aquilo que entregaste? Imagine, um aluno entrega-me um trabalho extraordinário. Muito bem. Sente-se. Agora explique esta conclusão. Por que escolheu este argumento? Qual é a fonte? Há alguma posição contrária? Onde está a fragilidade do seu raciocínio? E se eu alterar esta variável, continua a defender a mesma conclusão? Pode ter usado inteligência artificial? Pode. Pode ter usado o Google? Também. Pode ter consultado livros, vídeos, artigos, professores ou os pais? Claro. Agora pense. É nesse momento que deixa de interessar quem escreveu cada frase. Interessa saber quem compreendeu a ideia. E talvez esta seja uma das melhores respostas que a escola pode dar à inteligência artificial. Não transformar professores em polícias à caça do ChatGPT. Transformar novamente os alunos em responsáveis pelo conhecimento que apresentam. Há uma expressão de que gosto particularmente: fricção cognitiva. É aquele desconforto que sentimos quando não sabemos, quando alguma coisa não encaixa, quando tentamos uma solução e falhamos, quando temos de começar outra vez. Durante muito tempo, aprender implicava inevitavelmente alguma dessa fricção. Hoje, estamos a desenvolver ferramentas extraordinárias para a reduzir. E isso pode ser fantástico, sobretudo para quem já possui as competências necessárias para avaliar aquilo que recebe. Eu tenho 54 anos, sou professor há 31, sou empresário há mais de 25, trabalho diariamente com tecnologia. Quando utilizo inteligência artificial, posso questionar uma resposta, posso rejeitá-la, posso perceber que alguma coisa não faz sentido, posso pedir uma alternativa, posso confrontá-la com aquilo que já sei. E mesmo assim, posso ser enganado. Agora, imagine uma criança. Se ainda não possui conhecimento suficiente para perceber que a máquina está errada, como distingue uma excelente resposta de uma excelente mentira? Há ainda outro problema. A escola está muito centrada no produto final. O trabalho ficou bonito, a apresentação está impecável, o texto não tem erros, a resposta está certa, temos um 18. Muito bem. Mas falta uma pergunta: como é que o aluno chegou lá? Porque aprender não é apenas produzir respostas certas. Às vezes, aprender é produzir cinco respostas erradas antes de perceber por que razão a sexta está certa. É arriscar, é hesitar, é experimentar, é perguntar, é defender uma ideia e 10 minutos depois perceber que afinal estávamos errados. Isso não é fracasso, isso é pensamento. E há uma coisa que nenhum resultado do PISA consegue medir completamente. Pode medir matemática, pode medir leitura, pode medir ciências, pode avaliar determinadas formas de resolução de problemas. Mas não consegue entrar numa sala de aula e medir quanto tempo damos a um aluno para pensar, quanto tempo lhe permitimos estar errado antes de lhe mostrarmos a resposta. Quantas vezes lhe perguntamos porquê, em vez de simplesmente lhe dizermos está certo. Não consegue medir se ensinamos um aluno a duvidar de uma resposta, a construir um argumento, a ouvir outro melhor, a mudar de opinião, a começar novamente. Nem consegue medir se lhe ensinamos uma coisa que considero fundamental: pensar demora tempo. E talvez estejamos a cometer um erro histórico. Durante décadas, quisemos dar aos alunos acesso a mais informação. Conseguimos. Hoje têm praticamente todo o conhecimento humano num dispositivo que cabe no bolso. Depois demos-lhes ferramentas para pesquisar e organizar essa informação. Agora estamos a dar-lhes sistemas capazes de escrever, produzir, programar, calcular, resumir, analisar e argumentar. É extraordinário. Mas falta responder à pergunta mais importante. O que queremos que continue a acontecer dentro da cabeça do aluno? Porque essa é a parte que não podemos delegar sem consequências. Não quero uma escola sem inteligência artificial, muito pelo contrário. Quero alunos que saibam utilizá-la extraordinariamente bem. Quero que saibam perguntar, pesquisar, programar, criar, investigar, resolver problemas. Quero que utilizem ferramentas que a minha geração nem sequer imaginava quando tinha a idade deles. E quero que sejam melhores profissionais precisamente porque aprenderam a utilizá-las. Mas já uma condição. Antes de aprenderem a pensar com máquinas, têm de aprender a pensar. Porque a inteligência artificial pode ser extraordinária para ampliar uma competência. O problema surge quando lhe pedimos que substitua uma competência que ainda não tivemos tempo de construir. Talvez daqui a alguns anos, olhemos para esta frase da educação e percebamos que fizemos a pergunta errada. Perguntámos, como podemos utilizar a inteligência artificial para os alunos aprenderem? Talvez devêssemos ter começado por outra. O que precisam os alunos de aprender antes de utilizar a inteligência artificial? Parece uma diferença pequena. Não é. É a diferença entre utilizar uma ferramenta e depender dela. Os próximos resultados do PISA voltarão a dar-nos números. Vamos comparar Portugal com outros países. Vamos discutir rankings. Vamos procurar explicações. Governos, professores, currículos, famílias, telemóveis, inteligência artificial, tudo isso merece discussão. Mas eu fico com uma pergunta anterior a todas essas. Uma pergunta que não cabe numa tabela da OCDE. Estamos a formar alunos capazes de encontrar respostas ou pessoas capazes de pensar? Porque encontrar respostas nunca foi tão fácil. As máquinas já o fazem extraordinariamente bem e vão fazê-lo cada vez melhor. Talvez por isso, ensinar a pensar nunca tenha sido tão importante. Pensar, duvidar, experimentar, errar, escolher e, sobretudo, saber explicar porquê.
1: Muito obrigada, Luís Horta, professor e CEO da Webfaros. Para a semana cá estaremos de novo para mais uma proposta, mais uma sugestão na aula que faltava semanalmente aqui na sua rádio.
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0: Bom dia, são 10 horas.
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2: Ouvir e Ler faz-te crescer, entra num novo ciclo. Após 2 meses de pausa, regressa o projeto Ouvir e Ler faz-te crescer. Arranca a 19 de setembro, com o projeto a retomar a programação regular na Biblioteca Álvaro de Campos, com a sessão Os Dois Lados de um Livro, dinamizado pela contadora de histórias Márcia Gamito. Dirigida aos mais novos e às suas famílias, a atividade revela que um livro pode ter muito mais do que aquilo que está escrito nas suas páginas. Através das histórias, as crianças são desafiadas a explorar diferentes perspectivas e olhar para aquilo que está dentro e fora do livro, entre o que se vê, o que se sente e imagina. Em Os Dois Lados de um Livro, as palavras dão lugar às emoções, à imaginação e descoberta, mostrando que cada leitor pode viver e interpretar uma história de forma diferente e que cada livro ganha

0: novos significados através de quem o lê ou escuta. A sessão é conduzida por Márcia Gamito, licenciada em animação sociocultural e contadora de histórias profissional. Ouvir e ler faz-te crescer, está de regresso à Biblioteca Álvaro de Campos. Participação gratuita, mas condicionada à capacidade do espaço. A Biblioteca Municipal Álvaro de Campos promove durante o mês de setembro o projeto Poesia em Boa Companhia, iniciativa que junta livros, poesia e cães para proporcionar às crianças uma experiência diferente de leitura e partilha. É destinada a crianças dos 9 aos 13 anos. O projeto pretende promover o gosto pela leitura, reforçar a confiança na leitura em voz alta e criar um ambiente de maior bem-estar e descontração durante as sessões. Inspirado em programas internacionais de leitura assistida por cães, o Poesia em Boa Companhia adapta esta abordagem à realidade da Biblioteca Municipal, numa parceria com a Unidade de Bem-Estar e Saúde Animal, a UBESA. As sessões conjugam momentos de preparação da leitura, leitura expressiva, interação com cães, acompanhados por técnicos da UBESA. Ao longo do mês de setembro estão previstas 4 sessões, nos dias 9, 16, 23 e 30, entre as 14h30 e as 16h, na Biblioteca Álvaro de Campos. Cada sessão terá uma duração aproximada de 90 minutos. Sob o mote Mais do que ler poesia é partilhá-la com amor, a iniciativa procura criar uma relação positiva e descontraída com a leitura, especialmente junto de crianças que revelam menor confiança na leitura em voz alta ou cujos hábitos de leitura estão menos consolidados. A participação é gratuita, mas sujeita à inscrição prévia limitada a 20 participantes. Sabendo mais, na Biblioteca Municipal Verde Campos ou no site e redes sociais do município. Dia 4 de outubro, a partir das 6 da tarde, a Igreja da Misericórdia em Tavira recebe um concerto dedicado à música de António Vivaldi, integrado no ciclo de música antiga e barroca do Sotavento. O coro Jubilate Deo junta-se à orquestra barroca da Queimar para interpretar uma das mais marcantes obras sacras do compositor italiano, o Gloria e o Magnificat. 4 de outubro, 6 da tarde, Igreja da Misericórdia. Os interessados em acompanhar devem contactar a Associação Multiplicar Silêncios para efetuar a respectiva reserva. Mercadinhos de Castro Marim, Odeleite e Azinhal decorrem mensalmente. O Mercadinho na Aldeia, em Odeleite, decorre no primeiro domingo de cada mês, enquanto em Castro Marim acontece no segundo sábado do mês, ao mesmo tempo que a Feira das Velharias. No Azinhal, há mercado no último domingo do mês. Feira Franca Anual de Santo Estevão acontece de 18 a 20 de setembro. Na sexta-feira, dia 18, atuação do grupo de cantares Vozes do Barrocal, baile com Silvino Campos e concerto com os Íris. Sábado, dia 19, grupo de cantares Lado a Lado, baile com o do Reflexo e o concerto de Rosinha. No domingo, dia 20, grupo de cantares Pérolas do Gilão, baile com Tons de Baile e o concerto de Léo e Leandro. Organização da Junta de Freguesia de Santo Estevão. Feira Franca Anual, de 18 a 20 de setembro. Porto Tavira. Até 30 de dezembro, exposição permanente Judeus em Tavira, fragmentos de uma história, para visitar no núcleo islâmico do Museu Municipal. Até o final de setembro, mostras de artesanato, que acontecem diariamente entre o Jardim da Lagoa e o Jardim das Palmeiras. Até 24 de outubro, exposição Uma Árvore, da autoria de Daniel Moreira e Rita Castro Neves, para visitar no Museu Municipal de Tavira, Palácio da Galeria. Onde a Terra se Acaba e o Mar Começa, é uma exposição de pintura da autoria de Manuel Fernandes, para visitar até o dia 30 de setembro na Casa André Pilarte, em Tavira.
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5: É hoje amanhã de sexta-feira, é um gosto contar consigo aí desse lado, já aí com o fim de semana à espreita. Durante estas duas horas, eu, Ana Cristina, fico na vossa companhia. E vamos a isso. Haja manhã para todos. Bom dia.

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1: Pela sua rica saúde, o apontamento semanal da Rádio Gilão em colaboração com os profissionais, os técnicos do nosso Centro de Saúde. E hoje contamos com a colaboração da psicóloga Vera Pereira, faz parte do projeto Casmi, está connosco. Bem-vinda, Vera.
2: Obrigada, Ana,
1: sempre
2: pelo convite.
1: Sempre bom recebê-la, é verdade. Ainda por cima, com a proposta que nos traz, isto sempre associado aos nossos jovens, é fundamental que possamos abordar isto. Saúde mental na adolescência, aprender para cuidar. É isso?
2: Sim, então hoje trago-vos aqui esta proposta. Antes de mais, agradecer a todas as pessoas que nos ouvem lá em casa, não é? E mais uma iniciativa do Casmi para a comunidade. E é precisamente este convite que vos faço hoje, portanto, para refletirmos um bocadinho sobre a saúde mental na adolescência, até porque para cuidarmos, não é? Temos que perceber um pouco melhor. Isto precisamente porque a adolescência é uma etapa única do desenvolvimento humano, não é? Não é apenas uma passagem entre a infância e a idade adulta, é um período extraordinário, não é? Em que há um crescimento próprio, uma vulnerabilidade também própria e várias oportunidades de desenvolvimento. Se calhar poucas etapas do desenvolvimento nos suscitam tantas dúvidas, receios e até expectativas como a adolescência. E para muitos pais esta fase surge às vezes de forma inesperada, um bocadinho antes de um tempo, muitas vezes. Até porque os pais tendem a olhar para os filhos sempre quase como umas eternas crianças. E o filho que até há pouco tempo procurava constantemente a proximidade da família passa a preferir a companhia dos amigos. O diálogo muitas vezes torna-se progressivamente mais difícil e as emoções parecem intensificar-se, muitas vezes sem razões aparentes e quase sempre imprevisíveis. Então é comum nós termos algumas expressões dos pais, quando têm filhos nesta faixa etária, do género já não o reconheço, está sempre irritada ou parece que vive noutro mundo. Mas a ciência do desenvolvimento humano mostra que estas mudanças não representam, na maior parte das situações, um sinal de doença ou de desajustamento. São sim manifestações de um processo de reorganização biológica, psicológica, social, que é indispensável à transição para a vida adulta. E ao longo das últimas décadas, os avanços da psicologia, da pedopsiquiatria, da neurociência, permitiram compreender um bocadinho melhor porque é que a adolescência representa simultaneamente uma fase de enorme potencial e ao mesmo tempo um período especial de vulnerabilidade, como falávamos há pouco, para o aparecimento de problemas de saúde mental. Aliás, é um dado muito importante, não é? Que vários estudos mostram que metade das perturbações diagnosticadas na idade, portanto, as perturbações mentais diagnosticadas na idade adulta, tiveram início antes dos 18 anos. Portanto, isto deve ser um aspecto que nos deve alertar precisamente para esta temática. Porque isto é uma realidade incontornável. Promover a saúde mental na adolescência é um dos maiores investimentos que uma sociedade pode fazer na saúde futura dos seus cidadãos.
1: Bem, concretamente, vamos lá saber. O que é que afinal significa ser adolescente?
2: A adolescência corresponde ao período de desenvolvimento que marca a transição entre a infância e a idade adulta. Não há um consenso absoluto relativamente aos limites cronológicos, ainda que atualmente esses se tenham estendido um pouco mais. Por isso, mais do que importante do que definirmos aqui, né, um limite, ou dois limites, né, o inicial ou o final, desta idade cronológica, é compreender que a adolescência representa uma profunda reorganização do funcionamento humano, do funcionamento individual, e que durante este período ocorrem mudanças que ocorrem simultaneamente em diferentes dimensões, nomeadamente a nível do desenvolvimento físico, da maturação hormonal, reorganização cerebral, não é? O desenvolvimento cognitivo, o processo de construção de identidade, autonomia emocional, o desenvolvimento moral, a própria reorganização das relações familiares, a valorização crescente do grupo de pais e também entram a definição de projetos de vida. E estas transformações nunca acontecem de forma isolada, influenciam-se mutuamente e ocorrem em ritmos diferentes para cada adolescente. E é precisamente por haver esta assimetria que se explica, não é, que muitos dos comportamentos característicos desta fase. Um jovem pode apresentar, por exemplo, uma aparência física semelhante à do adulto, mas ainda estar a desenvolver competências fundamentais de autorregulação emocional, planeamento ou tomada de decisão. Por isso é importante que tanto os pais como os educadores evitem interpretar determinados comportamentos exclusivamente como falta de responsabilidade ou até mesmo desafio à autoridade. Em muitos casos, estes comportamentos refletem apenas um cérebro e uma personalidade que se encontra em processo de desenvolvimento. Porque a adolescência é uma fase muito exigente. Porquê? Precisamente porque exige ao jovem que este consiga responder praticamente em simultâneo a um conjunto de tarefas desenvolvimentais extremamente complexas, não é? Como, por exemplo, construir a sua própria identidade, desenvolver autonomia relativamente aos pais, estabelecer relações de amizades mais profundas, aprender a regular, não é?

0: as próprias emoções, que são bastante mais intensas do que eram até então. Lidar com alterações corporais rápidas, muitas vezes mudanças que acontecem de um dia para o outro. Desenvolver competências académicas e profissionais, portanto, têm expedidos também uma série de escolhas que muitas vezes não estão preparados para fazer. Também a parte da construção de relações afetivas e amorosas, pronto, e definir objetivos para um futuro, que é para um futuro imediato, que é um futuro a médio prazo. E cada uma destas tarefas representa por si só um enorme desafio psicológico, quanto mais quando surgem em simultâneo, não é? Como é o caso. E também quando surgem experiências de vidas adversas, como, por exemplo, o divórcio parental, situações de bullying, dificuldades económicas, doença, luto, ou outras experiências traumáticas, a capacidade de adaptação do adolescente pode ficar comprometida, o que aumenta significativamente o risco de sofrimento psicológico. E é precisamente por tudo isto que a adolescência deve ser entendida como uma fase de grande plasticidade. Ou seja, os riscos são maiores, mas também é maior a capacidade de mudança e de recuperação quando existe apoio adequado.
1: Afinal, qual é então a importância do desenvolvimento emocional na adolescência, doutora Vera?
0: Então, uma das características mais marcantes da adolescência, como falámos há pouco, é esta intensidade emocional. E muitos pais descrevem que os filhos passam de alegria à tristeza em poucos minutos. E embora esta percepção possa ser frustrante, corresponde de alguma forma ao funcionamento esperado nesta etapa, pois o adolescente experiencia emoções de forma tão intensa, na idade que está a aprender progressivamente a reconhecer, a compreender e a regular aquilo que sente. Então a regulação emocional é uma competência que desenvolve ao longo dos anos, não nasce concluída. Por isso, é normal que alguns adolescentes tenham uma maior sensibilidade à crítica, reações impulsivas, dificuldades em tolerar a frustração, uma necessidade imensa de aceitação pelos pais e uma grande oscilação de humor. No entanto, é importante distinguir nestas manifestações, que acabam por ser normativas, né, que acabam por ser esperadas nesta faixa etária, de alterações persistentes e intensas também, mas incapacitantes, que aí sim podem indicar a presença de uma perturbação psicológica.
1: Que papel desempenha ou pode desempenhar a família nesta situação junto aos jovens?
0: Então, contrariamente ao que muitas vezes se ouve, os pais não deixam de ser importantes durante a adolescência. Na realidade, a investigação demonstra exatamente o contrário. Embora o adolescente procure uma maior autonomia, continua a necessitar de uma base segura que lhe permita explorar o mundo. Os adolescentes, claro, discutem mais com os pais, não é? do que na infância, mas discutir não significa deixar de precisar deles. Na maioria dos casos, significa precisamente que o jovem está a aprender a negociar a autonomia, mantendo a relação com os progenitores. Por isso, a adolescência não deve ser encarada como um problema a resolver, mas sim como uma etapa de desenvolvimento a compreender, não é? Isto voltando novamente ao tema, não é? que trouxemos. E é um período marcado por profundas transformações físicas, cognitivas, emocionais e sociais, durante o qual os jovens constroem a sua identidade, desenvolvem autonomia e consolidam, não é? consolidam competências que se vão constituir como fundamentais para a vida adulta. E embora, como também já falamos anteriormente, represente uma fase mais vulnerável, não é? no surgimento de problemas de saúde mental, é também aqui uma janela privilegiada para quê? Para a promoção da resiliência, do bem-estar psicológico e das relações familiares saudáveis. Não é? Para pais e educadores, compreender estas mudanças é o primeiro passo para responder de forma mais ajustada às necessidades dos adolescentes. Então, mais do que procurar controlar todos os comportamentos, importa criar um ambiente de segurança emocional, de diálogo, de disponibilidade, onde o jovem se sinta compreendido e apoiado, né, enquanto percorre este caminho de crescimento, que na maior parte dos casos é feito com algumas atribulações.
1: É mesmo. E se tivéssemos que escolher uma palavra para definir a adolescência, doutora Vera, qual é que poderia ser?
0: Ora, essa não é uma resposta muito fácil.
1: Pois,
0: pois certamente a todos nós nos ocorrem várias palavras relacionadas com este período. No entanto, e tendo em conta que a tarefa central da adolescência não é apenas crescer, né, é também descobrir quem se é e quem se deseja vir a ser, penso que existe talvez uma palavra que podemos apontar para a definir, e essa palavra seria identidade. Mais do que as mudanças físicas da puberdade ou a crescente procura da autonomia, aquilo que verdadeiramente distingue esta etapa de desenvolvimento é a construção integrada de um sentido de quem somos, né, durante a infância. O que é que acontece? A identidade é largamente moldada pelo contexto familiar. A criança tende a definir-se através das relações mais próximas. Sou filho de...

0: sou aluna da professora tal, gosto disto. Na adolescência, o processo torna-se um bocadinho mais complexo. O jovem começa a questionar crenças, valores, interesses, projetos de vida, as próprias relações interpessoais que estabelece e procura construir uma identidade própria e relativamente autónoma. O processo de construção de identidade é uma tarefa desenvolvimental normativa. Há alguns estudos que até mostram que a formação de uma identidade consistente está associada a uma melhor saúde mental, a uma melhor autoestima, à capacidade de estabelecer relações interpessoais mais satisfatórias e a uma maior capacidade de adaptação ao longo da vida. Pelo contrário, não é? Se vamos pensar no reverso, dificuldades persistências na construção desta identidade podem contribuir para quê? Para o aparecimento de sofrimento psicológico, vulnerabilidade, aqui a determinadas perturbações, nomeadamente a ansiedade, a depressão, uma maior suscetibilidade à influência dos pais, que de qualquer das formas já está presente, estando também relacionadas com uma maior probabilidade de adoção de comportamentos de risco. E é precisamente durante esta fase que muitos jovens alteram o seu estilo de vestir, os grupos de amigos, os interesses musicais, os projetos profissionais. Estas mudanças nem sempre refletem instabilidade, frequentemente refletem o quê? Tentativas legítimas de descobrir aquilo que faz sentido para cada um. Por isso há investigações que sugerem que quando o adolescente tem um meio familiar suficientemente seguro para explorar estas questões, consegue desenvolver uma identidade, né, mais sólida e coerente. E adolescentes cujos pais promovem simultaneamente afeto, diálogo, autonomia, claro que desenvolvem também uma maior autoestima, uma maior capacidade de regulação emocional e maior segurança nas suas escolhas. Pelo contrário, quando os contextos são marcados por rejeição, por instabilidade, por violência ou por ausência de apoio, isto pode desfavorecer, não é? Esta construção pode, e por outro lado, favorecer aquilo que nós chamamos a confusão de papéis, não é? Ou seja, que é caracterizada por dificuldades persistentes em definir objetivos, valores, um sentido de continuidade pessoal. Também os ambientes excessivamente críticos, autoritários ou que estão emocionalmente indisponíveis podem dificultar a exploração saudável da identidade. Os pais ajudam os filhos quando oferecem orientação, né? Quando escutam diferentes perspectivas, mesmo que lhes pareça um bocadinho fora do seu mundo, e apoiam a tomada de decisões. Quando os pais procuram definir integralmente quem o adolescente deve ser, estão muitas vezes com a melhor das intenções, não é? Mas estão a limitar a oportunidade de que este construa uma identidade própria.
1: Quando é que a construção da identidade se torna motivo de preocupação, Vera?
0: É importante recordar uma vez mais que a exploração faz parte do desenvolvimento normal. No entanto, há alguns sinais que justificam uma avaliação especializada quando persistem e comprometem o funcionamento do adolescente, como por exemplo, quando há um sentimento persistente de vazio, quando há uma ausência de objetivos ou interesses durante períodos prolongados, quando de repente há-se uma mudança extrema, né, na autoimagem, ou então uma mudança constante nessa imagem, quando há uma dependência excessiva da aprovação dos outros, quando olhamos para as relações interpessoais que são estabelecidas e as vemos pautadas por uma instabilidade marcada, não é? Quando há um sofrimento intenso associado à própria identidade. Em casos em que também é perceptível um isolamento social significativo e quando coexistem, não é, alguns sintomas de quadros que já aqui abordamos, como por exemplo ansiedade, depressão, comportamentos autolesivos, ideação suicida e também perturbações da alimentação e da ingestão, que também são bastante comuns desta faixa etária.
1: E quando falamos de construção de identidade, falamos também de autoestima?
0: Embora sejam frequentemente utilizadas como sinónimos, as palavras identidade e autoestima são conceitos distintos. Porquê? Porque a identidade responde à pergunta quem sou eu? E a autoestima responde a uma pergunta parecida, mas que não é exatamente igual. É como é que eu me sinto em relação a quem eu sou? Então, a autoestima desenvolve-se através da integração das experiências de competência, aceitação e valorização recebidas de quem? De outros significativos. E durante a adolescência, a autoestima, pois claro, torna-se particularmente sensível devido a vários fatores, não é? Tanto como já aqui falamos, as alterações rápidas que acontecem na imagem corporal, a maior importância da aceitação pelos pais, não é? Não podemos fugir disto, uma comparação social mais intensa, hoje em dia, pronto, ainda mais acentuada por causa das redes sociais, das imagens, não é, perfeitas, vinculadas nas redes sociais, estas exigências académicas crescentes, muitas vezes numa condição díspara de desenvolvimento do próprio adolescente e o desenvolvimento das relações amorosas. É por isso normal que hajam algumas flutuações na autoestima durante esta fase, não é? Mas quando os sentimentos persistentes de desvalorização, vergonha ou de se sentirem inúteis, não é, de inutilidade, se tornam dominantes, podem constituir fatores de risco para perturbações como a depressão, a ansiedade ou as perturbações da alimentação.
1: E perante tudo isto, o que é que os pais podem fazer?
0: Os pais não constroem a identidade dos filhos, mas criam as condições para que ela se desenvolva de uma forma saudável. Então, algumas estratégias podem incluir, por exemplo, escutar antes de aconselhar, validar as emoções e as dúvidas, incentivar a que o adolescente desenvolva a sua reflexão crítica, né, em relação a determinada temática, respeitar interesses, mesmo que estes interesses, né, dos filhos sejam diferentes dos interesses deles próprios ou dos interesses que eles consideram adequados, promover experiências diversificadas, os limites, claro, não podemos também excluí-los daqui, é importante que continuem a existir limites claros, sem um controle excessivo. Nesta fase há, como já atrás falamos, uma procura gradual, não é, de autonomia. E valorizar o esforço e as qualidades pessoais mais do que os resultados ou a aparência física. Porque a identidade fortalece quando o adolescente sente que pode explorar diferentes possibilidades, sabendo que continua a ser aceite e valorizado pela família.
1: Então, falando de saúde mental na adolescência, quando é que o sofrimento deixa de ser normal?
0: Antes de mais, é importante referir que sentir tristeza, medo, frustração faz parte da condição humana. A saúde mental não consiste na ausência de emoções difíceis, mas sim na capacidade que temos de as compreender, de as regular e de as integrar, de as poder integrar de forma adaptativa. Por isso, para responder a essa pergunta, penso que primeiro devemos refletir sobre o que é a saúde mental.
1: Então, o que é mesmo a saúde mental, Vera?
0: Pois, se formos já a OMS, né, a Organização Mundial de Saúde, o que é que ela nos diz sobre a saúde mental? Que é um estado de bem-estar, né, que permite o que é? Que permite às pessoas lidar com os desafios da vida, desenvolver as suas capacidades, aprender, trabalhar de forma produtiva e contribuir para a comunidade. E esta definição afasta-se um bocadinho daquela ideia tradicional de que a saúde mental significa apenas não ter uma doença psiquiátrica, não é? Ou seja, a saúde enquanto apenas como ausência de doença. É, porque, na verdade, a saúde mental envolve um conjunto de competências que vão muito além da ausência de doença, nomeadamente reconhecer e compreender as próprias emoções, estabelecer relações interpessoais saudáveis, conseguir adaptar-se às mudanças, enfrentar situações de stress, tomar decisões adequadas, desenvolver, como falávamos, não, um sentido de identidade e propósito e participar de forma ativa na vida familiar, escolar e comunitária. Assim, um adolescente pode experienciar tristeza através de uma desilusão amorosa, ansiedade antes de um exame, ou frustração até quando tem um conflito com os amigos, e ainda assim manter uma boa saúde mental. O problema surge quando estas emoções se tornam persistentes, desproporcionais ou incapacitantes, ou seja, interferem nos diversos contextos de pertença do adolescente. Porque saúde mental não significa que estamos sempre felizes, não é uma felicidade permanente. É? Isto é um dos maiores erros que muitas vezes as pessoas fazem, não é? Ao fazer esta leitura. Portanto, estar bem é estar feliz. E isto, esta ideia muitas vezes é promovida pelas redes sociais, pela publicidade e por alguns discursos, não é, populares que promovem a ideia de que uma pessoa psicologicamente saudável está sempre motivada, está sempre positiva e está sempre emocionalmente estável. Ora, isto é um bocadinho longe da realidade que vivemos. Porquê? Porque todas as funções, todas as emoções, possuem uma função adaptativa. O medo, por exemplo, protege-nos do perigo. A tristeza facilita processos de adaptação perante perdas. A ansiedade organiza o organismo para responder a desafios, não é? Até um determinado ponto é adaptativa, não é? A partir daí é que passa a interferir. A zanga, por exemplo, não é? Quando nos sentimos zangados, sinaliza também injustiças ou limites próprios que foram ultrapassados. Então, pretender eliminar estas emoções não é apenas impossível, mas também é prejudicial. E o verdadeiro objetivo da saúde mental consiste em desenvolver a capacidade de reconhecer, aceitar e regular as emoções, sem que estas controlem permanentemente o comportamento ou que comprometam o funcionamento diário nos vários contextos de pertença, neste caso do adolescente. E todos os adolescentes experimentam algum sofrimento psicológico em determinados momentos, né? Uma mudança de escola, o fim de uma amizade, o fim do namoro, um conflito familiar, uma reprovação, né? Qualquer uma destas situações pode desencadear uma emoção intensa e estas reações são expectáveis, né? Portanto, uma perturbação mental, por outro lado, implica um conjunto de sintomas persistentes que provocam um sofrimento clinicamente significativo ou um prejuízo importante no seu funcionamento pessoal, familiar, escolar ou social. Em termos práticos, temos que considerar alguns aspectos fundamentais, não é? Quando falamos desta distinção de perturbação mental, que é a sua intensidade, a duração, a frequência e o impacto funcional. E é nesta interferência no funcionamento que muitas vezes, lá está, se diferencia entre uma reação emocional expectável ou uma situação que precisa da avaliação clínica, portanto. E a compreensão atual da saúde mental assenta no modelo biopsicossocial. E o que é isto? É que, segundo o qual, o desenvolvimento das perturbações mentais resulta da interação de vários fatores, não é? Nomeadamente fatores biológicos, psicológicos e sociais. Por exemplo, quando falamos de fatores biológicos, temos predisposição genética, alterações neurobiológicas, por exemplo, não é? Em relação aos fatores psicológicos, traços de personalidade, competências de relação emocional, estratégias de coping, aos fatores sociais, as relações familiares, ambiente escolar, a exposição às redes sociais, situações de bullying, experiências adversas de vida, pronto, entre muitas outras. E é desta interação, não é? Entre estes níveis de interação que nos ajuda que os adolescentes podem reagir de forma muito diferente consoante a situação. E falando disto, se calhar é importante também aqui fazermos uma pequena ressalva para os fatores de risco, não é? Já os fatores de risco não constituem uma causa direta da saúde mental, mas claramente aumentam a probabilidade de desenvolvimento de dificuldades psicológicas. E quando falamos em fatores de risco, falamos, por exemplo, de história familiar de perturbação mental, de experiências adversas na infância, de situações de abuso físico, emocional ou sexual, negligência, violência doméstica, bullying ou cyberbullying, isolamento social, pobreza persistente, discriminação, consumos de álcool ou droga, privação de sono e até presença de doenças crónicas. Mas, do lado oposto, temos também os fatores de proteção, né, que não são nada mais do que determinados fatores que reduzem significativamente o impacto dos acontecimentos diversos, como, por exemplo, uma relação segura com pelo menos um adulto significativo, um ambiente familiar estável, comunicação aberta, competências de autoestima, de resolução de problemas, boas relações com os pares, participação em atividades desportivas, artísticas ou culturais, portanto, um sentimento de pertença a vários contextos, como, por exemplo, à escola, não é? E antes acreditava-se que as pessoas estavam divididas um bocadinho quase entre saudáveis e doentes, não é? Hoje sabemos que esta visão é um bocadinho simplista e que a saúde mental deve ser entendida também como um contínuo no qual nos vamos deslocando ao longo da vida. Assim, numa ponta estaria o elevado bem-estar, não é? Psicológico, e no outro extremo as perturbações mentais graves. E há aqui toda uma zona onde surgem dificuldades emocionais que muitas vezes são transitórias, adaptativas ao stress ou ao sofrimento, e que não é por isso que preenchem determinados critérios diagnósticos, não é? Para que seja diagnosticada uma determinada perturbação, mas merecem de qualquer das formas a nossa atenção. E quando pensamos nisto, faz-nos aqui ressalvar a ideia de que pedir ajuda não significa estar doente, não é? Significa cuidar da saúde mental da mesma forma que cuidamos da saúde física. E lá está, para conseguirmos cuidar adequadamente da saúde mental, É importante que os pais, as famílias, também tenham um bom conjunto de conhecimentos e competências que permitam reconhecer estas dificuldades emocionais, compreender os fatores que estão associados e procurar ajuda adequada, não é? Para quê? Para conseguirem identificar os sinais de alerta precocemente, para conseguirem também comunicar melhor com os seus filhos, reduzir o estigma, muitas vezes associados à saúde mental, e facilitar o acesso aos cuidados especializados.
1: Então, e qual é mesmo o papel da família, Vera?
0: Os pais não têm a responsabilidade de evitar todas as dificuldades emocionais dos filhos, como às vezes se possa pensar, não é? Nenhuma família consegue proteger totalmente um adolescente da frustração, da perda ou do sofrimento. O papel da família é diferente. Consiste em criar um ambiente em que o jovem possa expressar emoções sem medo de julgamento, sentir-se escutado, desenvolver, como falamos há pouco, uma autonomia progressiva, aprender estratégias de regulação emocional e também saber que pode pedir ajuda quando precisa. E por isso é importante que os pais tenham em conta que, primeiro, nem toda a tristeza é depressão. E que nem toda a preocupação também é ansiedade, né? pelo menos do ponto de vista clínico. E que emoções difíceis também fazem parte do crescimento. Portanto, a persistência, a intensidade e o impacto dos sintomas são os principais sinais de alerta. Quanto mais precoce for a intervenção, melhor tende a ser o prognóstico. Pedir ajuda é um sinal de responsabilidade, é um dever. Um dever e um cuidado, né? E não de fracasso. Pronto. E se calhar, em tom de conclusão, e só para fecharmos aqui,
1: claro,
0: algumas coisas sobre as quais estivemos a refletir, importa reter que a saúde mental, não é, como falamos, é muito mais do que a ausência de doença. É a capacidade de compreender, regular, estabelecer relações saudáveis e adaptar-se, não é, e participar ativamente na vida. E na adolescência, distinguir entre dificuldades normativas e perturbações mentais existe considerar, como vimos, não é, intensidade, duração, frequência e o impacto funcional nos sistemas. Pronto. E, por último, mais do que eliminar todas as emoções difíceis, importa ensinar os adolescentes a reconhecê-las, compreendê-las e pedir ajuda quando o sofrimento ultrapassa os recursos disponíveis.
1: Importante que assim aconteça, porque é uma fase fundamental da nossa vida, né? A adolescência e os problemas que surgem nessa altura, não resolvidos, poder se refletir para a vida toda, não?
0: Efetivamente.
1: É. Doutora Vera, voltamos em breve.
0: Voltamos em breve.
1: Outros temas associados aos jovens.
0: Outros temas, outras reflexões, outras preocupações e outras estratégias.
1: Essencialmente deste tema e da abordagem, penso que é importante. Eu acho importante, tanto os pais com jovens nestas idades ainda deverão estar mais atentos à comunicação que a doutora Vera nos trouxe. Obrigada e até breve.
0: Obrigada pelo convite, até breve.
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1: 10 horas e 42 minutos.

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3: 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Apontamento semanal de Elia Ramos, psicóloga clínica e de saúde, terapeuta familiar e de casal. Bem-vinda, Elia.
4: Olá, Ana.
3: Cá estamos para o nosso encontro semanal. Vamos aqui partilhar com os nossos ouvintes mais algumas dicas em relação a... sejamos a nível de relacionamento mais saudáveis. E... não estou esquecida, da passada semana veio aqui a proposta de que hoje iremos abordar aqui o medo de ser verdadeiramente conhecido. Quer isto trocado por miúdos, doutora?
4: Exatamente. Na sequência do nosso episódio anterior sobre a vergonha, eu acho que é pertinente aprofundarmos aqui um pouco, porque lá está, a vergonha faz com que a pessoa tenha medo de se mostrar e de ser verdadeiramente conhecido, porque pode não ser aceite. E talvez a pergunta hoje não seja quem me conhece, mas sim que partes de mim continuo a esconder. E curiosamente, muitas relações não se desgastam por falta de amor, mas porque duas pessoas convivem apenas com as versões adaptadas uma da outra. Vamos começar aqui pela da infância para a relação, para nos organizarmos. Ninguém nasce a esconder-se, isso é algo, é certo, aprendemos. Todas as famílias transmitem guiões relacionais. Uns aprendem a ser os fortes, outros os responsáveis, outros os que nunca incomodam. E John Hall descreveu estes guiões familiares como padrões que organizam a forma como nos relacionamos. Aquilo que nos protegeu na infância pode, de facto, limitar a intimidade na vida adulta. Vamos imaginar uma casa antiga. Recebemos visitas na sala e na cozinha, mas existe sempre um quarto fechado. Não porque seja feio, mas porque guarda memórias e fragilidades. Também nós mostramos apenas algumas divisões da nossa casa interior. Muitos casais vivem anos juntos, mas sem alguma vez terem entrado nesse quarto.
3: É bonito essa, não é? Essa maneira de ver as coisas, não é?
4: Porque fica lá, não é? Escondido, fechado.
3: Sim.
4: Eu lembro-me de uma vez que uma mulher dizia em consulta: o meu marido sabe tudo sobre o meu dia, mas não sabe quem é que eu sou. Na verdade, na sua família, falar de emoções era visto como egoísmo. Tinha aprendido a cuidar dos outros, mas nunca a falar de si, a revelar-se. O marido dizia que sentia que morava com ela, mas continuava à porta. E foi quando compreendeu a origem do seu padrão que começou, de facto, a abrir espaço para uma relação mais autêntica. Porque, lá está, até as pessoas se as pessoas não tiverem consciência daquilo que, de facto, acontece com elas e não conseguirem nomear, dar nome, torna-se difícil mudar, seja o que for, não é? E este é o primeiro passo. Às vezes as pessoas têm uma expectativa logo de mudança rápida, mas existe todo um processo que é necessário fazer. E em primeiro lugar é a pessoa compreender o que é que se passa, não é? Ganhar consciência dos seus movimentos, daquilo que sente, lá está, destas divisões todas da sua casa interior, dar nome a todas elas. E depois é que vai ter as condições para promover as mudanças que lhe fizer sentido. Michael White e David Epstein lembram-nos que vivemos através das histórias que contamos sobre nós próprios. Portanto, isto vai confirmar que o nosso cérebro é uma soma de narrativas. Nós somos contadores de histórias, da nossa própria história. É a forma como nós contamos essa história que vai determinar, no fundo, aquilo que sentimos. Histórias como "tenho que ser forte", "não posso falhar" ou "não devo precisar de ninguém" deixam de ser apenas pensamentos e passam a organizar, de facto, a identidade da pessoa. E acho que era importante sugerirmos aqui aos nossos ouvintes para refletirem que parte da sua história é que ainda ninguém conhece. Será que as pessoas amam quem realmente é ou apenas a versão de si que aprendeu a apresentar aos outros? Isto porque a intimidade não nasce da quantidade de informação partilhada. Às vezes as pessoas, não é, pensam que se partilharmos

0: muito, já somos íntimos, mas não. Ela depende mais da qualidade da presença e da autenticidade na relação do que propriamente a quantidade de partilha. Porque ser conhecido não significa contar tudo. Não tem a ver com isso. Não é? Significa deixar de viver permanentemente protegido. As relações crescem quando deixamos de representar papéis e nos permitimos que o outro conheça pouco a pouco a nossa história, mas é aquela história mais verdadeira, genuína, com o bom e com o menos bom. Porque é muito fácil nós olharmos para o nosso lado de luz, não é? Para as coisas boas. Esse lado é muito fácil de apresentarmos aos outros, mas o outro lado, não é? O outro lado é muito difícil de nós próprios aceitarmos, nos confrontarmos com ele e então apresentarmos aos outros, às vezes representa um grande risco. Mas é preciso arriscar, porque só existe também o lado bom e o lado luz, vamos dizer assim, uhum, metaforicamente, porque existe o outro. Se fosse tudo bom, não é?
1: Claro.
0: Não haveria nada a melhorar, porque é que nós temos necessidade também de desenvolver o bom, de melhorar, porque existe o outro lado que não olhamos tão bem para ele, que sentimos que ele não é tão digno, mas é graças a ele, de alguma forma, nós fazemos por ter o outro lado. Portanto, imagine, é uma moeda, não é, com estas duas faces, mas que tanto uma como outra
1: completam-se.
0: Às vezes aceitar isso e não ver isso como mau é importante, e arriscar, porque às vezes é uma questão de arriscar, porque também quando arriscamos temos a oportunidade de experienciar, sobretudo experienciar, viver, sentir, que o outro, afinal, não é? Se calhar não vê aquilo de uma forma assim tão negativa, não é? Tão negra. Se calhar é mais fácil de aceitar e de acolher do que aquilo que a pessoa imagina. Porque a nossa mente imagina sempre os piores cenários.
1: Claro. Sem dúvida.
0: E na maior parte das vezes, não é? Se nós formos procurar as evidências, não é? de quantas vezes é que aqueles cenários se concretizaram, se calhar vamos chegar à conclusão que vale a pena arriscar, porque não passaram de cenários que estiveram na nossa cabeça e não se transformaram em realidade, porque os cenários dos nossos pensamentos não são a realidade. E talvez o amor mais profundo aconteça precisamente quando alguém entra naquele quarto, não é? Da casa que esteve sempre fechado durante tantos anos e escolhe ficar, não é? Quando abre a porta, vê o quarto e o outro também percebe, olha, afinal, este meu quarto é possível, tem espaço, não é? Para existir e ele não é nenhuma ameaça, não é? Bem, estás a olhar para mim.
1: Estou a olhar e a interiorizar. No fundo, essas explicações que tu dás e que fazem sentido, não é? Fazem sentido.
0: As metáforas, elas dão muito sentido.
1: Dão, parece que sendo uma fotografia escrita, seria a fotografia que complementaria o texto, não é? Neste caso, ajuda na ideia que estás a passar.
0: Sim, eu gosto muito das metáforas, porque de facto elas ajudam a pessoa a pensar sobre o assunto e as coisas ganham mais sentido, porque é como se nós tivéssemos a oportunidade de nos distanciar das emoções e termos uma imagem mental, não é? Daquilo que se está a falar, e isso ajuda bastante, sem dúvida.
1: É verdade. Pois isto dos relacionamentos, da vida de nós humanos, nós somos todos muito complicados. Voltas que voltas, quem não tem os tais quartos fechados, não é? Onde não se permite entrar, não é?
0: Na verdade, isto é tão humano que se pensarmos bem todos, se calhar temos lá para algumas pessoas têm um quarto, outras têm uma despensa, outras têm uma sala.
1: Sim, sim, sim, sim, sim.
0: Não é? Isto depois muda, mas é humano.
1: Porque nos humanos há quem tenha elefantes na sala, há quem viva fechado nos armários. Estas expressões todas fazem parte das nossas vidas, não é?
0: Exatamente.
1: Não é? Estas coisas, a vida inteira levamos disto.
0: Faz parte de todos nós, não é? Faz parte
1: e as expressões que nós usamos às vezes para tentar não dizer tudo o que queremos dizer em relação a nós ou em relação aos outros, com metáfora, e cada um depois vai desenvolvendo.
0: Exatamente, é isso.
1: Nem mais. Então, e para a semana?
0: Então, na próxima semana vamos abordar aqui quando é que uma relação deixa de ser

um espaço seguro? Quando é que ela deixa de ser um espaço seguro e como é que esse espaço seguro pode ser reparado e reconstruído? O que é necessário para reconstruir essa segurança? Acho que vamos colocar foco aí porque.

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9: É o dia de Hora do Pop, o apontamento semanal da responsabilidade do cantor Rafael Sousa. Nosso colaborador, com muito gosto e orgulho. Bem-vindo, Rafael.
10: Mas que bem, olá, olá, que
9: eu depois das férias estou assim, muito para lá. E já agora, em jeito de mini balanço, porque de vez em quando temos que fazer muito, muito resumidamente, estamos a acabar o verão, não é? Como é que te sentes em relação ao verão? Cansado, mas com orgulho de que correu muito bem, que ocorreram grandes espetáculos, que muita gente gostou de te ouvir e te ver. Tu e o resto da companhia, independentemente.
10: Sim, toda a equipa.
9: Sim, toda a equipa.
10: Sabes que agora, cada vez mais, e se calhar porque estamos um bocadinho, falo para mim, estamos um bocadinho mais maduros no que toca, e um bocadinho mais profissionais no que toca ao nosso concerto, ao nosso trabalho de música e tudo mais, sinto muita saudade em voltar a pisar outra vez um palco com toda aquela equipa, com todo o ambiente, com todo o público. Cada vez mais sinto mais essa saudade, porque realmente a gente dá o litro em cima do palco. E não é só aquilo que nós vemos em cima do palco,
9: sim,
10: é todo um trabalho preparatório, e cada vez mais há essa nostalgia e esse saudosismo de voltarmos a fazer, é pá, apenas mais um, vá.
9: Só mais um, só mais um, só mais um, só mais um. É como o público pede, sim. O público diz mais uma, só mais uma. Olha, a título de curiosidade, que ninguém nos ouve, vocês pisam em tantos palcos, não notam, nunca vê ninguém assim a fazer-vos com a mão sinal negativo, pois não? De todo.
10: Não, não. Não. Esse sinal negativo faço eu. eu costumo fazer esse sinal negativo a mim mesmo, e às vezes o meu pai e a mim também começa-me a fazer ali um...
9: Sim, vocês
10: faz
9: assim, é
10: assim. Faz assim, faz
9: a Ok.
10: Não, mas isso também é... essa história...
9: Sim. De um palco que vocês pisaram também, de um palco que vocês pisaram.
10: Num grande certame que foi as Festas de Alcontim, onde o meu pai deu um grande espetáculo com o seu projeto Intemporal. Independentemente, quer se goste, quer que não se goste do artista,
9: uma falta de respeito.
10: E é uma falta de respeito para com todo o público e todo o trabalho do artista. Porque as pessoas pensam... ele está a fazer um sinal, uma pessoa com aquela envergadura como o Tony Carreira, não vai ignorar, mas faz mal.
9: Sim, oh, claro, uma vez e outra.
10: Quem está em cima do palco e constantemente tem de olhar para o público e ver ali uma certa provocação, não...
9: Alguém em primeira fila, pelo amor de Deus. Costuma-se dizer que quem não se sente não é filho de boa gente, portanto, olha, está provadíssimo.
10: Primeira fila, e estando lá... por volta de o espetáculo ocorreu por volta das 11, meia-noite, a pessoa em questão estava por volta das 4, 5 da tarde já.
9: Sério?
10: No recinto. Portanto, enquanto trabalho de hater, fez uma boa preparação, porque teve lá aquele tempo todo, mas não se admite e é indecente. E acho muito bem que cada vez mais os artistas exponham esse tipo de situações.
9: Não sendo malcriados, mas oportunos.
10: Exatamente. Mas que exponham esse tipo de situações, porque para ver se tomam um bocadinho de vergonha na cara, como se costuma dizer.
9: E bem. Boa. Então já nos atualizámos. E a tua proposta para hoje?
10: A minha proposta para hoje, ainda remetendo esse saudosismo e nostalgia que falei ainda há pouco, numa época onde a inteligência artificial ocupa o saber das nossas gentes e o pensamento deixa de ser simplesmente uma prioridade, toda essa nostalgia de outros tempos, do mais simples, mas com alma, ergue-se a todo o fulgor. E na música não é diferente. Lembra-se, canta-se, reinventa-se todos aqueles temas que fizeram parte de uma memória portuguesa. Esta balada que te dou, o tema emblemático que consagrou Armando Gama no Festival RTP da Canção em 1983 e que levou Portugal ao Festival da Eurovisão em Munique, onde conquistou o 13º lugar, regressa agora numa regravação inédita que junta Ágata e Miguel Araújo. A nova versão celebra o legado do compositor e intérprete, falecido em 2022, aos 67 anos, revisitando assim o maior fenómeno comercial da sua carreira. Lançado originalmente a solo, o tema vendeu cerca de 80 mil cópias em Portugal, teve uma edição em 17 países europeus e mais tarde marcou também a parceria pessoal e artística de Armando Gama com Valentina Torres, com quem chegou a gravar o tema em dueto no final dos anos 90. Mais de 4 décadas após a sua vitória no Festival da Canção, esta reinvenção cruza a longa experiência de Ágata na música popular portuguesa com a perspectiva contemporânea de Miguel Araújo, unindo duas gerações distintas para devolver um clássico da memória coletiva ao centro do panorama musical português.

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Vamos atualizar-nos em relação a este 18 de setembro, começando pelo tempo, a previsão do IPMA, que aponta para céu pouco nublado ou limpo, vento fraco a moderado do quadrante norte, soprando temporariamente o quadrante sul no Algarve. Durante a tarde, sendo por vezes forte na faixa costeira à norte do Cabo Raso, em especial durante a tarde e nas terras altas do norte e centro. Isto a partir do fim da tarde. Prevê-se uma pequena descida da temperatura na região sul, portanto mais fresquinho por cá, pequena subida da temperatura máxima nas regiões norte e centro. O mar na costa sul, com ondas sudoeste inferiores a 1 metro. Ainda assim, a temperatura de água do mar na costa sul ronda entre os 20 e os 23 graus, diz o IPMA. Temperaturas máximas previstas para hoje.

28 graus de máxima prevista para Tavira hoje, 31 para sábado e 30 para domingo. Também para segunda, 31 terça, quarta, quinta e sexta. Portanto, ao longo da próxima semana, serão assim os 30, 31 graus que se irão manter. Portanto, hoje 28 para Tavira, 27 Faro, 28 também para Lisboa e 26 para o Porto. Passamos os olhos pelos registros do dia de ontem em relação às temperaturas verificadas. Com certeza que a mais elevada ficou pelos 34,1 graus em Alcácer do Sal, 33,4 registados ontem em Alvalade, 32,9 em Évora. Martilongo ficou pelos 31,8 graus, aliás foi a mesma temperatura registada ontem na Marleja. Outros registros de temperatura

Em Portimão, a temperatura ficou pelos 27,5 graus, isto na zona da Praia da Rocha. 27,1 registados ontem em Vila Real de Santo António. Olhão ficou pelos 25,4 graus, 25,3 registados ontem em Sagres. Jatavira, a temperatura ficou pelos 25,1 graus, segundo o Instituto Português do Mar e da Atmosfera. Temperaturas e resumo do dia de ontem, entre outros. Combustíveis voltam a subir e podem registar o valor mais alto sempre, num artigo da SIC Notícias, que perspectiva o início da próxima semana. No ECO, um artigo diz que famílias fogem das taxas variáveis no crédito da casa.

0: Vamos lá saber de mais destaques de hoje que merecem a nossa atenção, que ouviremos falar. No Diário de Notícias da Madeira, um artigo diz que Francisco Gomes acusa a PSD de travar a revisão constitucional. Declarações do deputado do Chega. Incêndios, 20 concelhos de 7 distritos em perigo máximo de incêndio. Ponto 25 de Abril condicionado ao trânsito na próxima semana, diz o Observador. No Diário de Notícias, Mário Lino diz que foi ideia sua e não de Sócrates de antecipar concurso do TGV. Estes e outros os destaques informativos desta mesma sexta-feira, que ouviremos falar ao longo do dia, entre muitos outros. Desejamos-lhe a continuação de uma boa sexta-feira, perspectivando também um bom fim de semana, que tudinho lhe corra de feição, são os nossos sinceros desejos. Às amanhã, bom dia, partimos para a última parte do seu programa da manhã, agora que estamos apenas a 30 minutos do meio-dia.
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1: Temos uma proposta para domingo aqui por Tavira. Intitula-se Portugal pela Paz. É domingo, uma caminhada meditativa, diremos, que se realiza na cidade. Vamos ao encontro de alguém da organização. Bruno Lopes está connosco. Bruno, bem-vindo. Vamos saber o objetivo com quem organiza. Há mesmo um site do portugalpelapaz.pt. Fala-nos um pouquinho sobre, no fundo, esta ideia e esta concretização e a quem é que se dirige o convite.
2: Bom dia. Então, olha, em primeiro lugar, agradecer a disponibilidade por me receber e ajudar a divulgar esta iniciativa. Isto é uma iniciativa que se dirige a todas as pessoas, dos mais novos aos mais velhos. Eu acho que é bom que todos possamos estar cada vez mais juntos, mais unidos, não interessa a idade, etc.

0: cidadania, somos homens, mulheres, e é uma iniciativa que vem este ano pela primeira vez para Tavira. Eu fui convidado pelo presidente da Associação Portugal pela Paz, o António Guerreiro, uma pessoa lindíssima, que tive a oportunidade de conhecer num retiro Vipassana, de meditação, este ano, e coincidimos aqui em Tavira depois, e ele falou-me que queria trazer este movimento aqui para Tavira também. Este ano realiza-se em 10 cidades, está no Porto, está em Lisboa, está em Braga, está em grandes cidades, e como tal, tivemos a oportunidade de trazer aqui para Tavira, através da Associação Casa do Amparo, que tem ajudado, através do Edmar também, a preparar toda esta iniciativa. E pronto, gostávamos de convidar toda a gente a juntar-se a nós, a fazer esta caminhada connosco.
1: Esta data do 20 de setembro, Bruno, com todas as cidades, já referiu, Lisboa, Porto, Coimbra, Beja, Funchal, portanto até vai ao Funchal. É em simultâneo, ora?
0: Sim, okay, será em simultâneo. Irá ocorrer em simultâneo em todas as cidades. É para ter um movimento em que nós, todos juntos, cada um no seu pontinho, possa ajudar a espalhar um pouquinho desta mensagem e a passar um bocadinho desta energia para as pessoas que nos vão vendo a passar e que possam também absorver um bocadinho desta paz e desta harmonia, que é o que eu acho que falta muito hoje em dia.
1: E de que maneira? Sim. E de que maneira, e de que maneira? Bem, e não há inscrições prévias, basta as pessoas comparecerem um pouquinho antes, e vamos agora, puxando aqui a Tavira, portanto, lembrar às pessoas o ponto de encontro, Praça da República, certo?
0: Exatamente, vamos encontrar-nos na Praça da República, depois a caminhada será feita inicialmente ali pela Praça Ribeirinha, e depois iremos por dentro da cidade, pela parte superior da cidade, vamos dar uma voltinha até ao castelo. Temos também a ajuda da PSP, que se dispôs a participar e a ajudar-nos aqui a coordenar esta caminhada, o que é muito bom, e vamos subir até ao castelo, e depois iremos descer e voltaremos à Praça da República por volta das 6 horas, ou seja, às 4h30 é o ponto de encontro. Às 5 partiremos, a caminhada terá cerca de uma hora, devagar, separaremos sempre uns pelos outros, se houver alguém que caminhe num ritmo mais lento, depois então todo o grupo caminhará de forma mais lenta, porque todos somos um, na verdade.
1: Não há prémios para quem chega primeiro, o objetivo não é esse mesmo, é caminhar, meditar pela importância de algo que, enfim, que o mundo precisa, que é a paz.
0: É, exatamente, sabe? E acima de tudo, começar pela paz interna e que possamos perceber que todos os dias nós, de certa forma, acabamos por fazer guerras aqui ou ali com esta ou com aquela pessoa. E isso depois reflete-se nas guerras maiores que existem no mundo. Então, se calhar, é difícil acabar com as guerras grandes, sim, mas se começarmos a acabar com as guerras que nós próprios fazemos, primeiro dentro de nós e depois para que as passamos para a pessoa que está ao nosso lado, ou o nosso vizinho, ou o nosso professor, o nosso filho, eu acho que plantamos uma sementinha para que um dia essas guerras possam efetivamente acabar e possamos mudar a forma como estamos e vemos o mundo.
1: O primeiro passo é unirmos a pessoas que têm este mesmo objetivo, certo, Bruno?
0: Certo, sim. Eu acho que quanto mais pessoas se conseguirem juntar a nós e quanto mais pessoas estiverem connosco e se assemelharem a estes valores e partilharem destas crenças, mais forte nos tornamos, não é? Como se fosse uma gotinha d'água, forem muitas gotinhas, já forma-se criar um oceano, não é? Então, esta é a ideia, é formarmos um oceano de pessoas que possam espalhar esta energia pelo mundo, e quanto mais em paz nós estivermos, mais paz transmitimos ao outro, não é? E o outro transmite ao outro, esta é a ideia.
1: Exato. A perspectiva para Tavira, que muita gente se vai unir neste momento de meditação, a caminhada que Tavira terá, sim, domingo à tarde.
0: Sim, sim, eu acredito que vai ser uma experiência, não é? Porque nós nunca, é a primeira vez, este é o quarto ano que este evento acontece, mas aqui em Portugal será o, aqui em Portugal, peço desculpa, aqui em Tavira será de facto a primeira vez, então nós estamos a fazer uma divulgação através das pessoas que conhecemos, através de, eu como estou na escola Dom Manuel, através de professoras, também estou na piscina, pronto, vou divulgando com outros professores, pessoas próximas, pessoas que estão comigo também vão divulgando, já temos perspectivas de ter assim um grupinho mais ou menos, mas quanto mais pessoas tiverem, melhor, porque mais energia é possível passar e até o objetivo, mas sem expectativa, não é?

0: expectativa às vezes causa-nos muita ansiedade. Então, o que é que venha, será bem-vindo.
1: Exato, porque isto é no imediato, a pessoa pode não ter a noção e de repente dizer, olha, 4:30 da tarde, é aproximamos, é domingo, por que não participar neste projeto comum que, enfim... Não há, eu acho que neste sentido não há questões políticas, sociais que possam fazer separar alguém, quer dizer, independentemente de alguns defenderem esta ou aquela situação, mas a paz no geral todos queremos.
0: Exatamente, a paz interna acima de
1: também,
0: tudo,
1: também.
0: Todos nós procuramos viver em paz, não é? Então não interessa aqui no, quem defende uma coisa ou defende outra, ou defende este tipo de ideologia ou outra, se temos uma etnia ou temos outra, isso não importa, porque todos os dias nós queremos é deitar-nos à noite em paz, tranquilos, com a consciência de que demos o nosso melhor, de que fomos a nossa melhor versão, e isso é universal, não é? É isso que nós procuramos transmitir e procuramos passar. Então qualquer pessoa é bem-vinda aqui, qualquer pessoa. Não vamos estar aqui com tarjas políticas, nem defender nenhuma ideologia, nem religião, nada. É só um estado interno, certo?
1: Exatamente. Fica esse convite, lembrando aqui uma vez mais, domingo, 4:30 da tarde, ponto de encontro, Praça da República Tavira, simultaneamente em outras cidades, posso nomear em Beja, na Praça da República também, Évora, Jardim do Público, Lisboa, Jardim Amália Rodrigues, Coimbra, Jardim de Sereia e no Porto, Parque das Virtudes, em Braga, na Capela, junto à Capela de São João da Ponte, no Funchal, na Quinta Magnólia e na Horta, junto à Piscina Municipal. Portanto, são estes os pontos para que cada um se junte para este momento a viver domingo à tarde. Portugal pela Paz, caminhada meditativa. Bruno Lopes, agradecendo desde já a disponibilidade e o facto também de partilharem connosco um evento deste que Tavira acolhe.
0: Obrigado eu por nos receber. Muito obrigado e um bom dia para todos.
1: Muito obrigada. É esta a iniciativa para domingo aqui na cidade. Lembrado aqui no Haja Manhã.
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sociais, ainda muitos eventos, aproveitar ainda este restinho, mesmo de despedida do verão. Portanto, sejam felizes, divirtam-se e nós cá estamos também para dar uma restezinha de felicidade fazendo parte da vossa vida. Combinado? Já a seguir à hora certa, vamos atualizar a informação aqui na sua rádio. Quanto às da manhã, até segunda-feira, se Deus quiser. Somos todos, todas iguais. É com a Joana Almirante que nos despedimos. Até segunda-feira.

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3: Boa tarde, são as notícias na Gilão para sexta-feira, 18 de setembro deste 2026. Neste bloco informativo, lembramos que é já este domingo, Tavira acolhe a corrida entre pontes. Há outros temas a desenvolver, falamos-lhe ainda no que diz respeito a desporto, outras modalidades que estão em destaque pela cidade. Falamos também de Tavira que acolhe quatro supertaças do Algarve de futsal este sábado. Outros temas também, Tavira adere às Jornadas Europeias do Património. São estes e outros temas que vamos desenvolver de seguida, atualizar de informação aqui na sua rádio.
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3: Boa tarde, Tavira. Anuncia o programa associando-se às Jornadas Europeias do Património. O município anuncia estas Jornadas do Património que decorrem entre 18 e 27 de setembro, com o tema Reviver, Resistir, Reinventar, iniciativa de âmbito europeu que promove a valorização, conhecimento e salvaguarda do património cultural. Vamos saber mais no trabalho do jornalista Francisco Grilo.
4: O município de Tavira associa-se às Jornadas Europeias do Património até ao dia 27.

0: 7 de setembro, com o tema Reviver, Resistir e Reinventar. O evento das Jornadas Europeias do Património irão ter várias iniciativas em vários espaços do Conselho de Tavira para a promoção do seu património cultural e também arquitetónico. Falámos com o Presidente da Câmara Municipal de Tavira, Ana Paula Martins, em relação às Jornadas Europeias do Património e os eventos que o município de Tavira irá promover até ao dia 27 de setembro.
1: Sim, não há aqui qualquer possibilidade de Tavira não possa aderir e participar nestas jornadas, atendendo ao seu património, sobretudo o arquitetónico, não é? Que nós também temos aqui, obviamente aqui o património arquitetónico mais importante temos não só em algumas casas, não é? Casas senhoriais, etc., mas muito na nossa parte dos nossos edifícios religiosos, não é? Portanto, não poderia aqui deixar de nos associar. Portanto, vamos ter aqui alguma programação para falarmos desta temática. Teremos no dia 19, pelas 18 horas, na Biblioteca Álvaro de Campos, conversas sobre o património. No dia 20, como habitualmente, teremos os passeios na história, conduzida, portanto, é uma visita guiada à Igreja de Luz de Tavira, conduzida pelo Marco Sousa Santos. Depois teremos também, e ainda no dia 19, também uma visita à exposição que tem a ver com o serviço de apoio ambulatório local, que as pessoas não sabem, mas tem a ver com os bairros de sal, não é? Os bairros de sal que acontecem, esta junção das pessoas que vão construir as suas próprias habitações e que resulta de uma necessidade após o 25 de Abril, que havia uma necessidade extrema de habitação. E portanto formam-se os bairros do Sal. Nós aqui temos a Bela Fria e temos também o bairro de Sal de Cabanas e portanto no fundo esta exposição resultou de todo o trabalho e todo o levantamento que nós fizemos sobre como decorreu os processos do bairro de Sal em Tavira e portanto vamos ter também aqui essa visita guiada também e que decorre e que está patente na ermida de São Roque. E depois no dia 27 vamos ter a dança no museu.
0: Ana Paula Martins, Presidente da Câmara Municipal de Tavira, em relação às Jornadas Europeias do Património, que decorrem até ao dia 27 de setembro nos vários locais do Conselho de Tavira, a programação que pode ser consultada nas páginas oficiais do município de Tavira.
2: Essa é a proposta para os próximos dias. Diremos também, Tavira aproveitar estas Jornadas do Património para chamar a todos a importância do muito património que o Conselho tem. O Centro de Ciência Viva de Tavira dinamiza este sábado a Noite Internacional da Observação da Lua, uma noite dedicada à astronomia e à exploração espacial. A atividade terá lugar na Ponte Romana, em Tavira, a partir das 20 horas. Ao longo da noite, os participantes terão a oportunidade de observar a Lua e conhecer melhor algumas das suas características através da observação ao telescópio. A Noite Internacional da Observação da Lua é patrocinada pela Missão Lunar Orbiter da NASA e pela Divisão de Exploração do Sistema Solar do Centro de Voos Espaciais da Goddard da NASA, contando com a colaboração de diversas entidades. Serão celebradas as novas observações lunares realizadas pelos 4 astronautas da missão Artemis II em abril, contribuindo para o conhecimento e a exploração do satélite natural. Em Silves, o município assinala o Dia Mundial do Turismo com um programa dedicado à alfarroba, proporcionando um conjunto de atividades que cruzam património, cultura, turismo, gastronomia, agricultura, indústria, arte e inovação. As comemorações têm início a 20 e 6 de setembro na Fábrica do Inglês, com a inauguração da exposição fotográfica itinerante Alfarroba, Memória de uma Vida, da autoria de Luísa Melão, criada em 2020 no âmbito da parceria entre a CCD Algarve e o município de Faro e a Industrial Farense. A exposição patente até o final de outubro é complementada por uma mostra de produtos e materiais representativos da fileira da Alfarroba. O programa integra também uma mesa redonda dedicada aos desafios e oportunidades da fileira da Alfarroba, uma visita guiada à exposição de uma prova cega de produtos e de um momento musical de guitarra portuguesa com Gonçalo Rosa e Manuel Davó. A 27 de setembro, Dia Mundial do Turismo, o município de Silves promove a experiência pelos trilhos da Alfarroba no concelho. O percurso inclui visitas e produtores e unidades de produção e transformação, experiências ligadas à apanha da alfarroba, gastronomia, no turismo. A programação prolonga-se durante o mês de outubro com o ciclo do workshop Fora de Casca, com experiências alfarroba com arte, alfarroba com licor e alfarroba com pão. Durante os meses de outubro, novembro e dezembro, as comemorações integram ainda o ateliê criativo da alfarroba, dinamizado pelo parceiro Espaço Jali, com atividades que exploram a alfarroba através da arte, do artesanato e da criatividade. Tudo isto em Silves, para a celebração do Dia Mundial do Turismo, uma celebração que se prolonga com atividades até ao final do ano.
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2: Aqui pelo Conselho de Tavira, o convite surge da freguesia de Santo Estevão. Entre 18 e 20 de setembro, Santo Estevão acolhe a sua Feira Franca anual. Vamos saber mais na proposta deste fim de semana, aqui no trabalho de Francisco Grilo.
0: Santo Estevão prepara-se para receber a Feira Franca anual. Esta sexta-feira inicia-se o evento e ao longo de 3 dias haverá muita animação musical, gastronomia, exposições, artesanato e também alguns eventos de cariz desportivo. Falámos com Carlos Sousa, presidente da Junta de Freguesia de Santo Estevão, em relação às principais novidades para a edição deste ano da Feira Franca de Santo Estevão.
4: Difícil fazer tanto trabalho até poucos dias, porque o concelho tem muitas festas e nós temos a ocupar todos o mesmo material e temos que esperar que o material venha de uma festa para outra festa e juntar tudo depois para podermos realizar o nosso trabalho na nossa Feira Franca, porque, como digo, se a Câmara tivesse material fazer as feiras todas ao mesmo tempo, não tinha espaço para pôr o material. Temos que aguardar. E falando na Câmara, aproveito para agradecer à Presidente da Câmara e ao seu Steve e os vereadores pelo excelente trabalho que nos têm ajudado e que monetariamente também colaboraram connosco de uma forma diferente dos outros anos, e só assim é que é possível fazer a feira que nós estamos a fazer, porque os artistas estão super caros e nós, para ter algum cartaz com algum peso e que as pessoas possam aderir com algum gosto e vão dali felizes e satisfeitas, temos de ter artistas com algum valor de custo, e por isso agradecer mais uma vez à Câmara por nos ajudar que tenhamos artistas que as pessoas gostam de ouvir. Vamos abrir com as Vozes do Barcal, é um grupo de música popular portuguesa que nós vamos ter e que vai animar durante a refeição, porque nós vamos ter lá instalado o rancho folclórico com o seu restaurante e o centro de dia para poder fornecer refeições a quem quiser ir lá jantar. Portanto, a partir das 6 horas está aberto. Quem quiser aparecer, pode aparecer. Depois de seguida temos o Silvino Campos. Toda a gente conhece o Silvino Campos. E começa o baile. E depois vamos interromper à meia-noite. Mas à meia-noite mesmo. Com a banda Iris. Uma banda para o pessoal mais jovem. Porque a gente tem aqui vários modelos de artistas. E portanto o Iris é para quem gosta de ouvir. Mas mais dedicado ao pessoal jovem. No sábado, à abertura da feira, através das 18 horas. Com o grupo Lado a Lado, o grupo aqui de Tavira, música popular portuguesa também, para animar a hora da refeição. Depois, mais tarde, às 21h30, baile com o Duo Reflex, para animar a malta, para a malta mexer os pezinhos, é para rebater o jantar. Depois, às 0 horas, à meia-noite, vamos ter a Dita Rosinha, que vai animar com as suas músicas e os seus cantares. Ao domingo, vou destacar, o que eu vou dizer é mesmo para destacar, vamos ter os artistas às 11 horas, às 23 horas. Porque ao domingo, na segunda-feira, é um dia de trabalho e nós temos por os artistas a cantar mais cedo, porque as pessoas na segunda-feira vão trabalhar e podem ficar descansados que às 11 horas os artistas vão mesmo cantar. Sábado e sexta, à meia-noite. No domingo, às 23 horas. Portanto, as pessoas podem me ouvir e saber que às 23 horas vamos ter o artista, no domingo à noite.
0: Carlos Sousa, presidente da Junta de Freguesia de Santo Estevão, em relação à programação desta edição de 2026 da Feira Franca Anual de Santo Estevão, que decorre entre 18 e 20 de setembro. O evento é de entrada livre, a programação também envolve atividades esportivas. A programação completa pode ser consultada nas páginas oficiais da Junta de Freguesia de Santo Estevão.
2: É este fim de semana. Martilongo prepara-se para receber, nos dias 10 e 11 de outubro, a Feira da Perdiz, uma edição que promove o turismo sinergético, valorizando os recursos, as tradições e os saberes associados ao mundo rural. A Feira da Perdiz volta a realizar-se em outubro, reforçando a ligação à atividade sinergética num concelho onde a caça é uma atividade com forte expressão económica, social e cultural, mobilizando associações, gestores, caçadores, produtores e diferentes agentes locais. Com uma paisagem propicia a existência de diversas espécies cinegéticas, Alcoutim reúne condições para a prática da caça maior e da caça menor, com a perdiz vermelha, com ser o símbolo maior, de uma feira que tem o objetivo de promover a gestão sustentável de recursos, a preservação dos habitats e o conhecimento acumulado ao longo de gerações. A edição deste ano realiza-se no novo espaço, dentro da aldeia de Martilongo. Portanto, de acordo com a Câmara de Alcoutim, a mudança permitirá melhorar a organização geral do recinto, criar condições adequadas para expositores, participantes e visitantes, assegurando uma circulação mais funcional. Sob a assinatura Saberes da Serra, o evento inclui ainda produtos locais, artesanato, gastronomia e conhecimento tradicionais do interior algarvio. Serão alguns dos pontos da edição deste ano da Feira da Perdiz em Martilongo, agendado para os dias 10 e 11 de outubro. O município de Alcoutim aprovou a candidatura, modernização e digitalização do município de Alcoutim, ou seja, o município viu aprovada esta candidatura no âmbito do Programa Regional Algarve 2030, que visa promover a transformação digital dos serviços municipais, reforçando a capacidade da autarquia para responder de forma mais eficaz, eficiente e próxima às necessidades dos cidadãos e das empresas. A candidatura foi aprovada em agosto passado, tendo o respectivo termo de aceitação sido assinado no passado dia 16 de setembro. A operação representa um investimento elegível superior a 456 mil euros, ao qual corresponde uma com participação comunitária do Fundo Europeu de Desenvolvimento Regional superior a 273 mil euros. A conclusão do projeto está previsto para 30 de junho de 2028. A evolução tecnológica, as crescentes expectativas dos utilizadores tornam necessária uma transformação digital sustentada da administração pública, assente na modernização dos processos administrativos, na simplificação de procedimentos e na interoperacionalidade entre sistemas de informação. Neste contexto, surge a operação orientada para a melhoria da prestação de serviços públicos digitais, a redução de custos de contexto e ainda o reforço da eficiência interna da administração local. O projeto prevê o reforço das infraestruturas tecnológicas e digitais do município, assegurando uma maior disponibilidade, segurança e resiliência dos sistemas de informação, bem como a digitalização e desmaterialização de processos administrativos, contribuindo para a simplificação e agilização dos processos. Este é o projeto do município de Alcoutim, que pretende assim criar condições para uma administração local moderna, acessível e eficiente, promovendo a relação simples e próxima com os cidadãos e as empresas, acompanhando a evolução tecnológica e as novas exigências na prestação de serviços públicos. E de seguida vamos falar de desporto.
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2: Tavira acolhe 4 supertaças do Algarve de Futsal este sábado no Pavilhão Municipal Doutor Eduardo Mancinho. Estes jogos, estas supertaças do Algarve de Futsal, uma jornada dedicada à modalidade. Pela manhã, às 11 horas, iniciados, 2h30 da tarde, juvenis, 5 da tarde, júniores masculinos, às 7h30 da tarde, júniores femininas. Os jogos têm entrada livre e serão transmitidos em direto, iniciativa organizada pela Associação de Futebol do Algarve, com apoio do município de Tavira. Pavilhão Dr. Eduardo Mancinho, com entrada livre, 4 supertaças do Algarve que se jogam este sábado no Pavilhão de Tavira. Rallies, Campeonato de Portugal de Rallies, entra numa fase decisiva e o Rally Casinos do Algarve assume um papel determinante nas contas do campeonato. Entre 1 e 3 de outubro, a 54ª edição da prova volta a reunir alguns dos principais nomes dos rallies nacionais num percurso que atravessa vários concelhos, combinando a competição, tradição e novas experiências para o público, com a nota e a informação avançada pelo Clube Automóvel do Algarve. A 6ª prova do Campeonato de Portugal de Rallies, Rallies Casinos do Algarve, será palco de mais um capítulo de uma temporada particularmente disputada, numa altura em que cada segundo pode fazer a diferença na classificação. A prova será igualmente pontuável para o Campeonato Promo de Rallies, Campeonato Sul de Rallies, Peugeot Rally Cup, Challenge Clio, assumindo ainda destaque nas contas das taças monomarca, já que será a penúltima ronda da Peugeot Rally Cup Portugal, do Challenge Clio, enquanto a Peugeot Rally Cup Ibéria terá no Algarve a sua última ronda da temporada. Esta prova, importante na região, acontece na sua 54ª edição, entre 1 e 3 de outubro, na região. E agora falamos de outra modalidade. É já este domingo que Tavira acolhe aquela prova organizada pelo Clube Vela de Tavira, a corrida Entre Pontes. Vamos saber mais no trabalho do jornalista Francisco Grilo.
0: O Clube Vela de Tavira promove no dia 20 de setembro, a partir das 9:30 da manhã, a corrida Entre Pontes. Este evento, que tem vários escalões, desde escalões sub-10 até séniores e veteranos, é um evento que percorre as diversas pontes de Tavira, com percursos diversificados, desde os 550 metros até aos 10 km com 300 metros, e que passará por alguns dos pontos mais importantes do centro da cidade de Tavira. Falámos com o Fernando Rodrigues, presidente do Clube Vela de Tavira, em relação a este evento, ao número de equipas participantes e atletas que também marcarão presença, e também que as inscrições ainda continuam abertas para se fazer presencialmente no secretariado do evento.
5: Portanto, a corrida Entre Pontes, portanto, esta edição, há aqui algumas novidades que implementámos este ano. De facto, a corrida permite aos participantes verem aqui alguns pormenores da cidade e fora da cidade, indo aqui ao longo do Rio Gilão, portanto, estas paisagens magníficas. Os escalões, nós aumentámos aqui os escalões este ano, portanto, a pedido aqui de várias pessoas, portanto, acrescentámos aqui mais um escalão a partir dos 70 anos, portanto, temos vários participantes também com essas idades e sentiam-se limitados, porque, portanto, participavam em conjunto com mais novos, pois é normal que os mais novos tenham mais pujança para atingir o pódio, não é? Outras novidades também temos para este ano. Temos 5 prémios para os primeiros masculinos e 5 prémios monetários para os primeiros 5 femininos da corrida de 10 km. E também implementámos mais uma novidade, foi o prémio dos 5 km, tanto para o primeiro masculino e para o primeiro feminino. Portanto, nesta edição 2026, nós contamos já com cerca de 320 atletas inscritos. São cerca de 20 clubes e associações aqui do Algarve, também aqui do sul de Espanha. Portanto, é uma prova que promete, portanto, como dizia, portanto, uma prova dos 8 aos 80. Uma prova que começa no domingo, dia 20 de setembro, às 9:30, com a prova mais curta, portanto, dos 550 metros, com os mais jovens. Depois teremos, então, a prova dos 1.100 metros, que serão duas voltas, portanto, entre a Ponte Romana e a Ponte Gilão. Entretanto, às 9:45, partem da corrida dos 10 km, e no decurso dessa corrida, portanto, fazemos a última corrida dos 1.920 metros. Portanto, é a última corrida, portanto, é compreendida entre a Ponte Romana, a Ponte Gilão e a Ponte Santiago. Dizer também que a partida e a chegada será na Praça da República, portanto, onde as famílias poderão acompanhar os seus familiares, portanto, que irão participar na corrida. Portanto, haverá também depois os habituais abastecimentos, e acho que sim, acho que vai ser uma grande festa do atletismo, uma parceria aqui com a Associação de Atletismo do Algarve e com o habitual apoio, que é fundamental, do município de Tavira.
0: Fernando Rodrigues ainda refere como os interessados poderão se inscrever ainda para o evento, que as inscrições online já se encontram encerradas, mas no dia da prova poderão efetuar a sua respectiva inscrição.
5: portanto, não podemos garantir o título de atleta, mas de qualquer das formas, as inscrições podem ser feitas no dia da prova, enquanto o secretariado estará a funcionar, entre as 7:30 e as 9. Dizer também que é uma prova aberta, portanto, não é só de federados, portanto, é uma prova aberta a toda a comunidade. Portanto, quem quiser aparecer e participar é bem-vindo.
0: Fernando Rodrigues, presidente do Clube de Vela de Tavira, em relação a esta corrida entre pontes que realiza-se este domingo em Tavira, com 4 percursos, desde os 550 metros até aos 10 km com 300 metros.
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2: Quase a finalizar, vamos saber do tempo para hoje na previsão do Instituto Português do Mar e da Atmosfera, não sem antes dar conta de que o IPMA colocou Lolé, São Brás de Alportel, com perigo máximo de incêndio rural durante o dia de hoje. Por sua vez, Algesur, Lagos, Monchique, Portimão, Silves, Tavira, Alcoutim, Castro Marim estão com perigo muito elevado. Também Vila do Bispo, Lagoa, Faro e Vila Real de Santo António estão com perigo elevado. Albufeira e Olhão foram classificados como moderado. Lembrando que o perigo de incêndio rural determinado pelo IPMA tem 5 níveis. Os cálculos são obtidos a partir da temperatura do ar, umidade relativa, velocidade do vento e quantidade de precipitação nas últimas 24 horas. Portanto, os cuidadinhos que devem ser levados em conta relativamente ao perigo de incêndio rural definidos e explicados pelo IPMA relativamente ao dia de hoje. A previsão do Instituto Português do Mar e da Atmosfera para este mesmo dia aponta para céu pouco nublado ou limpo, vento fraco a moderado do quadrante norte, superando temporariamente o quadrante sul no Algarve durante a tarde, sendo por vezes forte na faixa costeira à norte do Cabo Raso, em especial durante a tarde, e nas terras altas do norte e centro a partir do fim da tarde. Prevê-se ainda uma pequena descida da temperatura na região sul, subida da temperatura máxima nas regiões norte e centro. O mar na costa sul, com ondas de sudoeste inferiores a 1 metro. A temperatura da água do mar ronda entre os 20 e os 23 graus. Temperaturas máximas previstas para hoje, 28 graus de máxima prevista para Tavira e também para Lisboa, 27 Faro, 26 graus de máxima prevista para o Porto. Pomos ponto final neste espaço de informação. Desejamos-lhe a continuação de uma excelente sexta-feira, perspectivas também de um bom fim de semana com a sua rádio.
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Olá a todos, boa tarde, bem-vindos ao Música a Gosto de sexta-feira, 18 de setembro deste 2026. Estão disponíveis pelo 281 320 245 numa chamada para a rede fixa nacional.

0: Bem, iniciamos em Santa Luzia. Boa tarde, Conceição.
1: Boa tarde, amiga Cristina.
0: Está tudo bem por aí?
1: Está tudo.
0: Ótimo, fico feliz que assim continue, não é? Que assim continue. É,
1: exatamente.
0: Nem mais, nem mais. Olha, vamos à dedicatória de hoje, Conceição.
1: Olha, hoje a dedicatória é para dedicar ao meu sobrinho Zé Hugo, que faz hoje mais um aniversário.
0: Bem.
1: E para o meu João, também faz hoje mais um aniversário. E para todos os amigos que estão aí da rádio, um bom dia. Para eles todos.
0: Que bem, que bem, que bem. E para desejarmos um bom fim de semana, não é?
1: Sim, foi, um bom fim de semana. Está-se outra vez lá embaixo.
0: É verdade, verdade. Com saúde para todos, não é?
1: É verdade.
0: É mesmo. Beijinhos, Conceição. Bom fim de semana. Até segunda. Até segunda. Obrigada.
1: Obrigada.

0: Aqui por Tavira, temos a nossa Anália. Boa tarde, Anália.
1: Boa tarde, Anália.
0: Estamos bem, já almoçámos ou ainda é cedo?
1: Não.
0: Está quase na hora, não é? Está quase
1: Sim,
0: na hora.
1: Senhora.
0: É assim mesmo, já a seguir. Vamos, eu também ainda não, não é? Portanto, vamos juntas, almoçar juntas. Vamos à dedicatória
1: olha,
0: de hoje.
1: Se quiser vir almoçar comigo, tenho
0: repolho. Olha, bem. É, olha bem, não é? Ainda não, vai, não me vai apetecendo muito, mas...
1: Ah, mas olha, já me apetece.
0: Pois, já acho bem. Para o almoço não tem, não tem mal. Para o jantar é que é assim um bocadinho mais pesado, mas
1: sim,
0: para o almoço...
1: Sim, sim, sim.
0: Até já me cheira bem essa sopa aí de casa. Bem, adiante, vamos à dedicatória. Vamos à dedicatória. Vamos a isso.
1: Pronto, vá.
0: A dedicatória vai para
1: olha,
0: quem?
1: Olha, a dedicatória é para a minha família. Tudo bom. Para quem me quiser desejar bem. E para os nossos amigos da rádio.
0: Sim.
1: Ana Cristina, um beijinho muito grande. E para os ouvintes que estão a ouvir. E quem é aniversariante, tudo bom para eles.
0: Exatamente.
1: E muita saúde. É. E bom fim de semana para todos.
0: É isso mesmo, sem dúvida, sim senhora. Anália também, boa sexta-feira, bom fim de semana, segunda cá estamos, se Deus quiser, para fazer balanço do fim de semana. Sem
1: é
0: dúvida.
1: É preciso haver saúde e força.
0: É isso mesmo, sem dúvida.
1: E se quiser vir a comer um bocadinho de repolho,
0: olha, aí fica o convite. Aí fica o convite, aí fica o convite. Obrigada, agradeço mesmo.
1: Vá,
0: beijinhos, até segunda, obrigada.

0: Vamos lá ao encontro do nosso Vítor Colasso, saber qual é a expectativa do fim de semana. Já tem programa, Vítor? Boa tarde.
1: O programa às vezes faz próprio mesmo.
0: Ah, acontece, assim, do momento, sim. Né? Do momento.
1: É, não sei ainda nada.
0: Não tem nada assim agendado.
1: Tá. Talvez ali para a feira de Dolhão, ir ali ver a feira, matar as saudades ali da feira. Ainda me lembro da feira de Dolhão, se lá ao pé.
0: Mas já é este fim de semana ou é no próximo?
1: Dia 25.
0: Ah, é? Até mas dia 25, mas vamos
1: é para
0: lá.
1: A semana.
0: Ah, pois, estou a dizer, portanto, não é este fim de semana.
1: Não, 25, acho que é de 25 a 29.
0: Pois, de sexta, pronto, até sim, mas.
1: Quarto fim do mês, por hoje.
0: Pois, exato, e estava a pensar para este fim de semana, então. Não, ainda não. É assim. Muito bem, então vamos lá à dedicatória de hoje.
1: Olha, minha dedicatória, pois vai para todos que estão da escuta. Um abraço, bom fim de semana. Um beijinho para as senhoras e um abraço para os amigos.
0: Bem.
1: Tenham todos um bom fim de semana com a saúde. Divirtam-se, quem pudesse se divertir.
0: Boa, sim senhor.
1: Dá um passeio, também faz bem.
0: É assim mesmo.
1: Apanhar o ar da noite.
0: E sejam felizes.
1: É isso.
0: E sejam felizes, não é mais?
1: E felicidades quem faz anos hoje.
0: Sim senhor.
1: E rápidas, me parece que está assim a passar um momento mais...
0: Sim, infelizmente.
1: Mais difícil, não é?
0: Infelizmente às vezes acontece. É. Muito bem. Vítor, saúde, um abraço. Obrigada.
1: Igualmente.
0: E até segunda.
1: Igual.

0: Agora vamos até a Livramento. Boa tarde, Domingas.
1: Boa tarde, Cristina.
0: O rádio está muito alto e fazem um eco tremendo aí nessa casa. Pode ligar a seguir no máximo, logo a seguir, depois da nossa conversa. Vamos então à dedicatória de hoje, Domingas, por favor.
1: Pois a dedicatória, pois é, para mim, para o meu marido, para as minhas filhotas, para os meus genros, netos, primos, primas, pessoal amigo, e para você, e para o tipo, um beijinho grande, um abraço.
0: Obrigada, igualmente também.
1: Do nosso, de amigos e amigas da nossa religião, um beijinho, um abraço grande para todos, todos. E desejo as melhoras do nosso Ruben. E que faz aninhos, passa com muita saúde. E que está ventinho, pois é, o senhor deu muita saúde. Pois é, é o que eu posso dizer.
0: Sim, senhora.
1: E até a segunda, se vocês quiserem.
0: Até a segunda. E a música, quem quiser, agora ensaia e logo à noite canta em Santo Estevão. Fica a dica e o convite, porque hoje eles... Iris, vão estar em Santo Estevão para o arranque da Feira de Santo Estevão. Domingas, beijinhos para vocês, bom fim de semana.
1: Obrigada,
0: bom fim de semana.

0: Aqui Porta Vera.
1: Boa tarde, Nana Cristina.
0: Boa tarde, linda. Está boa, bem dispostinha?
1: Está, estou, já almocei.
0: Oh, ótimo. Para ir para a escolinha, claro, convém.
1: Aqui domingo estamos dançando aí com os dias.
0: Ah, pode crer, pode crer. Para ensaiar, que logo à noite eles têm Santo Estevão.
1: Eles têm Santo Estevão. Outro dia tiveram aqui coisa e eu fui vendo, olha, e diverti-me.
0: Ah, então não é? Oxa, de que maneira, de que maneira.
1: Vamos à dedicatória para a Dona Júlia Abreu, a Dona Noema, a Ricardina, Dona Mariana, o nosso Vítor Colassa, o Edília Palmeira, a Dona Maria da Conceição, Santa Luzia, o Carlos Salvador, Paula, o senhor António Vila Real, a sua irmã, a Dona Vitalina de Valmurta, e o senhor Custódio, a Elizabeth Água dos Fusos, o senhor Vítor, a amiga Cátia, o bebê Rodrigo, o Virgínio Pereiros, Dona Alda da Seca, o senhor Belinho, já disse, e o nosso presidente Sérgio Pereira, e para todas as amigas do lado a lado, e para todas as amigas aí da Rádio Chilão, e bom fim de semana e divirtam-se.
0: Isso é que é de valor. Isso é que é de valor, sem dúvida.
1: Tá.
0: Beijinhos, Diolinda. Até segunda. Bom fim de semana. Obrigada.
1: Obrigado,

0: E vamos para a despedida de mais um Música a Gosto e deixamos a chavinha hoje em Amar Gonçalves. Boa tarde, Eugénia.
1: Boa tarde, Ana, e boa tarde para todos os ouvintes.
0: Tudinho bom por aí?
1: Tudo mais ou menos calmo.
0: Faz por isso.
1: Tudo
0: por
1: bem.
0: Isso.
1: É, e lá para a Moreira também?
0: Também, acho que sim, também se faz
1: também,
0: por isso. Faz
1: também,
0: por isso.
1: Tudo
0: sim,
1: calmo.
0: Sim. Então vamos lá à dedicatória de hoje.
1: Olha, olha, vá para a minha família, para todos os doentes com rápidas melhoras, parabéns para quem é aniversariante, e para todas as amigas da Rádio Gilão, amigas e amigos, conhecidos, desconhecidos, participantes, não participantes, e para a Ana, para os colegas e família, um beijinho para todos, uma boa fim de semana, e venham à festa, e até segunda-feira, se Deus quiser.
0: Nem mais. Divirtam-se, aproveitem, como
1: aproveitem.
0: Se diz.
1: Aproveitem.
0: Pois é. Está a chegar o inverno e depois é caso obrigatório, não é? É caso obrigatório.
1: Claro.
0: É assim mesmo. Então, para vocês também, beijinho e que seja um bom fim de semana com a saúde, tá bom?
1: Obrigada, igualmente.
0: Obrigada, obrigada. Beijinhos e abraços para todos. Obrigada porque desse lado estão na nossa companhia e aproveitam este momento que nos une diariamente, segunda a sexta, este Música a Gosto. Segunda-feira cá estaremos de novo na vossa companhia, desejando a todos a continuação de uma boa sexta-feira, perspectivas de um bom fim de semana. E sempre, mas sempre muito bom contar consigo desse lado. Obrigada pela preferência, sentimo a companhia que nos faz. Também boa viagem para quem está ao volante, bom almoço para quem está à mesa e quanto a este momento de companhia, até segunda-feira, se Deus quiser.

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1: Vamos conhecer os títulos deste jornal.
2: João Palhinha, Fábio Silva, Nuno Tavares e Samuel Soares são as grandes novidades da primeira convocatória de Jorge Jesus como selecionador nacional. Neste jornal recuperamos os escolhidos de Jesus e as ideias essenciais da conferência de imprensa que aconteceu na última hora. A Associação Nacional de Revendedores de Combustíveis lamenta que o governo não tenha ido mais longe nos apoios para fazer face ao aumento dos preços da gasolina e do gasóleo e sugere ajudas diretas para os setores que dependem dos combustíveis para o trabalho diário. Já o PS diz que o Executivo se esqueceu dos mais pobres que não pagam IRS. A Associação Coração Silenciado, que representa as vítimas de abusos na Igreja Católica, esteve reunida com o Presidente da República e saiu do encontro com a sensação de que António José Seguro poderá usar a sua magistratura de influência para eventuais mudanças nas compensações financeiras a quem foi abusado.
1: As notícias com edição de João Vasco.
2: Já são conhecidos os primeiros convocados de Jorge Jesus para os 4 jogos da Liga das Nações, do final deste mês e início do próximo. Cristiano Ronaldo mantém-se nos escolhidos, ao contrário de nomes como José Sá, Mateus Nunes, Nelson de Semedo, Samu Costa e Gonçalo Guedes, que estiveram no último Mundial, mas que desta vez ficaram de fora. São 4, João Alves Domingos, as principais novidades.
3: Muito boa tarde, exatamente, são 4 novidades na convocatória de Jorge Jesus, a primeira do novo selecionador nacional, que diz respeito à fase de grupos e apuramento para a fase final da Liga das Nações, uma janela mais larga do grupo A4, vai ter 4 jogos para a seleção portuguesa, primeiro com o país de Gales em Alvalade, depois com a Noruega em Oslo, finalmente com a Dinamarca em Copenhague e novamente com a Noruega no Estádio do Dragão. Em relação às novidades, foram essas 4, a entrada de Samuel Soares, Nuno Tavares, João Palhinha e Fábio Silva. São os 4 nomes chamados por Jorge Jesus que não integraram a última chamada para o Campeonato do Mundo. E Jorge Jesus, numa conferência extensa de imprensa, 42 minutos, recheada de soundbites, também algumas trocas de nomes, acabou por explicar estas novidades na convocatória da seleção portuguesa.
4: Tirando o Fábio Silva, foi o único que não trabalhou comigo. Os outros 3 já trabalharam comigo, Samuel, o João Palhinha e o Nuno Tavares. Portanto, são jogadores que já me conhecem, que eu também já os conheço. Para além disso, não é? Tirando o João, os outros 3 jogadores são jogadores na faixa dos 20 e poucos anos, quer dizer que em 2030 ainda são jogadores que ainda não chegaram aos 30 anos, são jogadores do presente e do futuro.

0: e principalmente pelo aquilo que é o mais importante, pelo aquilo que neste momento eles estão a fazer nos seus clubes.
1: Ficam aqui as explicações de Jorge Jesus sobre a convocatória destes quatro jogadores que integram a lista: Samuel Soares, Nuno Tavares, João Palhinha e Fábio Silva, jovens jogadores com a personalidade e também que conhecem o treinador, à exceção de Fábio Silva. Dizer ainda que são 13 no total desta lista de 25 os jogadores que já trabalharam com Jorge Jesus em clubes, incluindo Cristiano Ronaldo, o capitão da seleção portuguesa, volta a ser chamada, apesar de ter anunciado numa recente entrevista que será provavelmente o último ano enquanto futebolista. Cristiano Ronaldo é ainda assim chamado por Jorge Jesus. Não houve nenhuma conversa particular entre o selecionador nacional e o capitão de Portugal, e disse ainda Jorge Jesus que a participação e os minutos que Cristiano Ronaldo vai ter ao serviço da seleção portuguesa de futebol vão depender muito do rendimento do capitão da seleção portuguesa. Foi uma conferência de imprensa extensa, a primeira de Jorge Jesus, característica do treinador que agora é selecionador nacional.
2: João Alves Domingos, em direto da cidade do futebol. Cristiano Ronaldo mantém-se nos convocados aos 41 anos. Ausentes continuam jovens como Mateus Fernandes e Rodrigo Mora. O secretário-geral do PS considera que o governo está a ser insensível na resposta ao aumento dos combustíveis e do custo de vida. No debate de urgência pedido pelo PS para discutir o tema, que decorreu esta manhã na Assembleia da República, José Luís Carneiro acusou o executivo de se ter esquecido dos mais pobres, deixando de fora das medidas que apresentou quem está isento de IRS, e insistiu que o governo tem margem, Madalena Salema, para ajudar de outra forma os mais desprotegidos.
3: O líder do PS compara as decisões entre o atual governo e a atuação do governo de António Costa na crise dos combustíveis por causa da guerra na Ucrânia. E não tem dúvidas.
4: É claro que o governo pode ir mais longe, porque entre aquilo que está a ganhar com o imposto sobre os combustíveis adotados em 2024 e 2025, ainda sobra ao governo 400 milhões de euros para responder às necessidades das famílias e das empresas e das instituições. O governo está esgotado e está sem soluções.
3: Já o governo, pela voz da ministra Maria da Graça Carvalho, considera que o IVA zero no cabaz alimentar e a redução do IVA nos combustíveis são más soluções e aponta outro caminho.
5: Graças às renováveis, Portugal tem preços da eletricidade para as famílias e para as empresas muito abaixo da média europeia. A política energética deste governo assenta num princípio simples: aproveitar aquilo que é nosso.
3: Mariana Leitão, da Iniciativa Liberal, considera que o governo anda à deriva na crise dos combustíveis.
6: Nós temos um primeiro-ministro à deriva, a distribuir dinheiro dos contribuintes sem critério, sem visão, sem rumo e sem eficácia.
3: Já o LIVRE insiste no IVA zero no cabaz alimentar.
7: Podemos fazer melhor. Por isso, o LIVRE propõe apoiar onde a despesa mais pesa, devolvendo 100% do IVA pago nos bens essenciais às famílias de menores rendimentos.
3: O debate deixou claro que o governo e o PS têm opções diferentes para enfrentar a crise dos combustíveis.
2: A crise energética e o aumento do custo de vida esta manhã num debate de urgência no Parlamento. O ministro da Economia voltou hoje a defender que a opção do executivo é ajudar todas as famílias e não apenas quem tem carro. Foi por isso, explica Manuel Castro Almeida, que o executivo decidiu usar 800 milhões de euros para apoiar as famílias, em vez de utilizar essa verba para reduzir o preço dos combustíveis.
8: O Conselho de Ministros aprovou atribuir às famílias 800 milhões de euros. Aos reformados, por um lado, e às famílias todas com salários mais baixos, até ao sexto escalão de rendimento, que já não é um salário muito baixo. Estes 800 milhões de euros, o governo podia ter decidido atribuí-los a quem consome combustíveis. E se usássemos estes 800 milhões de euros, nós podíamos baixar em 24 cêntimos o custo dos combustíveis. Mas a opção que estamos a fazer é de deixar que as famílias resolvam onde é que vão gastar esse dinheiro. Esses 800 milhões de euros são as famílias que resolvem. Se vão gastá-lo no combustível ou em alimentação, há muita gente que não tem carro.
2: Manuel Castro Almeida, ministro da Economia, esta manhã depois de uma visita ao mercado abastecedor da região de Lisboa. A Associação Nacional de Revendedores de Combustíveis mostra-se desiludida com as declarações de ontem do primeiro-ministro e com a falta de mais medidas para o setor. A vice-presidente da ANAREC, Mafalda Trigo, lamenta que Luís Montenegro não tenha ido mais além. Ela considera que o executivo devia apoiar setores que utilizam os combustíveis para o trabalho diário.
9: Está a colocar de fora muitos outros ramos que, da mesma forma, necessitam de combustível, nomeadamente empresas transportadoras de veículos ligeiros, que estão fora do apoio, nomeadamente empresas que realizam os próprios transportes e, portanto, não são transportadores, seja de veículos ligeiros, seja de veículos pesados, e que neste momento estão com graves problemas económicos porque os custos aumentaram imenso e não conseguem fazer refletir esses aumentos no custo final dos seus produtos.
2: Mafalda Trigo, ANAREC não adianta para já qualquer estimativa sobre a evolução do preço dos combustíveis. Na próxima semana, já o Automóvel Clube de Portugal antecipa uma subida de 8,5 cêntimos no litro de gás óleo e de 8,5 cêntimos na gasolina a partir de segunda-feira. Se se confirmarem estas previsões, o preço médio do gás óleo vai subir para 2,24 euros e o da gasolina para 2,13 euros. Os juros do crédito à habitação voltaram a subir em agosto, com a prestação média a aumentar para 418 euros, mais 4 euros do que em julho e mais 24 euros do que há um ano. Dados revelados hoje pelo Instituto Nacional de Estatística, que explica que o valor registado em agosto representa mais 2,7 pontos base do que o de julho, mas mantém-se abaixo daquele que se registou em agosto do ano passado. A Associação Coração Silenciado garante que o Presidente da República se mostrou sensível às propostas da associação que representa vítimas dos abusos sexuais no quadro da Igreja Católica. António José Seguro recebeu esta manhã em Belém a associação que quer que o Estado reabra e fiscalize o processo de compensações financeiras às vítimas de abusos sexuais dirigido pelo Grupo Vita. O porta-voz da Coração Silenciado, António Grosso, revela que Seguro disse que o canal de comunicação entre a associação e Belém está aberto e que poderá vir a exercer a sua magistratura de influência relativamente ao tema das compensações financeiras.
10: Manifestou sensibilidade em relação ao tema dos abusos sexuais e de todo este processo desenvolvido. Disse que, sim senhor, poderia vir a usar a sua magistratura de influência junto de outros órgãos de soberania e ou organismos do Estado para que haja a possibilidade de rever todo este processo e garantiu-nos que temos um canal aberto com a Presidência da República, nomeadamente através da sua Casa Civil, para acrescentarmos o que quisermos a todo este dossiê. Dossiê esse onde nós propunhamos ao senhor Presidente, como proporemos à Assembleia da República e aos grupos parlamentares e partidos com assento, a revisão, fiscalização e auditoria de todo este processo desenvolvido e iniciado, desenvolvido e encerrado dentro de portas pela Igreja Católica, em causa própria.
2: Depois de Belém, o próximo passo é a Assembleia da República. A Associação Coração Silenciado quer agora apresentar a proposta de revisão do processo aos partidos com assento parlamentar. Contactado pela Antena 1, o Grupo Vita, que dirigiu o processo de compensações, recusou prestar declarações sobre o tema.
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0: Boa tarde, são 14 horas.
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2: Ouvir e Ler faz-te crescer, entra num novo ciclo. Após 2 meses de pausa, regressa o projeto Ouvir e Ler faz-te crescer. Arranca a 19 de setembro, com o projeto a retomar a programação regular na Biblioteca Álvaro de Campos, com a sessão Os Dois Lados de um Livro, dinamizado pela contadora de histórias Márcia Gamito. Dirigida aos mais novos e às suas famílias, a atividade revela que um livro pode ter muito mais do que aquilo que está escrito nas suas páginas. Através das histórias, as crianças são desafiadas a explorar diferentes perspectivas e olhar para aquilo que está dentro e fora do livro, entre o que se vê, o que se sente e imagina. Em Os Dois Lados de um Livro, as palavras dão lugar às emoções, à imaginação e descoberta, mostrando que cada leitor pode viver e interpretar uma história de forma diferente e que cada livro ganha novos significados através de quem o lê ou escuta. A sessão é conduzida por Márcia Gamito, licenciada em Animação Sociocultural e contadora de histórias profissional. Ouvir e Ler faz-te crescer está de regresso à Biblioteca Álvaro de Campos. Participação gratuita, mas condicionada à capacidade do espaço. A Biblioteca Municipal Álvaro de Campos promove durante o mês de setembro o projeto Poesia em Boa Companhia, iniciativa que junta livros, poesia e cães para proporcionar às crianças uma experiência diferente de leitura e partilha. É destinado a crianças dos 9 aos 13 anos. O projeto pretende promover o gosto pela leitura, reforçar a confiança na leitura em voz alta e criar um ambiente de maior bem-estar e descontração durante as sessões. Inspirado em programas internacionais de leitura assistida por cães, o Poesia em Boa Companhia adapta esta abordagem à realidade da Biblioteca Municipal, numa parceria com a Unidade de Bem-Estar e Saúde Animal, ou UBESA. As sessões conjugam momentos de preparação da leitura, leitura expressiva, interação com cães, acompanhados por técnicos da UBESA. Ao longo do mês de setembro estão previstas 4 sessões, nos dias 9, 16, 23 e 30, entre as 14h30 e as 16 horas na Biblioteca Álvaro de Campos. Cada sessão terá uma duração aproximada de 90 minutos. Sob o mote Mais do que Ler Poesia é Partilhá-la com Amor, a iniciativa procura criar uma relação positiva e descontraída com a leitura, especialmente junto de crianças que revelam menor confiança na leitura em voz alta ou cujos hábitos de leitura estão menos consolidados. A participação é gratuita, mas sujeita à inscrição prévia limitada a 20 participantes. Sabendo mais, na Biblioteca Municipal Verde Campos ou no site e redes sociais do município. Dia 4 de outubro, a partir das 6 da tarde, a Igreja da Misericórdia em Tavira recebe um concerto dedicado à música de António Vivaldi, integrado no ciclo de música antiga e barroca do Sotavento. O coro Jubilate Deo junta-se à orquestra barroca da Queimar para interpretar uma das mais marcantes obras sacras do compositor italiano, o Gloria e o Magnificat. 4 de outubro, 6 da tarde, Igreja da Misericórdia. Os interessados em acompanhar devem contactar a Associação Multiplicar Silêncios para efetuar a

0: perspectiva reserva. Mercadinhos de Castro Marim, Odeleite e Azinhal decorrem mensalmente. O Mercadinho na Aldeia, em Odeleite, decorre no primeiro domingo de cada mês, enquanto em Castro Marim acontece no segundo sábado do mês, ao mesmo tempo que a Feira das Velharias. No Azinhal, há mercado no último domingo do mês. Feira Franca Anual de Santo Estevão acontece de 18 a 20 de setembro. Na sexta-feira, dia 18, atuação do grupo de cantares Vozes do Barrocal, baile com Silvino Campos e concerto com os Íris. Sábado, dia 19, grupo de cantares Lado a Lado, baile com o do Reflexo e o concerto de Rosinha. No domingo, dia 20, grupo de cantares Pérolas do Gilão, baile com Tons de Baile e o concerto de Léo e Leandro. Organização da Junta de Freguesia de Santo Estevão. Feira Franca Anual, de 18 a 20 de setembro. Portavira. Até 30 de dezembro, exposição permanente Judeus em Tavira, fragmentos de uma história, para visitar no núcleo islâmico do Museu Municipal. Até o final de setembro, mostras de artesanato, que acontecem diariamente entre o Jardim da Lagoa e o Jardim das Palmeiras. Até 24 de outubro, exposição Uma Árvore, da autoria de Daniel Moreira e Rita Castro Neves, para visitar no Museu Municipal de Tavira, Palácio da Galeria. Onde a Terra se Acaba e o Mar Começa. É uma exposição de pintura da autoria de Manuel Fernandes, para visitar até o dia 30 de setembro na Casa André Pilarte, em Tavira.
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2: É isso mesmo, esta é a Rádio Gilão, 5 minutos depois das 2 da tarde. Esteja muito bem-vindo.
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2: É isso mesmo, de Tavira para o Mundo, seja bem-vindo. Meu nome é João Pedro Meira. Hoje começamos algo completamente novo. Chama-se Boa Tarde, Tavira.
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2: É isso mesmo, Boa Tarde, Tavira. Boa tarde a si, que está connosco aqui na Rádio Gilão. E hoje começamos um novo programa, chama-se Boa Tarde, Tavira. São 3 horas de música e de companhia. Estou consigo às sextas e às segundas-feiras, em direto, entre as 2 e as 5 da tarde. Hoje terminamos às 4, porque temos algo muito especial que vem aí. Eu já vou falar sobre isso, algo que a Rádio Gilão está a preparar para si. Mas aqui no programa vamos passar pelas canções que já sabemos de cor, a descobrir outras, a espreitar o que é que se passa aqui à nossa volta com muita música portuguesa e muitas razões para ouvir mais vezes. É o Boa Tarde, Tavira. Boa Tarde, Tavira.

É isso mesmo, é o Boa Tarde a Vir, agora nas suas tardes de sexta e segunda-feira, entre as duas e as seis da tarde. Se está no trabalho, em casa, ao volante, ou se finalmente conseguiu parar para tomar um café, seja muito bem-vindo. Já a seguir, a primeira música para abrir aqui o programa, e começamos com Manuela Moraguetes, essa mesmo. Foram cardos, foram prosas, é para ouvir já a seguir. É um gosto tê-lo desse lado. Daqui a pouco, olhamos para o fim de semana, pensamos um bocadinho na... Vemos também a previsão do estado do tempo. Tudo o que precisa para uma ótima sexta-feira. É tão bom tê-lo desse lado. Fique connosco.

0: Cantam tão bem estas meninas do Boa Tarde, Tavira. Aí vem ela.
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0: É isso mesmo. Agora, Manuela Marguedes, foram cardos, foram prosas. Uma ótima tarde, boa sexta-feira e bom fim de semana.

0: é mesmo maravilhosa, esta é do GNR com Dunas. Ouvimos Manuela Marguetes e depois o GNR. São duas formas fantásticas de nos pôr a cantar, mesmo quando juramos que não sabemos a letra. Eu não estava desse lado, mas parece-me que daqui reparei que havia muita gente por aí a cantarolar. Está com o Rádio Gilão, boa tarde.
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0: É isso mesmo, estamos aqui de Tavira para o Mundo, em 94.8 e 98.4. Se só agora se juntou a nós, o meu nome é João Pedro Meira, este é o Boa Tarde Tavira, o seu novo programa às sextas e às segundas-feiras. Entre as 2 e as 5 da tarde eu vou estar consigo com a melhor música, alguma informação sobre o fim de semana, o estado do tempo e depois à segunda-feira vou dar-lhe aqui este abraço e dar-lhe a força para começar a semana. Agora a Aha com Take On Me, já a seguir as 12 com Bem Bom, bom fim de semana, fique desse lado.

Esta é simplesmente incrível. A voz de Luís Represas, do grande Luís Represas, o Estrovante com Perdidamente, de 1989, a tocar aqui na sua Rádio Gilão. Seja bem-vindo, vamos ao Estado do Tempo. A previsão do Estado do Tempo por Tavira, o verão continua em força, esta sexta-feira traz-nos muito sol, céu praticamente limpo e temperaturas a chegar aos 28 graus. Ao final do dia vai refrescar, sem grandes dramas, a mínima fica pelos 18 graus. E atenção aí ao fim de semana, sábado e domingo voltamos aos 31 graus por Tavira, portanto praia, esplanada e mergulho continuam perfeitamente dentro dos planos. Já no resto do país, o calor vai apertar. A partir de sábado as temperaturas sobem de norte a sul, ultrapassam os 30 graus em grande parte do continente, podendo chegar perto dos 38 no Alentejo e Vale do Tejo. Resumindo, o calendário diz setembro, mas claramente o verão continua por aí em força. Esta é a previsão do Estado do Tempo. Agora a provir, Ana Moura com Andorinhas. Uma boa tarde e bom fim de semana.

0: Este é outro que eu tenho a certeza que estava aí alguém desse lado também a cantarolar. E nada me parece melhor do que ver um pôr do sol nesta sexta-feira. Está com a Rádio Gilão. Voltamos já a seguir com Olivia Dean. E esta tarde a rádio sai do estúdio. Eu conto-lhe tudo já a seguir.
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0: Olá, Gilão, boa tarde.
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0: De Tavira para o Mundo, 14h34, boa tarde. A seguir conto-lhe o que vamos andar a fazer fora do estúdio esta tarde. Não queria começar a educar, pois daqui a pouco falo-lhe de centro de conversas, vai ser no Tavira Plaza, a partir das 4. Eu conto-lhe o que vamos andar por lá a fazer. Até já.

Esta é a Olivia Dean com Man I Need. O Tavira Plaza, esta tarde, recebe mais uma edição do Centro das Conversas. Desta vez vamos estar a conversar com a doutora Filomena Sintra, é a presidente da Câmara Municipal de Castro Marim. Uma conversa descontraída num encontro que aproxima personalidades da nossa região e da comunidade. E por conversar também pode ajudar. O Centro das Conversas tem um importante cariz solidário. A instituição escolhida pela convidada recebe um donativo. É isso mesmo. Acontece esta tarde com a parceria da Rádio Gilão, que vai transmitir a conversa em direto. Vamos para fora do estúdio, vamos estar um bocadinho mais próximos de si. Pode acompanhar a partir das 16 horas o Centro de Conversas no Tavira Plaza e será com a Ana Cristina. Agora há para ouvir Paulo Gonzo, Jardins Proibidos. Esta é de 1997. Uma boa tarde e um bom fim de semana com a Rádio Gilão.

0: 14 minutos para as 3 da tarde.
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0: 14 minutos para as 3 da tarde, seja bem-vindo. Hoje é sexta-feira, um bom fim de semana. E se ainda não sabe o que vai fazer este fim de semana, então aqui ficam algumas ideias. Por Tavira, a Feira Franca de Santo Estevão continua até domingo. Uma boa desculpa para sair da cidade, aproveitar a animação da freguesia. Sábado de manhã há também mercado mensal no Campo da Feira e às 10h30 os passeios na história de Tavira levam-nos a descobrir o antigo Arraial Ferreira Neto no atual Vila Ele é Albacora. Se lhe apetecer dar um saltinho até Olhão, então este fim de semana decorrem os Open Atelier, artistas e espaços criativos que abrem as portas ao público um pouco por toda a cidade. Portanto, opções não faltam, agora é só sair de casa. Antes de fecharmos esta hora, há Katrina and the Waves, Sétima Legião e Lena d'Água para lhe fazer companhia. Bom fim de semana, boa sexta-feira, João Pedro Meira deste lado. Este é o Boa Tarde Tavira, o seu novo programa, às sextas e às segundas. Fique desse lado, até já.

Helena D'Água com Estou Além. Este é um original de António Variações. E diz: só estou bem onde não estou. Acontece-nos tantas vezes, não é? Eu acho que é por isso que esta música continua a ser tão intemporal. Estamos quase aqui a bater nas 3 da tarde, a fechar a primeira hora deste Boa Tarde, Tavira. Para fechar, viajamos até 1985, um dos grandes hinos da pop dos anos 80. Tears for Fears com Everybody Wants to Rule the World. Daqui a pouco voltamos para mais uma hora de música, conversa e boa companhia. João Pedro Meira deste lado, bom fim de semana com a sua Rádio Gilão. Este é o Boa Tarde, Tavira.

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prazer de ouvir um dueto improvável, Ágata com Miguel Araújo. Este é Esta Balada Que Te Dou, uma canção original de Armando Gama, que venceu o Festival da Canção em 1983, chegou à Eurovisão e mais de 40 anos depois ganha esta nova vida com duas vozes, Ágata e Miguel Araújo. E abrimos assim esta segunda hora do seu novo programa às sextas à tarde. É o Boa Tarde, Tavira, seja muito bem-vindo.

0: esse mesmo. Boa tarde, Tavira, estou aqui desse lado e agora continuamos com algumas sugestões para o fim de semana. Sábado à noite, em Lagos, Marta Lima sobe ao palco do Centro Cultural com Joana Alegre como convidada especial. E já agora deixo uma sugestão de cinema, esta com um bocadinho de parcialidade da minha parte, porque eu sou um apaixonado pelo trabalho do realizador português Ruben Alves. E depois de A Gaiola Dourada, regressa agora com Santo António.
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0: É isso mesmo, sou eu mesmo. Ele regressa com a gaiola, ou melhor, depois da Gaiola Dourada, regressa com Santo António, o casamenteiro de Lisboa. É uma comédia à volta dos famosos casamentos de Santo António e, acima de tudo, como quase em todos os trabalhos de Ruben Alves, é quase uma carta de amor à Portugalidade, a Lisboa, às tradições, e tem um elenco de luxo. Basta dizer Rita Blanco, Joaquim Monchique, Maria Rué, Maria João Bastos, Ana Bola e Joaquim de Almeida. Portanto, se ainda não existiam planos deste lado, fica esta sugestão. Agora há Bruno Mars com Treasure.

0: Diga lá. Estava com vontade de dançar desse lado, pois aqui também. E não escondo que possa ter acontecido. Está com a Rádio Gilão.
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0: Uma boa sexta-feira com a sua Rádio Gilão. Daqui o João Pedro Meira. Este é o Boa Tarde Tavira. Uma nota para esta tarde, às 4 horas, o Tavira Plaza vai receber mais uma edição do Centro das Conversas. A convidada de hoje é a Filomena Sintra, a Presidente da Câmara Municipal de Castro Marim, numa conversa com Ana Cristina, aqui mesmo da Rádio Gilão. Um encontro descontraído e próximo da comunidade, que tem uma vertente solidária, com um donativo atribuído a uma instituição que foi escolhida pela convidada. É hoje às 16 no Tavira Plaza, com transmissão em direto aqui mesmo na Rádio Gilão. Para já são 3h24, está na hora de irmos até ao encontro dos The Gift. Este é o Fácil de Entender. Tenha uma ótima sexta-feira e um bom fim de semana com a sua rádio.

0: seguir à Madonna para ouvir. 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
0: É isso mesmo, está com a sua Rádio Gilão, João Pedro Meira deste lado, e partilho que, portanto, hoje é a estreia deste Boa Tarde Tavira, o programa que o vai acompanhar nas tardes de sexta e segunda-feira, mas partilho consigo que é também para mim um regresso, agora numa nota mais pessoal, o regresso à rádio. Eu fiz rádio em miúdo, entre os meus 13 e os 18 anos, e pelos vistos este peixinho nunca desapareceu, eu acho que nunca desaparece, não é? Portanto, entretanto a vida levou-me para outros lugares, eu estive fora do país vários anos e sabe muito bem voltar agora a um estúdio e sobretudo fazê-lo aqui, numa cidade que eu já considero um bocadinho minha. É sobretudo bom estar consigo desse lado, aqui na sua Rádio Gilão. Obrigado por estar nesta estreia e por nos acompanhar. Está com a Rádio Gilão, tenha uma ótima tarde de sexta-feira, agora com Madonna.

E antes de fecharmos esta hora, vamos também novamente espreitar o estado do tempo em Tavira. Continuamos com uma tarde fantástica, estou cerca de 28 graus. Ao final do dia as temperaturas descem, mínima de 18 graus, e no fim de semana vem mesmo com sabor a verão. A sábado e domingo podemos chegar aos 31 graus com muito sol e noites também mais quentes. Já no resto do país as temperaturas vão subir. O IPMA avisa que há distritos com aviso amarelo devido à persistência de valores elevados da temperatura máxima. Resumindo, está tudo alinhado para um grande fim de semana. À Pó de Arroz, Tiago Bittencourt, por vir na Rádio Gilão. Tiago.

0: Juramento Eterno da Sal de Álvaro de Luna. Estamos mesmo quase a chegar ao final destas duas horas de Boa Tarde a Vir. Obrigado por estar desse lado. É mesmo assim, foi a estreia do programa, um regresso à rádio para mim, e foi tão bom tê-lo desse lado nesta primeira emissão. Eu volto já na segunda-feira para mais música, mais conversa e tudo aquilo que vai acontecendo, tanto por Tavira como pela região. Mas a emissão da Rádio Gilão continua já a seguir com o Centro de Conversas. Em direto do Tavira Plaza, Ana Cristina recebe Filomena Sintra, presidente da Câmara Municipal de Castro Marinho.
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0: E da minha parte é tudo. Desejo-lhe um bom fim de semana. Obrigado pela companhia. Até segunda-feira às duas e boa tarde, Tavira.

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0: 12 minutos depois das 4 da tarde, aqui na Rádio Gilão, acompanhamos no Centro Comercial Tavira Plaza o centro das conversas com a Presidente da Câmara Municipal de Castro Marim, Filomena Sintra. Ana Cristina, boa tarde.
1: Olá a todos, muito boa tarde. Bem-vindos a um Centro das Conversas. É a iniciativa do Tavira Plaza, que a Rádio Gilão se associa. Já há algum tempo que não estávamos aqui neste espaço de Tavira, espaço fantástico de encontros de muita gente. E desta feita, o Tavira Plaza promoveu mais um centro de conversas, convidando, e esta tarde já vos tinha dito que seria uma conversa no feminino, o convite feito a Filomena Sintra, nem mais nem menos do que a Presidente da Câmara Municipal de Castro Marim. Nós, ao longo desta hora, vamos ficar na vossa companhia. Estamos em direto para a Rádio Gilão. Quem nos escuta aí no centro comercial pode fazer o favor de se associar a nós. Quem aí, por casa ou no seu carro, nos sintonizar, agradecemos também que nos leve e que se deixe ficar. Porque esta conversa pretende ser um pouquinho, assim, mais pessoal. Não vamos aqui saber muito sobre o Conselho de Castro Marim, poderemos abordar esta ou aquela questão, mas queremos saber muito mais é sobre quem governa agora Castro Marim, no caso, a sua Presidente, Filomena Sintra. Agradecemos o facto de nos escolher, de nos ter aí consigo, e, doutora Filomena, este convite que, do Tavira Plaza, uma conversa que se prometia para Tavira, não foi na rádio, mas é aqui, vamos conversar um pouquinho. Obrigada.
2: Eu é que agradeço a gentileza do Tavira Plaza e também a sua simpatia. De facto, eu estava em falta de vir à Rádio Gilão, olha, arranjaram forma de cumprir uma promessa.
1: Isto nada acontece por acaso, não é? Isto nada acontece por acaso. Esta iniciativa do Tavira Plaza tem um cariz social muito importante. Em cada uma das conversas, a convidada, neste caso a convidada, a doutora Filomena, terá escolhido uma instituição. Penso que já é conhecida essa instituição. Quero dizer-nos, então, doutora Filomena, na parte final iremos efetivamente proceder também a essa entrega do valor que o Tavira Plaza entrega à instituição escolhida pelo, ou pela convidada.
2: Sim, nós escolhemos numa reunião ali de concertação de equipa a Associação Humanitária dos Bombeiros Vila Real Santo António e Castro Marim, que é um bom exemplo de uma gestão partilhada e de uma criação de sinergias e de um serviço público à população essencial e que na hora em que nós precisamos deles é que nos lembramos. Então achámos que seria reconhecido por todos esta entrega também simbólica do Plaza e que também agradecemos em nome dos bombeiros, com certeza que irão fazer umas palavrinhas, mas é uma instituição em que todos nos reconhecemos em todas as áreas de intervenção. E por isso achámos que seria também simbolicamente bonito fazê-lo, porque muitas vezes damos as nossas palavras, mas também temos que nas nossas ações demonstrar.
1: Exatamente, e uma bela escolha, com certeza, porque bombeiros são sempre necessários, não só no sítio onde estão, no Algarve são todos importantes e necessários, obviamente.
2: Sim, mas eu, se me permite, quero dizer que é a única situação no país em que temos uma gestão partilhada de dois municípios para um corpo único. Isto, no nosso ego, especialmente nosso, castromarinense, foi um bocadinho mais difícil de aceitar, mas acho que hoje todos estão felizes com esse caminho que foi trilhado. Porque às vezes temos muito aquela noção, é meu, é nosso, é do meu concelho. O que importa é que tenhamos instituições com pessoas felizes, capazes, com boas condições, e é por isso que também somos um exemplo hoje referido a nível nacional da boa gestão de recursos. É uma grande instituição, com uma grande história, muita gente contribuiu para ela e só faz sentido é partilharmos recursos e não termos aquela, às vezes, vaidade, o que é meu, o que é teu. Se partilharmos, todos seremos maiores.
1: Poderia existir uma pequena instituição de bombeiros em Vila Real e outra em Castro Marim, se existe uma grande instituição que serve os concelhos.
2: É, e quem sabe, senão não podemos agregar outros territórios. Esse é o sonho.
1: Então, que se concretize. Bem, então vamos lá conhecer a convidada desta tarde, deste Centro das Conversas. Filomena Pascoal Sintra exerce o cargo de Presidente da Câmara Municipal de Castro Marim. Foi a primeira mulher a assumir a liderança deste município, é natural de Pombal, reside e trabalha em Castro Marim há mais de duas décadas. Exerceu durante vários anos as funções de Vice-Presidente da Câmara Municipal de Castro Marim, assumiu a presidência do município na sequência da renúncia do anterior Presidente, Francisco Amaral, tendo sido posteriormente confirmada no cargo. Integra também o Comitê das Regiões Europeu. Confirma-se.
2: Exatamente.
1: Teve um bom professor, naturalmente. Vamos aqui um pouquinho saber
2: Nós consideramos muito a algarvia, doutora Filomena. Este, provavelmente, Castro Maria, o Algarve ganha com o facto de, como costumamos dizer, algarvios, ter aterrado no território algarvio, mais propriamente em Castro Maria, exercer as suas funções. Quer falar-nos um pouquinho sobre esta fatia da sua vida que trouxe a Castro Maria e que faz que tenha estas funções atualmente?
3: Explicar a origem nem sei bem. Eu acho que nós somos a soma das nossas vivências, das pessoas que passam por nós, dos sonhos que alimentamos e construímos. E eu, no meu berço, nasci numa aldeia, a Charneca Pombal, que eu gosto muito de dizer. Eu tive uma vivência muito intensa, andei numa filarmónica, criei o grupo coral lá da igreja, lá da minha aldeia. E muito ingênua, muito sonhadora, concorri para a Universidade do Algarve. Só exigiam a disciplina de matemática, que era onde eu era melhor.
2: Se me permite, foi a primeira escolha na universidade?
3: Foi a primeira escolha.
2: É bom saber isso.
3: Foi a primeira escolha e quero lhe dizer que a última era ciência política. Portanto, a minha primeira... Ironia do destino,
2: ironia,
3: não é?
2: Ironia mesmo.
3: Portanto, não tinha ligação nenhuma à política, vim para a Universidade do Algarve com 17 anos, os meus pais choraram, eu não percebi porque é que eles choraram, porque não me puderam acompanhar, nem no ato da inscrição, nem naquele primeiro mês que vim para cá, mas aquela irreverência dos 17 anos, quem já achava que era muito independente e muito capaz, porque eu já trabalhei todos os verões para poder ir a um concerto, para poder comprar determinada coisa, para poder comprar as primeiras calças leves que não comprei porque depois vi que eram muito caras em relação ao ordenado, fiz esse crescimento até vir para a Universidade do Algarve. Na Universidade do Algarve, o facto de ser longe permite-nos criar uma rede de amizade extraordinária. E envolvi-me na Associação no Núcleo de Estudantes da Faculdade de Economia, na altura não se chamava Faculdade de Economia, e na gênese da criação da Associação Académica, fiz parte do Senado Universitário, mas neguei sempre qualquer participação política ou partidária, que o meu pai sempre disse para me afastar dessa gente. E eu assim fazia, achava eu, sem perceber bem o que era o projeto político, o que era a importância da política, o que era a importância da participação cívica. E depois acabei o curso, tinha acabado com 21 anos, e o sonho de qualquer um era entrar para a Caixa Geral de Depósitos e ter a gestão de empresas, e então era ainda um conceito muito masculino, e eu consegui entrar para a Caixa Geral de Depósitos. Fui rapidamente para Lisboa, para João 21, onde hoje funciona grande parte do nosso governo, não é? E, imaginei a ironia, houve o professor João Guerreiro, que é uma pessoa que me inspirou muito, como outros, mas ele inspirou-me particularmente numa disciplina que eu escolhi por opção, nem sequer fazia parte do plano curricular, que era a Economia Regional, e falava-me no Algarve, numa dimensão que eu nunca tinha percebido, a importância desta região, dos seus valores, da sua necessidade de ter um projeto regional, que ainda hoje não tem. Isto estamos a falar, algures, em 97.
2: Século passado.
3: É isso. E nessa altura ele teve um professor, um monitor que adjuvava nessa disciplina, que era o engenheiro Luís Gomes, que tinha vindo do técnico e que era o monitor dessa disciplina. Eu tive um certo atrito com esse monitor, que foi quem me convidou depois com o professor João Guerreiro, que idealizou uma associação de municípios, e que me convenceram, veja bem, eu estava em Lisboa, e convenceram...
2: Um ordenado, uma profissão, um futuro garantido, não é?
3: E convenceram a vir para um projeto, para um castelo, e imaginava um castelo, uma destilaria, porque eles falavam seu local. Lembro-me de chegar à rua 25 de Abril com o meu Peugeot 205 comercial e ter-me perdido a sair de Castro Maria, porque fui pelo Rio Seco e fui pela Serra, porque, veja bem, nem conhecia. Mas era aquelas coisas em referência. Não tive ordenado nos primeiros meses, porque aquilo que me diziam que ia começar, e por isso eu tinha que me despedir rápido, afinal ia começar, mas ainda não estava criado. Tive 5 meses depois sem receber.
2: Não deve ter sido fácil.
3: Depois pedi um empréstimo, o meu irmão foi o meu avalista, sem os meus pais saberem, não é? Que era para eu poder sobreviver, não ia agora, já estava independente, pedi dinheiro aos meus pais. E vivi em Faro, continuei a viver em Faro, depois criei uma empresa, partilhei noutra empresa, fazia projetos de investimento, dava formação e comecei muito nova nessa associação, aos 24 anos. Os senhores presidentes convidaram para a diretora executiva dessa associação. Eu hoje olho para os meninos de 24 anos e digo assim, epá, realmente como é que nós nos conseguimos fazer acreditar nesta idade? Mas eu achava que já era muito adulta.
2: Ah, mas claro, a pessoa já tem, de qualquer maneira, bagagem e experiência, não é?
3: E depois
2: Aos 27 anos já era mãe e vivia em Faro e tinha as empresas em Faro e estava para ir embora porque tinha outras coisas para fazer. O presidente da Câmara de Castro, primeiro de Vila Real Santo António, que era de um partido, que era o Partido Socialista, convidou-me para integrar a lista. E eu nem pensar, isso era quase uma ofensa. E o de Castro Maria, a mesma coisa, era de outro partido. Exatamente a mesma coisa. Depois é uma história que se prende com uma relação emocional ao meu pai, que estava em coma, e que sobreviveu do coma e que me convenceu, uma semana antes de fecho das listas, a integrar o projeto político, mesmo que ele me tivesse dito toda a vida para não me meter com os políticos, nem com os advogados, que essa gente... Aquilo que o cidadão comum costuma falar, não é?
0: É, verdade.
2: E assim foi. Portanto, foi uma história assim, adorei a campanha, nunca tinha ido a um comício, adorei sonhar, poder fazer mais e melhor... E fui, a partir dos 27 anos, vice-presidente da Câmara de Castro Marinho.
4: E continua a vibrar, diremos, em cada campanha, com esses momentos dos primeiros, ou...
2: Cada vez mais.
4: Pois.
2: Cada vez mais, porque, entretanto, sabemos, conhecemos as pessoas, conhecemos as histórias de vida, temos aquela sensação que temos menos vida para fazer acontecer e queremos fazer. E, portanto, cada vez há mais afeto. E é por isso que eu às vezes compreendo como é que é difícil as pessoas às vezes abandonarem as funções. É porque se apaixonam pelo que estão a fazer. Embora isto é uma missão, não é uma carreira. E eu, em várias fases deste processo, fui construindo outros projetos na minha cabeça que, saindo, iria fazer outra coisa. E estou aqui, às vezes digo a brincar... Em cada momento que eu tive para sair, houve qualquer coisa de novo que me fez ficar. E um elemento muito forte foi a minha filha, que eu separei-me, ela era muito pequena, eu não tenho ninguém da família cá, e a estabilidade emocional para ela, para mim,

0: a estabilidade emocional dela e a rede e o berço, para mim, era um fator determinante. Eu acho que ter crescido numa aldeia, os meus melhores amigos, tenho muitos amigos, graças a Deus, mas os meus melhores amigos nasceram nessa aldeia, estão nessa aldeia, ainda hoje temos essa relação.
1: Consegue com frequência algum tempo para voltar à aldeia durante cada ano?
0: Eu faço coisas inacreditáveis. O meu pai faz anos, agora dia 24, eu vou e volto. Eu tenho uma relação muito intensa ainda com essa, quer com a família, quer com os amigos, quer com a Filarmónica, quer com a dinâmica política também de Pombal.
1: Por isso quase não tem tempo quase de respirar, nem de perder peso, nem de ganhar peso, porque se nota nessa azáfama quase pouco tempo para estar à mesa?
0: Não, eu gosto muito de comer e eu não ganhei peso. A minha roupa é que encolheu.
1: Ah.
0: Deve ser um problema do armário, como eu costumo dizer.
1: Bem, nesse caso, volta à questão, o Algarve ganhou. Pensando... diremos sentir-se ao longo destes anos na Caixa Geral de Depósitos numa outra função, voltando atrás, alguma vez se arrependeu profundamente da decisão tomada?
0: Eu nunca penso assim. Eu sou muito grata por aquilo que tenho neste momento e ainda hoje, agora à hora do almoço, enquanto eu esperava que os meus colegas da Câmara Municipal, em que vinha com os juristas da Câmara Municipal, que viemos fazer uma escritura aqui a Tavira, eu dizia-lhes, nós muitas vezes concentramos com aquilo que não temos e que o perdemos e que, não, que deixamos para trás. Mas eu tenho os meus pais, o meu pai com 85 anos, a minha mãe com 70 e muitos anos, tenho o meu irmão, tenho a minha filha, tenho amigos, tenho a oportunidade de transformar e fazer um projeto de vida, tenho de saúde, eu nunca penso muito assim, podia ter isso e podia ter perdido outro, portanto, revolto-me muito, sou uma pessoa que falo muito e aliás... Perguntei qual era o tema desta sessão e disseram, não se preocupe que é qualquer coisa, há de chegar lá e há de falar qualquer coisa. Mas não, acho que isso nos tira a vida muito, pensarmos nesses cenários do se. Acho que temos de ser gratos pelo que temos e trabalhar muito, sempre a sonhar que cada vez menos temos menos tempo de vida para fazer aquilo que sonhamos.
1: A importância de cada dia, não é?
0: É verdade.
1: Concluir.
0: É.
1: Os castromarinenses recorrem muito à sua presidente para reclamar disto ou daquilo, pedir coisas, Filomena?
0: Isto ser próximo e gostar de ir ao café e de calções e chinelos, isso tem o outro lado, que é as pessoas também criam essa proximidade. E também não tem aquela barreira de se dirigir. E eu não me sinto bem presidente naquela acepção de que é a figura distante. Sou uma pessoa que estou ali e fui escolhida com a equipa para podermos levar um projeto a bom porto, mas sou uma cidadã igual aos outros. Ainda hoje de manhã estive a tomar café e à altura tivemos a conversar de filhos e de separações e de coisas do género. Às 8:30 da manhã e vamos à obra e depois vamos à escola, portanto as pessoas criam essa proximidade. É claro que isso nos cansa um bocadinho quando nós temos dias super intensos, como por exemplo hoje foi um dia super intenso, aliás são dias super intensos, e às vezes quando estamos com os nossos filhos ou com a família é nesse momento só que me incomoda a aproximação, é o único momento. O resto gosto de falar com as pessoas, gosto de estar com as pessoas, gosto de ouvir, gosto de estar, gosto de partilhar. Sorrio, choro, faço cara má, portanto, eu gosto dessa parte.
1: Mas agora já reside em Castro Marim?
0: Já resido desde 2010, que resido em Castro Marim.
1: Exato. Bem, de alguma maneira, um conselho cresce, expande-se à imagem e semelhança de quem decide o destino. Tendo estado tanto tempo junto do anterior presidente, Francisco Amaral, e tomando as decisões atuais, também tem que decidir um pouco por si, enquanto residente da freguesia. Considera que esses pequenos, grandes passos que têm sido dados ao longo destes anos correspondem a essas expectativas iniciais da primeira campanha?
0: Tudo demora é mais tempo daquilo que eu gostaria. No entanto, acho que trabalhei com o Dr. José Estevães, tinha 27 anos, não me preocupava nada com o impacto político daquilo que eu fazia ou não fazia. Fazia conforme pensava e me deixavam, né? Conforme pensava, e me deixavam. Depois trabalhei com o Dr. Amaral, um grande humanista, que foi, aprendi outra forma de estar na política, da proximidade. Portanto, eu costumo dizer que tenho a responsabilidade de não falhar naquilo que tive a oportunidade de ver que era o caminho menos correto, com eles os dois, e tenho a oportunidade com a nossa equipa fazer melhor. Portanto, é a minha responsabilidade. Temos que conseguir fazer melhor ainda. E, já tivemos o estágio.
1: E enquanto mulher na política, considera que no feminino, é óbvio que sim, isso é a resposta, mas pronto, que as mulheres conseguem equiparar-se às decisões dos homens pela positiva e que a política de hoje em dia, porque temos mais mulheres, é diferente e talvez um pouquinho mais humanista?
0: Eu acho que, acima de tudo, temos que ter na política pessoas com paixão e temos de ter famílias ao nosso lado que compreendam isso. E a sociedade ainda tem que fazer uma evolução a esse nível. É muito comum e normal um homem na política ir uma semana para Angola, ir 3 dias para aqui, para França, para Inglaterra, ainda é escrutinado de outra maneira ser a mulher a fazer esse percurso. Portanto, é um caminho, não nos temos que resignar, acho que a evolução tem sido extraordinária. Há pessoas na política que me inspiram. A primeira mulher autarca no Algarve foi a doutora Isabel Soares, hoje presidente das Águas do Algarve. Durante 3 mandatos ou 4, foi a primeira e única mulher como autarca. E eu olho para o que ela tem, como é que ela terá conseguido equilibrar com filhos pequenos. E tem uma família extraordinária, pese embora os problemas todos que tenham acontecido, associado à gestão dela, que ela não foi culpada, mas foi vítima. E tem um marido extraordinário que nunca teve um complexo à época de ser ele a ficar em casa a tomar conta dos filhos. Eu acho isso muito bonito e nunca nos devemos esquecer, tanto no homem como na mulher, a importância da família e da rede à nossa volta, e devemos valorizar isso. Eu, quando comecei nas minhas funções, havia uma rigidez no protocolo que os nossos consortes nunca se sentavam ao nosso lado. Eu, muito devagarinho, fui tentando acabar com isso, porque os nossos consortes, marido, mulher, já sofrem tanto com a nossa ausência. Se nos momentos em que têm que estar ao nosso lado não podem estar ao nosso lado, também temos que desconstruir isso, não é? E é uma caminhada que tem que ser feita. Por outro grande exemplo era reuniões, havia muita ideia de reuniões à noite ao jantar. Eu não podia fazer isso, não é? Estava sozinha, tinha a minha filha e fui impondo uma agenda que hoje quase, trabalhamos muito, estamos lá das 8 às 9, mas não é sistemático os jantares e as noites e as reuniões que eu vivi no meu primeiro e segundo mandato, até 1, 2 da manhã. Então, são crescimentos que fazemos todos juntos. As mulheres na política, há as cotas, eu era anti-cotas, porque achava...
1: Uma mulher ir para a política por obrigação...
0: Mas sabe que eu era, fui e sempre achava, porque eu entrei antes dessa lei da paridade para a política, mas também entendo que ainda há uma raiz social, cultural em nós, na sociedade, que tem que forçar a que isso aconteça. Tristemente, isto ainda não acontece naturalmente. E quando estamos a formar listas, caso que Castro Marinho, já temos uma presidente de Câmara e já temos 3 presidentes junta. Portanto, qualquer dia já tem que fazer a lei da paridade ao contrário. Mas é por um crescimento natural, valorizar. E nós mulheres, que às vezes temos uma certa frustração íntima na nossa vida, porque ainda não conseguimos dar esse passo, porque é próprio do berço que tivemos, da relação familiar que tivemos, da educação que tivemos, pois às vezes não facilitamos que outra mulher que já vai um bocadinho mais à frente faça esse caminho. Temos que valorizar cada vez mais, porque cada vez está mais em descrédito, as pessoas que estão disponíveis para a missão pública. Uma missão desabnegada, que é mal remunerada, é exclusividade, é com um escrutínio enorme sobre o que veste, sobre o que faz, sobre o que compra, sobre o que come, como gera os filhos. Até os filhos sofrem muito, porque é o filho da... É na escola, no clube, na associação, na dança. E, portanto, eu... olha, peço para mim e para os outros todos, que é respeito, valorização de quem está de uma forma séria nas funções públicas.
1: As pessoas têm que ter uma noção que são necessários presidentes de Câmara, no masculino ou no feminino, e que se calhar se cada um contribuir um pouquinho com uma ajuda, que é ter alguma compreensão, seria um mundo diferente.
0: Eu sou uma defensora da discussão. A discussão com respeito, do confronto de ideias e da partilha. E muitas vezes as pessoas não sabem respeitar e não sabem construir positivamente um projeto. E muitas vezes, e o autarca também não deve ter a arrogância de que quer, pode e manda, que isso é uma coisa que eu não me revejo, e tem que ter o sonho, mas tem que ser ajudado e valorizado. Eu digo, às vezes um abraço Ainda hoje me vieram as lágrimas aos olhos com uma coisa bonita e boa. E é isso que nos dá alento. Não precisamos de grandes elogios, às vezes precisamos só de um reconhecimento pequeno para nos dar força para continuar. Porque quem está nesta missão não pensa nem em enriquecer, nem criar um grande projeto de vida, mas realiza-se em ver a felicidade dos outros ou ao alcance dos nossos projetos. Quem não vive isto assim, desta forma, não pode estar na missão pública.
1: Perante a sua vida, considera que a sua filha, a doutora Filomena, poderá ter pretensões de política no futuro?
0: Nem pensar. Nem pensar. Ainda que, eu acho que ela é uma cidadã com um pensamento muito bem delineado e gosta muito de me ouvir, mas detesta a exposição. Se forem às redes sociais, raramente vem uma fotografia da minha filha, que é lindíssima, deve sair ao pai. Vem a minha filha, que é um ser, pronto, é a minha filha, é um ser extraordinário, mas é mesmo um ser extraordinário. E eu também dizia sempre que nunca iria para essas funções, mas eu acho que não. Ela gosta de uma vida muito discreta, não quer ser líder, é uma sonhadora com 22 anos, e ela foi das últimas na escola a acreditar na fada dos dentes e do Pai Natal, e isso repercute-se ainda hoje na vida dela. Eu acho que é uma cidadã muito atenta, lê muito, participa muito, lê muitos livros de esquerda, mas constrói um pensamento de direita. E eu, a dado momento, que não o posso condicionar, que ela tem a liberdade de escolher, ela não é militante do partido, nem nada disso, mas tento posicioná-la ali no centro-direita, não é? Assim como quem não quer a coisa, como ela diz, com a tua forma de manipular pensamento. Porquê? Porque eu acho que os jovens hoje só têm referencial de extremos, de um pensamento à esquerda ou da direita. E nós temos que demonstrar que nem toda a gente consegue ser extremamente organizada, competitiva, reta, porque Deus, ou a comunidade, ou a sociedade, ou o contexto social não lhe permitiu. Então temos que ter uma política social também moderada. Temos que ser exigentes. Ela pede-me às vezes para fazer uns vídeos ou descrever determinada política para ela mandar aos colegas, a quem ela nunca disse o que é que a mãe fazia. Portanto, duvido. Ela, no LinkedIn, quem quiser aceder é Catarina Viegas, não pôs o Sintra, porque não tenho dúvidas disso, um enorme orgulho na mãe, mas não quer que a correlacionem esse mundo de muita gente.
1: Portanto, aí está. O bom senso também, imagino. Doutora Filomena, preocupa o mundo político de hoje em dia? E porque tocou aí em pontos essenciais, extremos.
0: Preocupa-me por a política de hoje em dia e a ascensão da política e dos caminhos que a política leva hoje em dia passa muito por aquilo que é as fontes de informação, seja na escola, seja na comunicação, seja... E hoje toda a gente comenta tudo sem saber nada, ninguém aprofunda nada, toda a gente... E isto é muito perigoso. No Algarve, por exemplo, e a Rádio Gilão é um bom exemplo, nós não temos uma força da comunicação social. E isso é perigoso. Portanto, só chega a nós aquilo que o algoritmo que é pago nas redes sociais nos permite chegar intensamente. E, portanto, nós estamos cada vez mais dependentes disso, só lemos e ouvimos aquilo que nos chega e temos cada vez menos espaço de reflexão. E quando determinado partido vai crescendo, e que eu respeito toda a gente que vota, porque alguma motivação têm as pessoas para votar nos partidos de reação, mas preocupam porque esse partido nunca apresentou proposta para nada, para fazer alguma coisa, ou demonstrou qualquer coisa na área da gestão. E as pessoas nem têm essa lucidez para perceber isso, que é. Há um problema, temos milhares de problemas para resolver em Portugal, mas... apresente-se uma solução. Qualquer solução traz animosidade e traz reconhecimento. E é isso é que é difícil, não é? É estar na função e a decidir. E, portanto, é uma tendência não só em Portugal, é na Europa, mas já vivemos isso noutros tempos. Há 50, 60, 70 anos atrás, na Europa, já tivemos isso. E é um bocado assustador pensar que no mundo há mais ditaduras hoje do que há 20 anos. Isto, sistemas ditatoriais. Portanto, acho que isto nos devia refletir.
1: E situações atuais a fervilhar nesse sentido também, não é?
0: É verdade. E deixámos de ter a capacidade de discutir um projeto social, económico, cultural, porque não se discute nada, discute-se a pequena coisa da medida. Ouvi ontem a senhora Ministra da Saúde, deu uma entrevista grande numa rádio em Coimbra, pois tudo o que apareceu na... Eu tive a oportunidade, olha, tal como a Rádio Gilão, como estes programas das redes sociais, ouvi a entrevista toda. Foi-lhe feita uma pergunta e é só a forma como ela respondeu à pergunta, descontextualizada, que aparece nas redes sociais. E isto é tão preocupante que... E depois damos espaço ao não conteúdo. Portanto, eu sou uma apologista que se deve apoiar a comunicação social, seja para pensamento de esquerda ou direita, para que seja um espaço de debate verdadeiro, mas sou um bocadinho dura no espaço que damos a determinadas pessoas que não deviam estar, não deviam ser comentadores, não têm propriedade para. Mas há tantos canais, há tantos meios, há tanta hora para preencher, que já toda a gente preenche e já toda a gente fala isto. E depois, quem quiser ter muitos likes e muita adoração e muita veneração, diz as coisas que a maioria quer ouvir.
1: Sim, parte-se para a geneira um bocado.
0: E temos que ajudar as pessoas a refletir, as crianças. E por isso também temos na escola um projeto que é Autarcas de Palmo e Meio, o Parlamento Jovem, e a participação destas crianças num outro projeto a nível regional, para ensinar as crianças que nos temos que questionar, a saber pensar, participar e defender as ideias em que acreditamos.
1: Outra das preocupações do momento também, inteligência artificial.
0: Eu acho que é uma ferramenta inevitável, que há de ser balizada como todas as outras ferramentas que a sociedade nos tem apresentado, mas não podemos é descurar a importância do pensamento crítico, filosofia. Aquilo que nós na escola não gostávamos é a base da nossa essência enquanto seres humanos. Portanto, há essa inteligência artificial sim, e a inteligência emocional mais ainda.
1: Bem, a nossa conversa, já não temos muito mais tempo,
0: eu nunca sei o tempo.
1: Que tocar, eu quero tocar Castro Marim. Em jeito de balanço, o verão está a terminar, e dias medievais, porque, enfim, é sempre bom. Para quem passa por aquelas ruas durante aqueles dias, a azáfama e as multidões, as pessoas, independentemente de cada ano, poder parecer igual, chegam aqueles dias, não falham.
0: Sim, os dias medievais é resultado de uma história, de uma vivência, de um crescimento de todos, desde as coletividades, as pessoas, os grupos, a estrutura da Câmara. É uma marca territorial indiscutível, é uma afirmação de Castro Marim, é uma afirmação do Algarve. Dá-nos muito trabalho, há sempre discussões intensas, a equipa trabalha muito, as pessoas da Câmara, é tudo suportado pelos funcionários da Câmara, desde os chefes de divisão aos operacionais, ao coveiro, ao motorista, todos se envolvem, alguns com meses de antecedência, e acho que a magia dos dias medievais acontece pela especificidade do local, do lugar, mas também pela alma e pela envolvência das pessoas. Não é comprado. Somos nós todos que nos envolvemos naquele cenário e há muita gente a colaborar. Associações, olha, os bombeiros, por exemplo, têm uma colaboração muito grande. Este ano a GNR teve 40 elementos presentes, temos equipas médicas, temos uma rede de suporte para que tudo corra bem, porque basta um dia haver uma má notícia associada aos dias medievais que poderemos ferir o bom nome deste grande evento em que todos, já ninguém consegue fazer aquilo sozinho, aquilo é de uma dimensão enorme e que as pessoas todas gostariam de ter mais dias. Não é possível ter mais dias porque...
1: Ainda assim cresceu, era, sei lá, iniciou sexta, sábado e domingo, progressivamente, agora já iniciou o meio da semana, não é?
0: Os primeiros dias de medievais, eu estava longe de imaginar que vinha para Castro Marim, que era 98, 99 já participei, longe de imaginar que algum dia está na Câmara, era só no Castelo e era uma recriaçãozinha. Portanto, agora cresceu até 5 dias, mas para mantermos este nível de rigor, espetacularidade de apresentação, não é possível ter mais de 5 dias. Era financeiramente incomportável e mesmo humanamente incomportável, porque são mesmo os funcionários da Câmara que asseguram a Câmara e depois 200 deles, dos 300 e tal, 200 deles colaboram no desenvolvimento da atividade e, portanto, dorme-se muito pouco, trabalha-se muito, até ao primeiro dia chateamos muito uns com os outros, mas depois aquilo corre tudo bem.
1: Ah, e há balanço positivo, sendo um evento com entradas pagas, é fácil controlar, ano após ano os números têm aumentado?
0: Sim, a entrada paga, o custo que temos associado ao controle de entradas é superior àquele que temos no controle das entradas, especialmente na vila. Aumentámos muito esses níveis de segurança. Hoje uma criança, em 5 minutos, uma criança perca em todo o perímetro da vila ou castelo, em 5 minutos encontra os seus familiares ou vice-versa, porque há um controle muito apertado de entradas e saídas e um sistema de comunicação em todo o evento. Há pessoas há médicos e equipas com desfibriladores também pelo evento, caso alguém se sinta mal, há drones, há sistemas de videovigilância, há uma grande intensidade. Portanto, a sustentabilidade do evento não é só a receita de bilheteira, que de facto tem crescido, e vamos ter que aumentar o preço da entrada do castelo, porque é o sítio mágico, e já não conseguimos controlar por outra via, senão pela via do preço. Não vamos aumentar assim tanto, não é? Nada que se compare com esses grandes festivais, incomparável, mas vamos aumentar um bocadinho para calibrar o sistema. Mas depois o dinheiro que fica entre as entradas, entre aquilo que as associações, que são cerca, entre associações e comércios, são cerca de 18, têm como receita no evento os produtores locais, que não pagam nada para estar e que desenvolvem a sua atividade. Os funcionários que colaboram, que acabam por ter, via a Associação dos Trabalhadores da Câmara, o equivalente a meio ordenado ou um ordenado acrescido. Portanto, o efeito multiplicador do evento é tão maior do que aquele que investimos anualmente.
1: Mas, balanço positivo, 2026, que venha 2027, já se começou a trabalhar, imagino eu.
0: Eu vou dizer uma coisa, o balanço é extremamente positivo, mas eu sou sempre assim, aquela pessoa que tem sempre coisas para melhorar, como eu costumo dizer.
1: Enquanto tivemos falhazinhas...
0: Tivemos bem, mas para o ano ainda fazemos melhor.
1: Mas isso é positivo, isso é positivo. Isso.
0: Para o ano já temos tema, que é o primeiro foral, os 750 anos do primeiro foral de Castro Marinho.
1: Pronto, é como eu disse, já estão a trabalhar no próximo, na próxima edição. Bem, estamos a finalizar o verão, o Conselho de Castro Marinho tem crescido substancialmente a nível de turismo, há um grande, grande empreendimento de referência no Conselho, a nível das praias também, substancialmente a utilização das praias de Castro Marinho acontece na região, é também uma satisfação para o município esse crescimento que está a acontecer?
0: Sim, tem crescido o tipo de turismo, a oferta turística. Temos mais uma praia Bandeira Azul, que é a Praia da Verde Lago, que por acaso coincide com o nome do empreendimento Verde Lago, mas a praia não é do empreendimento, é uma praia pública. Temos a Praia do Cabeça, a Praia Verde, a Praia Verde Lago, temos a Praia da Altura e temos a nossa nova Praia de Odeleite, na barragem de Odeleite. E temos também uma nova rede de turismos em espaço rural. Licenciámos vários hotéis rurais neste momento, temos o empreendimento, temos o hotel Octante da Praia Verde, também está a crescer, temos o Eurotel, que foi todo renovado, que é uma nova oferta turística qualificada, e agora temos que ter uma coisa que é mais habitação, para que as pessoas que trabalham lá, que são muitas e que criaram, a Só Verde lá criou, já criou centenas de postos de trabalho e vai criar num horizonte muito curto 350 postos de trabalho, porque o hotel há de abrir dentro de 2 anos, o grande hotel que será da cadeia da Marriott Superior. E nós depois que precisamos de escolas e sítios onde as pessoas possam viver sem o sacrifício de ter que pagar caríssimo por uma casa e não serem felizes no nosso território. Esse é o grande desafio, porque senão é só um palco para alguém ir lá viver dias felizes. Nós queremos as pessoas que vivem e procuram Castro Marinho, e cada vez há mais gente a querer viver em Castro Marinho, que é um desígnio que está muito prejudicado atualmente pelo óleo dos solos e que me angustia muito, e que eu falo muito sobre esse assunto, mas iremos trabalhar muito para ter áreas para as pessoas viverem.
1: Portanto, a habitação é geral, nacional e internacional, essa questão é uma preocupação do município de Castro Marinho. Finalizar, associada a muita gente e casais jovens, educação, muitas crianças, há pouco em off, já tinha perguntado à Sra. Presidente sobre isso mesmo, também criar algumas condições para que não faltem lugares para as crianças em Castro Marim.
0: Sim, temos criado mais salas. Este ano conseguimos criar uma sala na aldeia do Azinhal, que isso também é a nossa responsabilidade, não é concentrar os serviços todos nos sítios que nos são mais fáceis, que é a Altura e Castro Marim. E no Azinhal temos que levar o apoio à família, temos que levar refeições, temos uma nova sala de pé, temos em Odeleite, e temos uma rede e uma oferta com o agrupamento que é muito diferenciada. Não vou discutir porque é que os outros municípios não têm, sei que no nosso caso temos uma rede de acompanhamento à família, que é o pré-escolar, começa mais cedo, acaba mais tarde e nunca é interrompido no verão. E temos um programa de férias ativas indiscutível. É o melhor, tenho que dizer, eu nessas coisas...
1: Teve o direito de visita da Sra. Ministra recentemente também.
0: Sim, sim. E também conseguimos esse mérito à conta de uma associação de jovens, que é o que temos apoiado, e porque introduzimos 3 medidas distintas nesse programa de férias ativas. As crianças fazem cerca de 60 atividades diferentes durante o verão gratuitamente, desde a canoagem, à programação eletrónica, ao canto, à dança... até para a carpintaria da Câmara vão, aprender a fazer hortas, portanto é super divertido e portanto também atrai muitas das crianças que estão ali durante o verão e ajudamos a família. A nível das escolas estamos a crescer, neste momento está a decorrer um concurso público para uma escola pública, que é a escola básica, que é a conservação, beneficiação e ampliação de uma escola na ordem dos 7 milhões de euros. Ainda não temos a candidatura aprovada, não tivemos esse privilégio de que outros municípios tiveram há 2 ou 3 anos. Também já falei muito sobre isso, mas não vamos falar do passado, vou lutar pelo presente. E então lançámos a obra e espero poder ter condições de conseguir ampliar a escola básica, porque acho mesmo que Castro Marim vai ser um território cada vez mais procurado.
1: Acredito que sim. A nossa conversa teria muito mais assunto, muito mais tempo. Seria, para mim é um gosto encontrar-me com a doutora Filomena e aqui descontraídamente podermos prosseguir com a nossa conversa. Mas vou pedir também uma palavrinha da doutora Vera Vairinho, do Centro Comercial, para no fundo encerrarmos esta nossa conversa, e depois também representante, diremos, dos bombeiros de Vila Real, Santo António e Castro Marim, para que possamos partilhar também este momento e esta ajuda que...
0: Deixa-me só dizer uma coisinha antes.
1: Sim, sim.
0: Que eu admiro muito as empresas, é normal e apoio que as empresas tenham que ter um papel económico e de sustentabilidade económica, mas admiro muito as empresas e aqui à doutora Vera agradeço a toda a empresa, porque a responsabilidade social das empresas mete-se nestas pequenas coisas e acabamos por ter uma empatia que nos aproxima e todos ficam a ganhar com isso. Muito obrigada.
1: Eu acho que sim, ficamos todos a ganhar, e eu substancialmente, porque nesta tarde temos aqui o gosto de partilhar uma boa conversa. Doutora Vera, foi mais um grande momento aqui no Tavira Plaza, dentro da vossa organização, que agradeço o convite.
2: Ora, essa nós é que temos a agradecer a presença de todos os que aqui estão a ouvir esta conversa tão agradável, a presença da doutora Filomena, que de forma tão gentil agradeceu e aceitou o nosso convite, à Rádio Gilão, que é sempre o nosso maior apoio, a quem está aqui por detrás na parte do vídeo, das fotografias, e sim, obviamente, este evento, este Centro das Conversas, é um ponto de encontro, de conversas, de pessoas, de causas. Acreditamos que o Centro Comercial tem que ter mais valias, que tem que ser próximo da comunidade, que tem que ter mais responsabilidade social, e é por isso que foi desenvolvido este projeto da Wider Property, que é a empresa de gestão dos centros comerciais. É um projeto que é transversal a todos os centros que esta nossa empresa faz a gestão. Só tenho a agradecer e convidar-vos para um próximo evento.
1: Nós agradecemos muito, obrigada, doutora Vera. Agora peço ajuda para que também, de alguma maneira, possamos acompanhar o momento e junto do responsável dos bombeiros. Dos bombeiros de Vila Real Santo António, Castro Marim. Vamos aqui a este momento e vamos também. Ora bem, cá está a entrega do valor para os bombeiros de Vila Real Santo António, Castro Marim. Esta a entrega do cheque de 300 euros. É uma ajudinha. Muito bem, vou só pedir uma palavrinha ao responsável. e saber também como é que está de saúde e se foi um verão, ainda não acabou, mais ou menos pacífico para os bombeiros. Agradeço então que diga o seu nome, por favor.
3: Muito obrigado, boa tarde. Quero agradecer a Vida Plaza, primeiramente à doutora Filomena da Câmara de Castro Marim e, neste caso, à Rádio Cidade, à Rádio Gilão, por divulgar esta... O verão é sempre complicado.
1: Sempre com o coração nas mãos.
3: Não só pelos focos, mas pelas ocorrências nas praias e não só em acidentes. Tivemos agora, há poucos dias, um acidente no concelho da doutora Filomena. Infelizmente faleceram as duas senhoras, mas pronto. É assim a vida dos bombeiros.
1: Infelizmente temos tido alguns casos.
3: Eu fui durante 40 anos bombeiro profissional, neste momento estou reformado, pertenço ao quadro de honra, sou subchefe e sou diretor da associação.
1: E de alguma maneira tem sido satisfação ver crescer, diremos, os bombeiros de Vila Real, de Santo António e Castro de Maria ao longo destes anos? Progressivamente, em cada ano, no fundo, esse crescimento tem acontecido?
3: Sem dúvida. E, inclusive, tem aumentado o número de efetivos.
1: Que é bom, não é?
3: É muito bom, muito ótimo. Graças também à colaboração das câmaras municipais.
1: Exatamente, cada um vai contribuindo. Eu costumo dizer que gosto muito de ver os bombeiros bem apetrechados e... mas nos seus quartéis, sossegadinhos em conversa, é o que eu...
3: Isso é que era bom, mas é difícil.
1: Às vezes, infelizmente, não é assim, é assim. Parabéns por essa pequena ajuda, como se diz, muitos poucos fazem muito.
3: Ok, muito obrigado.
1: Obrigada. Nós damos então por concluída esta nossa conversa aqui desde o Tavira Plaza, numa tarde de sexta-feira bastante agradável. Foi o convite feito do Centro Comercial à Presidente da Câmara Municipal de Castro Marim, Filomena Sinta. Agradecemos o facto de terem partilhado connosco este momento, agradecemos a todos, desejando um bom fim de semana. Muito obrigada.
4: 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Continuem connosco, 3 minutos para as 5 da tarde.
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0: Boa tarde, são 18 horas.
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2: Boa tarde, Tavira. Anuncia o programa associando-se às Jornadas Europeias do Património. O município anuncia estas Jornadas do Património que decorrem entre 18 e 27 de setembro, com o tema Reviver, Resistir, Reinventar, iniciativa de âmbito europeu que promove a valorização

0: O evento das Jornadas Europeias do Património irão ter várias iniciativas em vários espaços do Concelho de Tavira para a promoção do seu património cultural e também arquitetónico. Falámos com o Presidente da Câmara Municipal de Tavira, Ana Paula Martins, em relação às Jornadas Europeias do Património e os eventos que o município de Tavira irá promover até ao dia 27 de setembro.
1: Sim, não há aqui qualquer possibilidade que a Tavira não possa aderir e participar nestas jornadas, atendendo ao seu património, sobretudo o arquitetónico, não é? Que nós também temos aqui, obviamente aqui o património arquitetónico mais importante temos não só em algumas casas, não é? Casas senhoriais, etc., mas muito no nosso, na nossa parte dos nossos edifícios religiosos, não é? Portanto, não poderíamos aqui deixar de nos associar. Portanto, vamos ter aqui alguma programação para falarmos desta temática. Teremos no dia 19, pelas 18 horas, na Biblioteca Álvaro de Campos, conversas sobre o património. No dia 20, como habitualmente, teremos os passeios na história, conduzida, portanto, é uma visita guiada à Igreja de Luz de Tavira, conduzida pelo Marco Sousa Santos. Depois teremos também, e ainda no dia 19, também uma visita à exposição que tem a ver com o serviço de apoio ambulatório local, que as pessoas não sabem, mas tem a ver com os bairros de sal, não é? Os bairros de sal que acontecem, esta junção das pessoas que vão construir as suas próprias habitações e que resulta de uma necessidade, após o 25 de Abril, que havia uma necessidade extrema de habitação. E portanto, formam-se os bairros do Sal. Nós aqui temos a Bela Fria e temos também o bairro de Sal de Cabanas, e, portanto, no fundo, esta exposição resultou de todo o trabalho e todo o levantamento que nós fizemos sobre como decorreu os processos do bairro de Sal em Tavira, e, portanto, vamos ter também aqui essa visita guiada também, e que decorre e que está patente no, na Ermida de São Roque. E depois, no dia 27, vamos ter a dança no museu.
0: Ana Paula Martins, Presidente da Câmara Municipal de Tavira, em relação às Jornadas Europeias do Património, que decorrem até ao dia 27 de setembro, nos vários locais do Concelho de Tavira, a programação que pode ser consultada nas páginas oficiais do município de Tavira.
2: Essa a proposta para os próximos dias. Diremos também, Tavira, aproveitar estas jornadas do património para chamar a todos a importância do muito património que o Conselho tem. O Centro de Ciência Viva de Tavira dinamiza este sábado a Noite Internacional da Observação da Lua, uma noite dedicada à astronomia e à exploração espacial. A atividade terá lugar no Ponte Romana, em Tavira, a partir das 20 horas. Ao longo da noite, os participantes terão a oportunidade de observar a Lua e conhecer melhor algumas das suas características através da observação ao telescópio. A Noite Internacional da Observação da Lua é patrocinada pela Missão Lunar Orbiter da NASA e pela Divisão de Exploração do Sistema Solar do Centro de Voos Espaciais da Goddard da NASA, contando com a colaboração de diversas entidades. Serão celebradas as novas observações lunares realizadas pelos quatro astronautas da missão Artemis II em abril, contribuindo para o conhecimento e a exploração do satélite natural. Em Silves, o município assinala o Dia Mundial do Turismo com um programa dedicado à Alfarroba, proporcionando um conjunto de atividades que cruzam património, cultura, turismo, gastronomia, agricultura, indústria, arte e inovação. As comemorações têm início a 26 de setembro na Fábrica do Inglês, com a inauguração da exposição fotográfica itinerante Alfarroba, Memória de uma Vida, da autoria de Luísa Melão, criada em 2020 no âmbito da parceria entre a CCDR Algarve e o município de Faro e a indústria alfarense. A exposição, patente até o final de outubro, é complementada por uma mostra de produtos e materiais representativos da fileira da Alfarroba. O programa integra também uma mesa redonda dedicada aos desafios e oportunidades da fileira da Alfarroba, uma visita guiada à exposição de uma prova cega de produtos e de um momento musical de guitarra portuguesa com Gonçalo Rosa e Manuel Davó. A 27 de setembro, Dia Mundial do Turismo, o município de Silves promove a experiência pelos trilhos da Alfarroba no concelho. O percurso inclui visitas e produtores e unidades de produção e transformação, experiências ligadas.

0: ligadas à apanha de alfarroba, gastronomia, no turismo. A programação prolonga-se durante o mês de outubro com o ciclo do workshop Fora de Casca, com experiências alfarroba com arte, alfarroba com licor e alfarroba com pão. Durante os meses de outubro, novembro e dezembro, as comemorações integram ainda o ateliê criativo da alfarroba, dinamizado pelo parceiro Espaço Jali, com atividades que exploram a alfarroba através da arte, do artesanato e da criatividade. Tudo isto em Silves, para a celebração do Dia Mundial do Turismo, uma celebração que se prolonga com atividades até ao final do ano.
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0: Entre 18 e 20 de setembro, Santo Estevão acolhe a sua Feira Franca anual. Vamos saber mais na proposta deste fim de semana, aqui no trabalho de Francisco Grilo.
2: Santo Estevão prepara-se para receber a Feira Franca anual. Esta sexta-feira inicia-se o evento e ao longo de 3 dias haverá muita animação musical, gastronomia, exposições, artesanato e também alguns eventos de cariz desportivo. Falámos com Carlos Sousa, presidente da Junta de Freguesia de Santo Estevão, em relação às principais novidades para a edição deste ano da Feira Franca de Santo Estevão.
3: Difícil fazer tanto trabalho até poucos dias, porque o concelho tem muitas festas e nós estamos a ocupar todos o mesmo material e temos que esperar que o material venha de uma festa para outra festa e juntar tudo depois para podermos realizar o nosso trabalho na nossa Feira Franca. Porque, como digo, se a Câmara de Santo Estevão fazer as feiras todas ao mesmo tempo, oh, não tinha espaço para pôr o material. Temos que aguardar e, falando na Câmara, aproveito para agradecer à Presidente da Câmara e ao seu Executivo e os vereadores pelo excelente trabalho que nos têm ajudado e que monetariamente também colaboraram connosco de uma forma diferente dos outros anos, e só assim é que é possível fazer a feira que nós estamos a fazer, porque os artistas estão super caros e nós, para ter algum cartaz com algum peso e que as pessoas possam aderir com algum gosto e vão dali felizes e satisfeitas, temos de ter artistas com algum valor de custo, e por isso agradecer mais uma vez à Câmara por nos ajudar, que tenhamos artistas que as pessoas gostam de ouvir. Vamos abrir com as Vozes do Barcal, é um grupo de música popular portuguesa que nós vamos ter e que vai animar durante a refeição, porque nós vamos ter lá instalado o rancho folclórico com o seu restaurante e o centro de dia para poder fornecer refeições a quem quiser ir lá jantar. Portanto, a partir das 6 horas está aberto, quem quiser aparecer pode aparecer. Depois de seguida temos o Silvino Campos, toda a gente conhece o Silvino Campos, e começa o baile. E depois vamos interromper à meia-noite, mas à meia-noite mesmo, com a banda Iris, uma banda para o pessoal mais jovem, porque a gente tem aqui vários modelos de artistas, e portanto o Iris é para quem gosta de ouvir, mas mais indicado ao pessoal jovem. No sábado, à abertura da feira, através das 18 horas, com o grupo Lado a Lado, o grupo aqui de Tavira, música popular portuguesa também, para animar a hora da refeição. Depois, mais tarde, às 21h30, baile com o Duo Reflex, para animar a malta, para a malta mexer os pezinhos, é para rebater o jantar. Depois, às 0 horas, à meia-noite, vamos ter a Dita Rosinha, que vai animar com as suas músicas e os seus cantares. Ao domingo, vou destacar, o que eu vou dizer é mesmo para destacar. Vamos ter os artistas às 11 horas, às 23 horas. Porque ao domingo, na segunda-feira, é um dia de trabalho e nós temos por os artistas a cantar mais cedo, porque as pessoas na segunda-feira vão trabalhar e podem ficar descansados que às 11 horas os artistas vão mesmo cantar. Sábado e sexta, à meia-noite. No domingo, às 23 horas. Portanto, as pessoas podem me ouvir e saber que às 23 horas vamos ter o artista, no domingo à noite.
2: Carlos Sousa, presidente da Junta de Freguesia de Santo Estevão, em relação à programação desta edição de 2026 da Feira Franca Anual de Santo Estevão, que decorre entre 18 e 20 de setembro. O evento é de entrada livre, a programação também envolve atividades esportivas. A programação completa pode ser consultada nas páginas oficiais da Junta de Freguesia de Santo Estevão.
0: É este fim de semana. Martilongo prepara-se para receber, nos dias 10 e 11 de outubro, a Feira da Perdiz, uma edição que promove o turismo cinegético, valorizando os recursos, as tradições e os saberes associados ao mundo rural. A Feira da Perdiz volta a realizar-se em outubro, reforçando a ligação à atividade cinegética num concelho onde a caça é uma atividade com forte expressão económica, social e cultural, mobilizando associações, gestores, caçadores, produtores e diferentes agentes locais. Com uma paisagem propícia à existência de diversas espécies cinegéticas, Alcoutim reúne condições para a prática da caça maior e da caça menor, com a perdiz vermelha, com ser o símbolo maior, de uma feira que tem o objetivo de promover a gestão sustentável de recursos, a preservação dos habitats e o conhecimento acumulado ao longo de gerações. A edição deste ano realiza-se no novo espaço, dentro da aldeia de Martilongo. Portanto, de acordo com a Câmara de Alcoutim, a mudança permitirá melhorar a organização geral do recinto, criar condições adequadas para expositores, participantes e visitantes, assegurando uma circulação mais funcional. Sob a assinatura Saberes da Serra, o evento inclui ainda produtos locais, artesanato, gastronomia e conhecimento tradicionais do interior algarvio. Serão alguns dos pontos da edição deste ano da Feira da Perdiz em Martilongo, agendado para os dias 10 e 11 de outubro. O município de Alcoutim aprovou a candidatura, modernização e digitalização do município de Alcoutim, ou seja, o município viu aprovada esta candidatura no âmbito do Programa Regional Algarve 2030, que visa promover a transformação digital dos serviços municipais, reforçando a capacidade da autarquia para responder de forma mais eficaz, eficiente e próxima às necessidades dos cidadãos e das empresas. A candidatura foi aprovada em agosto passado, tendo o respectivo termo de aceitação sido assinado no passado dia 16 de setembro. A operação representa um investimento elegível superior a 456 mil euros, ao qual corresponde uma com participação comunitária do Fundo Europeu de Desenvolvimento Regional superior a 273 mil euros. A conclusão do projeto está previsto para 30 de junho de 2028. A evolução tecnológica, as crescentes expectativas dos utilizadores tornam necessária uma transformação digital sustentada da administração pública, assente na modernização dos processos administrativos, na simplificação de procedimentos e na interoperacionalidade entre sistemas de informação. Neste contexto surge a operação orientada para a melhoria da prestação de serviços públicos digitais, a redução de custos de contexto e ainda o reforço da eficiência interna da administração local. O projeto prevê o reforço das infraestruturas tecnológicas e digitais do município, assegurando uma maior disponibilidade, segurança e resiliência dos sistemas de informação, bem como a digitalização e desmaterialização de processos administrativos, contribuindo para a simplificação e agilização dos processos. Este é o projeto do município de Alcoutim, que pretende assim criar condições para uma administração local moderna, acessível e eficiente, promovendo a relação simples e próxima com os cidadãos e as empresas, acompanhando a evolução tecnológica e as novas exigências na prestação de serviços públicos.
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0: No desporto, os sonâmbulos iniciam a sua campanha na 3ª Divisão Nacional, com uma deslocação ao Vinhais. Vamos saber mais no trabalho de Francisco Grilo.
2: Os sonâmbulos iniciam a sua campanha na 3ª Divisão Nacional. Após terem vencido a divisão distrital da Associação de Futebol do Algarve na temporada passada, os sonâmbulos garantiram o acesso aos campeonatos nacionais e iniciam uma deslocação à formação dos Vinhais. A equipa do Conselho de Cascais, que foi segundo classificado na 3ª Divisão Nacional Série C, perdeu no play-off para o Lusitânia Warosa, o que não garantiu apuramento para os Vinhais subirem à 2ª Divisão Nacional. Falámos com o técnico dos sonâmbulos Edgar Caixinha em relação a esta partida, sobre os desafios que irão encontrar e a grande diferença entre o plantel do Vinhais e dos sonâmbulos, agora num contexto diferente, que é os campeonatos nacionais.
4: Sim, é assim, o Vinhais, pelo passado, pelo currículo que tem, por tudo, já é uma equipa de si difícil. Depois, na época transata, fizeram um excelente campeonato e, como tu disseste, só o Lusitânia de Lourosa é que tirou a cereja do topo do bolo para eles, né? E pronto, sabemos que à partida vamos encontrar uma equipa bem trabalhada, com todos e mais alguns reforços que tiveram, fecharam bem a equipa. portanto vai ser uma equipa difícil, e creio que, pronto, será um bom teste para nós, depois do teste da Supertaça. Pronto, isto julgo que uma coisa não terá a ver nada com a outra, porque é um dos candidatos à subida, e pronto, tem uma excelente equipa, não vale a pena estarmos aqui a esconder. E pronto, o Xenambulos vai tentar fazer, como se diz na gíria, a gracinha, sabendo que é difícil e que, pronto, que é um adversário bastante difícil.
2: Edgar Caixinha afirma ainda que não planeia mudar o sistema, apesar das dificuldades do adversário, e que tentarão jogar à maneira que já os Xenambulos habituaram na temporada passada.
4: É assim, eu vou aqui puxar um bocadinho a brasa à minha sardinha, porque normalmente eu não costumo mudar muito a maneira como jogamos, ou a maneira, pronto, tirando algumas nuances que trabalhamos durante a semana devido ao conhecimento da outra equipa, pronto, podemos alternar algumas coisas, mas a nossa identidade e a nossa maneira de ver o jogo e como esta equipa técnica como vê e como entende o jogo, para nós vai ser sempre, vamos sempre, independentemente do adversário, vamos sempre manter a mesma postura. Agora, pronto, há adversários que nos levam depois ou obrigam-nos depois a ajustes e a fazer pequenas retificações. E pronto, julgo que demos as informações todas aos jogadores, do conhecimento que temos do Vinhais. Agora, pronto, em jogo, sabemos que nem tudo o que nós passamos e o conhecimento que queremos passar para os jogadores e a maneira como a equipa adversária tem as coisas, depois em jogo altera sempre um pouco. E é isso que temos que estar atentos nós, equipa técnica, e pronto, que depois vamos, se houver alguma coisa diferente, nós vamos alterar, e de certeza alguma estratégia haveremos de encontrar para tentar levar as coisas a bom porto. É assim que costumamos trabalhar, é assim que costumamos fazer, e penso que é a maneira mais correta.
2: Edgar Caixinha, técnico do Xenambulos, em relação a esta partida diante do Vinhais, que realiza-se este sábado, dia 19 de setembro, a partir das 6:30 da tarde, em Cascais, no distrito de Lisboa. Os Xenambulos iniciam assim a sua caminhada na 3ª Divisão Nacional, com uma deslocação a Lisboa perante um adversário que foi o segundo classificado nesta série na temporada passada.
0: Pomos ponto final neste espaço de informação. Desejamos-lhe a continuação de uma excelente sexta-feira, perspectivas também de um bom fim de semana com a sua rádio.
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0: O tempo para sábado, 19 de setembro, o IPMA prevê céu geralmente limpo, aumentando temporariamente de nubosidade nas regiões centro e sul durante a tarde. O vento fraco a moderado, do quadrante leste, superando por vezes forte nas terras altas das regiões centro e sul, sendo temporariamente de norte-noroeste no litoral oeste durante a tarde. Prevê-se ainda uma pequena subida da temperatura, em especial da máxima e no litoral. O mar na costa sul, com ondas de sudoeste inferiores a 1 metro, passando a ondas de sueste com 1 metro a partir da tarde. A temperatura da água do mar ronda entre os 20 e os 23 graus. Para Tavira, a temperatura máxima prevista aponta para 31 graus.
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0: Boa tarde, são 19 horas.
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2: Ouvir e Ler faz-te crescer entra num novo ciclo. Após 2 meses de pausa, regressa o projeto Ouvir e Ler faz-te crescer. Arranca a 19 de setembro com o projeto a retomar a programação regular na Biblioteca Álvaro de Campos, com a sessão Os Dois Lados de um Livro, dinamizado pela contadora de histórias Márcia Gamito. Dirigida aos mais novos e às suas famílias, a atividade revela que um livro pode ter muito mais do que aquilo que está escrito nas suas páginas. Através das histórias, as crianças são desafiadas a explorar diferentes perspectivas e olhar para aquilo que está dentro e fora do livro, entre o que se vê, o que se sente e imagina. Em Os Dois Lados de um Livro, as palavras dão lugar às emoções, à imaginação e descoberta, mostrando que cada leitor pode viver e interpretar uma história de forma diferente e que cada livro ganha novos significados através de quem o lê ou escuta. A sessão é conduzida por Márcia Gamito, licenciada em Animação Sociológica.

0: Cães para proporcionar às crianças uma experiência diferente de leitura e partilha. É destinado a crianças dos 9 aos 13 anos. O projeto pretende promover o gosto pela leitura, reforçar a confiança na leitura em voz alta e criar um ambiente de maior bem-estar e descontração durante as sessões. Inspirado em programas internacionais de leitura assistida por cães, o Poesia em Boa Companhia adapta esta abordagem à realidade da Biblioteca Municipal, numa parceria com a Unidade de Bem-Estar e Saúde Animal, a UBESA. As sessões conjugam momentos de preparação da leitura, leitura expressiva, interação com cães, acompanhados por técnicos da UBESA. Ao longo do mês de setembro, estão previstas 4 sessões, nos dias 9, 16, 23 e 30, entre as 14h30 e as 16 horas na Biblioteca Álvaro de Campos. Cada sessão terá uma duração aproximada de 90 minutos. Sob o mote Mais do que ler poesia é partilhá-la com amor, a iniciativa procura criar uma relação positiva e descontraída com a leitura, especialmente junto de crianças que revelam menor confiança na leitura em voz alta ou cujos hábitos de leitura estão menos consolidados. A participação é gratuita, mas sujeita à inscrição prévia limitada a 20 participantes. Sabendo mais, na Biblioteca Municipal Verde Campos ou no site e redes sociais do município. Dia 4 de outubro, a partir das 6 da tarde, a Igreja da Misericórdia em Tavira recebe um concerto dedicado à música de António Vivaldi, integrado no ciclo de música antiga e barroca do Sotavento. O coro Jubilate Deo junta-se à Orquestra Barroca da Queimar para interpretar uma das mais marcantes obras sacras do compositor italiano, o Gloria e o Magnificat. 4 de outubro, 6 da tarde, Igreja da Misericórdia. Os interessados em acompanhar devem contactar a Associação Multiplicar Silêncios para efetuar a respectiva reserva. Mercadinhos de Castro Marim, Odeleite e Azinhal decorrem mensalmente. O Mercadinho na Aldeia, em Odeleite, decorre no primeiro domingo de cada mês, enquanto em Castro Marim acontece no segundo sábado do mês, ao mesmo tempo que a Feira das Velharias. No Azinhal, há mercado no último domingo do mês. Feira Franca Anual de Santo Estevão acontece de 18 a 20 de setembro. Na sexta-feira, dia 18, atuação do grupo de cantares Vozes do Barrocal, baile com Silvino Campos e concerto com os Iris. Sábado, dia 19, grupo de cantares Lado a Lado, baile com o do Reflexo e o concerto de Rosinha. No domingo, dia 20, o grupo de cantares Pérolas do Gilão, baile com Tons de Baile e o concerto de Léo e Leandro. Organização da Junta de Freguesia de Santo Estevão. Feira Franca Anual, de 18 a 20 de setembro. Por Tavira, até 30 de dezembro, exposição permanente Judeus em Tavira, fragmentos de uma história, para visitar no núcleo islâmico do Museu Municipal. Até o final de setembro, mostras de artesanato, que acontecem diariamente entre o Jardim da Lagoa e o Jardim das Palmeiras. Até 24 de outubro, exposição Uma Árvore, da autoria de Daniel Moreira e Rita Castro Neves, para visitar no Museu Municipal de Tavira, Palácio da Galeria. Onde a Terra se Acaba e o Mar Começa. É uma exposição de pintura da autoria de Manuel Fernandes, para visitar até o dia 30 de setembro na Casa André Pilarte, em Tavira.
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0: O tempo para sábado, 19 de setembro, o IPMA prevê céu geralmente limpo, aumentando temporariamente de nubosidade nas regiões centro e sul durante a tarde. O vento fraco a moderado, do quadrante leste, superando por vezes forte nas terras altas das regiões centro e sul, sendo temporariamente de norte-noroeste no litoral oeste durante a tarde. Prevê-se ainda uma pequena subida da temperatura, em especial da máxima e no litoral. O mar na costa sul, com ondas de sudoeste inferiores a 1 metro, passando ondas de sueste com 1 metro a partir da tarde. A temperatura da água do mar ronda entre os 20 e os 23 graus. Para Tavira, a temperatura máxima prevista aponta para 31 graus.
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0: Boa noite, são 20 horas.
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2: Tavira anuncia o programa associando-se às Jornadas Europeias do Património. O município anuncia estas Jornadas do Património que decorrem entre 18 e 27 de setembro, com o tema Reviver, Resistir, Reinventar, iniciativa de âmbito europeu que promove a valorização, conhecimento e salvaguarda do património cultural. Vamos saber mais no trabalho do jornalista Francisco Grilo.
3: O município de Tavira associa-se às Jornadas Europeias do Património até ao dia 27 de setembro, com o tema Reviver, Resistir e Reinventar. O evento das Jornadas Europeias do Património irão ter várias iniciativas em vários espaços do Conselho de Tavira para a promoção do seu património cultural e também arquitetónico. Falámos com o Presidente da Câmara Municipal de Tavira, Ana Paula Martins, em relação às Jornadas Europeias do Património e os eventos que o município de Tavira irá promover até ao dia 27 de setembro.
4: Sim, não há aqui qualquer possibilidade que a Vira não possa aderir e participar nestas jornadas atendendo ao seu património, sobretudo o arquitetónico, não é? Que nós também temos aqui, obviamente aqui o património arquitetónico mais importante temos não só em algumas casas, não é? Casas senhoriais, etc., mas muito na nossa parte dos nossos edifícios religiosos, não é? Portanto, não poderíamos aqui

0: Da, portanto, é uma visita guiada à Igreja de Luz de Tavira, conduzida pelo Marco Sousa Santos. Depois teremos também, e ainda no dia 19, também uma visita à exposição que tem a ver com o Serviço de Apoio Ambulatório Local, que as pessoas não sabem, mas tem a ver com os bairros de sal, não é? Os bairros de sal que acontecem, esta junção das pessoas que vão construir as suas próprias habitações e que resulta de uma necessidade, após o 25 de Abril, que havia uma necessidade extrema de habitação, e portanto formam-se os bairros do Sal. Nós aqui temos a Bela Fria e temos também o bairro de Sal de Cabanas, e portanto, no fundo, esta exposição resultou de todo o trabalho e todo o levantamento que nós fizemos sobre como decorreu os processos do bairro de Sal em Tavira, e portanto vamos ter também aqui essa visita guiada também, e que decorre e que está patente na ermida de São Roque. E depois no dia 27 vamos ter a dança no museu.
1: Ana Paula Martins, Presidente da Câmara Municipal de Tavira, em relação às Jornadas Europeias do Património, que decorrem até ao dia 27 de setembro, nos vários locais do Conselho de Tavira, a programação que pode ser consultada nas páginas oficiais do município de Tavira.
2: Essa é a proposta para os próximos dias, diremos também. Tavira aproveitar estas Jornadas do Património para chamar a todos a importância do muito património que o Conselho tem. O Centro de Ciência Viva de Tavira dinamiza este sábado a Noite Internacional da Observação da Lua, uma noite dedicada à astronomia e à exploração espacial. A atividade terá lugar na Ponte Romana, em Tavira, a partir das 20 horas. Ao longo da noite, os participantes terão a oportunidade de observar a Lua e conhecer melhor algumas das suas características através da observação ao telescópio. A Noite Internacional da Observação da Lua é patrocinada pela Missão Lunar Orbiter da NASA e pela Divisão de Exploração do Sistema Solar do Centro de Voos Espaciais da Goddard da NASA, contando com a colaboração de diversas entidades. Serão celebradas as novas observações lunares realizadas pelos 4 astronautas da missão Artemis II em abril, contribuindo para o conhecimento e a exploração do satélite natural. Em Silves, o município assinala o Dia Mundial do Turismo com um programa dedicado à alfarroba, proporcionando um conjunto de atividades que cruzam património, cultura, turismo, gastronomia, agricultura, indústria, arte e inovação. As comemorações têm início a 20 e 6 de setembro na Fábrica do Inglês, com inauguração da exposição fotográfica itinerante Alfarroba, Memória de uma Vida, da autoria de Luísa Melão, criada em 2020 no âmbito da parceria entre a CCDR Algarve e o município de Faro e a indústria alfarense. A exposição, patente até o final de outubro, é complementada por uma mostra de produtos e materiais representativos da fileira da alfarroba. O programa integra também uma mesa redonda dedicada aos desafios e oportunidades da fileira da alfarroba, uma visita guiada à exposição de uma prova cega de produtos e de um momento musical de guitarra portuguesa com Gonçalo Rosa e Manuel Davó. A 27 de setembro, Dia Mundial do Turismo, o município de Silves promove a experiência pelos trilhos da alfarroba no concelho. O percurso inclui visitas e produtores e unidades de produção e transformação, experiências ligadas à apanha da alfarroba, gastronomia, no turismo. A programação prolonga-se durante o mês de outubro com o ciclo do workshop Fora de Casca, com experiências alfarroba com arte, alfarroba com licor e alfarroba com pão. Durante os meses de outubro, novembro e dezembro, as comemorações integram ainda o ateliê criativo da alfarroba, dinamizado pelo parceiro Espaço Jali, com atividades que exploram a alfarroba através da arte, do artesanato e da criatividade. Tudo isto em Silves, para a celebração do Dia Mundial do Turismo, uma celebração que se prolonga com atividades até ao final do ano. Pomos ponto final neste espaço de informação. Desejamos-lhe a continuação de um bom fim de semana com a sua rádio.
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2: O tempo para sábado, 19 de setembro, o IPMA prevê céu geralmente limpo, aumentando temporariamente de nubosidade nas regiões centro e sul durante a tarde. O vento fraco a moderado, do quadrante leste, superando por vezes forte nas terras.

0: As altas das regiões centro e sul, sendo temporariamente de norte-noroeste no litoral oeste durante a tarde. Prevê-se ainda uma pequena subida da temperatura, em especial da máxima e no litoral. O mar na costa sul, com ondas de sudoeste inferiores a 1 metro, passando ondas de sueste com 1 metro a partir da tarde. A temperatura da água do mar ronda entre os 20 e os 23 graus. Para Tavira, a temperatura máxima prevista aponta para 31 graus.
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3: São as direções, os sentidos, a quimera, a inspiração e um elei da jornada por um certo oriente. É a hora mágica das mil e uma noites e dos beduínos do tempo, da simbiose entre poemas compostos nos passos da saudade e a música que nesta tenda é uma memória que nos habita. Somos nós e eles, os lugares por onde viajamos para nos reencontrarmos connosco próprios.
4: Prezados ouvintes, sejam todos muito bem-vindos a mais uma emissão do programa Um Certo Oriente, um espaço plural de partilha musical, de entretenimento, de encontro de pessoas, de mundos, de culturas e de saberes, apresentado por este vosso anfitrião António Rodrigues, que no curso do próximo tempo, aqui nesta nossa rádio a transmitir via web para todo o mundo, procurará proporcionar-lhes momentos diferentes e aprazíveis, compartilhando a melhor seleção musical, as curiosidades de ontem, de hoje e de sempre, e os pensamentos simples que nos chegam dos insondáveis destinos do Norte de África, Médio Oriente, Golfo Pérsico e da região peninsular do Sul da Ásia. Sob a erudita reflexão do poeta libanês Khalil Gibran, quando inspirou a que sejamos sempre capazes de viver tudo o que há de sagrado em cada instante, proponho-lhes o meu singelo convite para que nos façam companhia e desfrutem de uma deleitável jornada pelas exóticas quimeras de um certo Oriente.
3: Sê paciente e confia na viagem.

são os acordes iniciais da emissão de hoje de Um Certo Oriente, que nos levarão por e até onde é suposto irmos através do encanto de rotas, palavras e ritmos, plurais, particulares e distintos. É com o indelével agrado que, no panorama musical de hoje, contemplaremos os talentos de, entre outros, Samar Tariq, do grupo jordano 47 Soul, da cantora israelita Edin Ben Zakin, da artista egípcia Shirin Wahab, e far-nos-ão ainda as honras a cantora Nasrin Kadri e a artista iemenita emirati Balkis. Dir-vos-ei que são mais do que mil e uma excelentes razões para permanecerem connosco e apreciarem cada instante desta jornada singular. Até já! Yeah, yeah.

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1: A antiga Mesopotâmia, situada na região que hoje compreende o Iraque, foi berço de avanços significativos no campo da engenharia civil. Os povos mesopotâmicos, fascinados pela ideia de se aproximarem das divindades, empreenderam projetos grandiosos para construir templos e zigurates impressionantes. Essas estruturas monumentais não apenas serviam como locais de adoração, como refletiam também um profundo conhecimento pelas ciências aplicadas. Os construtores mesopotâmicos desenhavam mapas detalhados e cálculos de engenharia para distribuir as cargas, levando em consideração a direção do vento e os efeitos climáticos. Isso demonstra uma compreensão avançada dos princípios de geologia e de física, permitindo a realização desses projetos monumentais. As terraplanagens eram fundamentais para fornecer uma base sólida para a construção, garantindo a sua estabilidade e durabilidade ao longo do tempo. Além disso, os antigos engenheiros mesopotâmicos reconheciam as propriedades isolantes dos tijolos, que eram amplamente utilizados na construção. Esses tijolos não apenas forneciam resistência estrutural, como ajudavam também a estabilizar a temperatura interna dos edifícios, agindo como isolantes térmicos naturais. A engenharia mesopotâmica não apenas deixou um legado físico duradouro, como representou um marco na história do desenvolvimento tecnológico e científico da humanidade. As suas conquistas continuam a inspirar e a fascinar estudiosos e entusiastas da engenharia até aos dias de hoje. É um certo Oriente. Seguimos viagem.

entre dunas e sonhos, nesta cadência rítmica onde, semanalmente, aqui mesmo, ao longo desta hora, o Ocidente encontra o seu Oriente, a nossa caravana começa a fazer paulatinamente o caminho de volta. A pensar em todos vós que nos ouvem em casa, no trabalho, em viagem, onde quer que se encontrem. Selecionamos uma compilação exclusiva de temas que nos ajudarão a percorrer musicalmente da melhor maneira o restante itinerário. Lembro ainda que, ao longo da semana, poderão continuar a acompanhar todos os textos, fotos e novidades relativas ao programa partilhadas na página de Instagram, Um Certo Oriente. E assim se fazem estas viagens. O pensamento que decora o pergaminho que sela a emissão de hoje inspira-nos que nenhum homem é uma ilha completa em si mesmo. Cada homem é um pedaço de continente, uma parte do todo. Palavras de John Donne. Que assim seja.

Este ou oeste, sul ou norte, faz pouca diferença. Não importa qual seja o destino, importante é não esquecer de se fazer de cada jornada uma renovada peregrinação interior e, a partir daí, viajar por todo o mundo e para além dele.

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1: E praticamente a concluir o capítulo de hoje do programa Um Certo Oriente, como um dia legou para a posteridade Carl Sagan, diante da vastidão do tempo e da imensidão do universo, é um enorme prazer para mim dividir um planeta e uma época consigo. Aproveito esta oportunidade para deixar uma palavra de gratidão a todos vós, estimados ouvintes, que durante esta última hora me concederam a amável honra da vossa simpática companhia, assim como endereçar uma devida palavra de reconhecido apreço à fantástica equipa desta nossa rádio, que uma vez mais tornou possível levar até vós esta edição e que para mim constitui sempre um gosto e todo um privilégio produzir e realizar. Sou o António Rodrigues e voltarei ao vosso convívio, oxalá, de hoje a 8 dias, à hora certa, para mais uma nova peregrinação pessoal, interior e geográfica pelos jardins ao oriente de nós. Até lá, desejo a todos a continuação de uma excelente semana. Muito obrigado pela vossa presença. Bem-ajam. Maktub. Estava escrito.
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0: Boa noite, são 21 horas.
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2: O tempo para sábado, 19 de setembro, o IPMA prevê céu geralmente limpo, aumentando temporariamente de nubosidade nas regiões centro e sul durante a tarde. O vento fraco a moderado, do quadrante leste, superando por vezes forte nas terras altas das regiões centro e sul, sendo temporariamente de norte-noroeste no litoral oeste durante a tarde. Prevê-se ainda uma pequena subida da temperatura, em especial da máxima e no litoral. O mar na costa sul, com ondas de sudoeste inferiores a 1 metro, passando a ondas de sueste com 1 metro a partir da tarde. A temperatura da água do mar ronda entre os 20 e os 23 graus. Para Tavira, a temperatura máxima prevista aponta para 31 graus.
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2: Ouvir e Ler faz-te crescer, entra num novo ciclo. Após 2 meses de pausa, regressa o projeto Ouvir e Ler faz-te crescer. Arranca a 19 de setembro, com o projeto a retomar a programação regular na Biblioteca Álvaro de Campos, com a sessão Os Dois Lados de um Livro, dinamizado pela contadora de histórias Márcia Gamito. Dirigida aos mais novos e às suas famílias, a atividade revela que um livro pode ter muito mais do que aquilo que está escrito nas suas páginas. Através das histórias, as crianças são desafiadas a explorar diferentes perspectivas e olhar para aquilo que está dentro e fora do livro, entre o que se vê, o que se sente e imagina. Em Os Dois Lados de um Livro, as palavras dão lugar às emoções, à imaginação e descoberta, mostrando que cada leitor pode viver e interpretar uma história de forma diferente e que cada livro ganha novos significados através de quem o lê ou escuta. A sessão é conduzida por Márcia Gamito, licenciada em Animação Sociocultural e contadora de histórias profissional. Ouvir e Ler faz-te crescer está de regresso à Biblioteca Álvaro de Campos. Participação gratuita, mas condicionada à capacidade do espaço. A Biblioteca Municipal Álvaro de Campos promove durante o mês de setembro o projeto Poesia em Boa Companhia, iniciativa que junta livros, poesia e cães para proporcionar às crianças uma experiência diferente de leitura e partilha. É destinado a crianças dos 9 aos 13 anos. O projeto pretende promover o gosto pela leitura,

0: Saúde Animal, ou Bessa. As sessões conjugam momentos de preparação da leitura, leitura expressiva, interação com cães, acompanhados por técnicos da UBESA. Ao longo do mês de setembro estão previstas 4 sessões, nos dias 9, 16, 23 e 30, entre as 14h30 e as 16 horas na Biblioteca Álvaro de Campos. Cada sessão terá uma duração aproximada de 90 minutos. Sob o mote Mais do que ler poesia é partilhá-la com amor, a iniciativa procura criar uma relação positiva e descontraída com a leitura, especialmente junto de crianças que revelam menor confiança na leitura em voz alta ou cujos hábitos de leitura estão menos consolidados. A participação é gratuita, mas sujeita a inscrição prévia limitada a 20 participantes. Sabendo mais, na Biblioteca Municipal Verde Campos ou no site e redes sociais do município. Dia 4 de outubro, a partir das 6 da tarde, a Igreja da Misericórdia em Tavira recebe um concerto dedicado à música de António Vivaldi, integrado no ciclo de música antiga e barroca do Sotavento. O coro Jubilate Deo junta-se à Orquestra Barroca da Queimar para interpretar uma das mais marcantes obras sacras do compositor italiano, o Gloria e o Magnificat. 4 de outubro, 6 da tarde, Igreja da Misericórdia. Os interessados em acompanhar devem contactar a Associação Multiplicar Silêncios para efetuar a respectiva reserva. Mercadinhos de Castro Marim, Odeleite e Azinhal decorrem mensalmente. O Mercadinho na Aldeia, em Odeleite, decorre no primeiro domingo de cada mês, enquanto em Castro Marim acontece no segundo sábado do mês, ao mesmo tempo que a Feira das Velharias. No Azinhal, há mercado no último domingo do mês. Feira Franca Anual de Santo Estevão acontece de 18 a 20 de setembro. Na sexta-feira, dia 18, atuação do grupo de cantares Vozes do Barrocal, baile com Silvino Campos e concerto com os Íris. Sábado, dia 19, grupo de cantares Lado a Lado, baile com o do Reflexo e o concerto de Rosinha. No domingo, dia 20, grupo de cantares Pérolas do Gilão, baile com Tons de Baile e o concerto de Léo e Leandro. Organização da Junta de Freguesia de Santo Estevão. Feira Franca Anual, de 18 a 20 de setembro. Por Tavira, até 30 de dezembro, exposição permanente Judeus em Tavira, fragmentos de uma história, para visitar no núcleo islâmico do Museu Municipal. Até o final de setembro, mostras de artesanato, que acontecem diariamente entre o Jardim da Lagoa e o Jardim das Palmeiras. Até 24 de outubro, exposição Uma Árvore, da autoria de Daniel Moreira e Rita Castro Neves, para visitar no Museu Municipal de Tavira, Palácio da Galeria. Onde a Terra se Acaba e o Mar Começa. É uma exposição de pintura da autoria de Manuel Fernandes, para visitar até o dia 30 de setembro na Casa André Pilarte, em Tavira.
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1: 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São 21 horas e 6 minutos. Tenha a continuação de uma ótima noite.

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2: Obrigado pela sua companhia.

0: Boa noite, são 22 horas.
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2: O tempo para sábado, 19 de setembro, o IPMA prevê céu geralmente limpo, aumentando temporariamente de nubosidade nas regiões centro e sul durante a tarde. O vento fraco a moderado, do quadrante leste, superando por vezes forte nas terras altas das regiões centro e sul, sendo temporariamente de norte-noroeste no litoral oeste durante a tarde. Prevê-se ainda uma pequena subida da temperatura, em especial da máxima e no litoral. O mar na costa sul, com ondas de sudoeste inferiores a 1 metro, passando ondas de sueste com 1 metro a partir da tarde. A temperatura da água do mar ronda entre os 20 e os 23 graus. Para Tavira, a temperatura máxima prevista aponta para 31 graus.
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2: Tavira anuncia o programa associando-se às Jornadas Europeias do Património. O município anuncia estas Jornadas do Património que decorrem entre 18 e 27 de setembro, com o tema Reviver, Resistir, Reinventar, iniciativa de âmbito europeu que promove a valorização, conhecimento e salvaguarda do património cultural. Vamos saber mais no trabalho do jornalista Francisco Grilo.
4: O município de Tavira associa-se às Jornadas Europeias do Património até ao dia 27 de setembro, com o tema Reviver, Resistir e Reinventar. O evento das Jornadas Europeias do Património irão ter várias iniciativas em vários espaços do Conselho de Tavira para a promoção do seu património cultural e também arquitetónico. Falamos com o Presidente da Câmara Municipal de Tavira, Ana Paula Martins, em relação às Jornadas Europeias do Património e os eventos que o município de Tavira irá promover até ao dia 27 de setembro.
5: Sim, não há aqui qualquer possibilidade que Tavira não possa aderir e participar nestas jornadas, atendendo ao seu património, sobretudo o arquitetónico, não é? Que nós também temos aqui, obviamente aqui o património arquitetónico mais importante temos não só em algumas casas, não é? Casas senhoriais, etc., mas muito na nossa parte dos nossos edifícios religiosos, não é? Portanto, não poderíamos aqui deixar de nos associar. Portanto, vamos ter aqui alguma programação para falarmos desta temática. Teremos no dia 19, pelas 18 horas, na Biblioteca Álvaro de Campos, conversas sobre o património. No dia 20, como habitualmente, teremos os passeios na história, conduzida, portanto é uma visita guiada à Igreja de Luz de Tavira, conduzida pelo Marco Sousa Santos. Depois teremos também, e ainda no dia 19,

0: necessidade extrema de habitação. E portanto formam-se os bairros do Sal. Nós aqui temos a Bela Fria e temos também o bairro de Sal de Cabanas e portanto no fundo esta exposição resultou de todo o trabalho e todo o levantamento que nós fizemos sobre como decorreu os processos do bairro de Sal em Tavira e portanto vamos ter também aqui essa visita guiada também e que decorre e que está patente na ermida de São Roque. E depois no dia 27 vamos ter a dança no museu.
1: Ana Paula Martins, Presidente da Câmara Municipal de Tavira, em relação às Jornadas Europeias do Património, que decorrem até ao dia 27 de setembro, nos vários locais do Conselho de Tavira, a programação que pode ser consultada nas páginas oficiais do município de Tavira.
2: Essa é a proposta para os próximos dias, diremos também. Tavira aproveitar estas Jornadas do Património para chamar a todos a importância do muito património que o Conselho tem. O Centro de Ciência Viva de Tavira dinamiza este sábado a Noite Internacional da Observação da Lua, uma noite dedicada à astronomia e à exploração espacial. A atividade terá lugar na Ponte Romana, em Tavira, a partir das 20 horas. Ao longo da noite, os participantes terão a oportunidade de observar a Lua e conhecer melhor algumas das suas características através da observação ao telescópio. A Noite Internacional da Observação da Lua é patrocinada pela Missão Lunar Orbiter da NASA e pela Divisão de Exploração do Sistema Solar do Centro de Voos Espaciais da Goddard da NASA, contando com a colaboração de diversas entidades. Serão celebradas as novas observações lunares realizadas pelos 4 astronautas da missão Artemis II em abril, contribuindo para o conhecimento e a exploração do satélite natural. Em Silves, o município assinala o Dia Mundial do Turismo com um programa dedicado à alfarroba, proporcionando um conjunto de atividades que cruzam património, cultura, turismo, gastronomia, agricultura, indústria, arte e inovação. As comemorações têm início a 20 e 6 de setembro na Fábrica do Inglês, com a inauguração da exposição fotográfica itinerante Alfarroba, Memória de uma Vida, da autoria de Luísa Melão, criada em 2020 no âmbito da parceria entre a CCD Algarve e o município de Faro e a Industrial Farense. A exposição patente até o final de outubro é complementada por uma mostra de produtos e materiais representativos da fileira da Alfarroba. O programa integra também uma mesa redonda dedicada aos desafios e oportunidades da fileira da Alfarroba, uma visita guiada à exposição de uma prova cega de produtos e de um momento musical de guitarra portuguesa com Gonçalo Rosa e Manuel Davó. A 27 de setembro, Dia Mundial do Turismo, o município de Silves promove a experiência pelos trilhos da Alfarroba no concelho. O percurso inclui visitas e produtores e unidades de produção e transformação, experiências ligadas à apanha da alfarroba, gastronomia e enoturismo. A programação prolonga-se durante o mês de outubro com o ciclo do workshop Fora de Casca, com experiências alfarroba com arte, alfarroba com licor e alfarroba com pão. Durante os meses de outubro, novembro e dezembro, as comemorações integram ainda o ateliê criativo da Alfarroba, dinamizado pelo parceiro Espaço Jali, com atividades que exploram a alfarroba através da arte, do artesanato e da criatividade. Tudo isto em Silves, para a celebração do Dia Mundial do Turismo, uma celebração que se prolonga com atividades até ao final do ano. Pomos ponto final neste espaço de informação. Desejamos-lhe a continuação de um bom fim de semana com a sua rádio.
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1: 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São 22 horas e 8 minutos. 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
1: O tempo para sábado, 19 de setembro, o IPMA prevê céu geralmente limpo, aumentando temporariamente de nubosidade nas regiões centro e sul durante a tarde. O vento fraco a moderado, do quadrante leste, superando por vezes forte nas terras altas das regiões centro e sul, sendo temporariamente de norte-noroeste no litoral oeste durante a tarde. Prevê-se ainda uma pequena subida da temperatura, em especial da máxima e no litoral. O mar na costa sul, com ondas de sudoeste inferiores a 1 metro, passando ondas de sueste com 1 metro a partir da tarde. A temperatura da água do mar ronda entre os 20 e os 23 graus. Para Tavira, a temperatura máxima prevista aponta para 31 graus.
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5: Boa noite. São 23 horas e 2 minutos. A continuação de uma ótima noite. Obrigado pela sua companhia.

0: Boa noite, são 0 horas.
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3: Tavira anuncia o programa associando-se às Jornadas Europeias do Património. O município anuncia estas Jornadas do Património que decorrem entre 18 e 27 de setembro, com o tema Reviver, Resistir, Reinventar, iniciativa de âmbito europeu que promove a valorização, conhecimento e salvaguarda do património cultural. Vamos saber mais no trabalho do jornalista Francisco Grilo.
4: O município de Tavira associa-se às Jornadas Europeias do Património até ao dia 27 de setembro, com o tema Reviver, Resistir e Reinventar. O evento das Jornadas Europeias do Património irão ter várias iniciativas em vários espaços do Conselho de Tavira para a promoção do seu património cultural e também arquitetónico. Falamos com o Presidente da Câmara Municipal de Tavira, Ana Paula Martins, em relação às Jornadas Europeias do Património e os eventos que o município de Tavira irá promover até ao dia 27 de setembro.
5: Sim, não há aqui qualquer possibilidade que Tavira não possa aderir e participar nestas jornadas, atendendo ao seu património, sobretudo o arquitetónico, não é? Que nós também temos aqui, obviamente aqui o património arquitetónico mais importante temos não só em algumas casas, não é? Casas senhoriais, etc., mas muito na nossa parte dos nossos edifícios religiosos, não é? Portanto, não poderíamos aqui deixar de nos associar. Portanto, vamos ter aqui alguma programação para falarmos desta temática. Teremos no dia 19, pelas 18 horas, na Biblioteca Álvaro de Campos, conversas sobre o património. No dia 20, como habitualmente, teremos os passeios na história, conduzida, portanto é uma visita guiada à Igreja de Luz de Tavira, conduzida pelo Marco Sousa Santos. Depois teremos também, e ainda no dia 19, também uma visita à exposição que tem a ver com o serviço de apoio ambulatório local, que as pessoas não sabem, mas tem a ver com os bairros de sal, não é? Os bairros de sal que acontecem, esta junção das pessoas que vão construir as suas próprias habitações e que resulta de uma necessidade, após o 25 de Abril, que havia uma necessidade extrema de habitação. E portanto formam-se os bairros do Sal. Nós aqui temos a Bela Fria e temos também o bairro de Sal de Cabanas e portanto no fundo esta exposição resultou de todo o trabalho e todo o levantamento que nós fizemos sobre como decorreu os processos do bairro de Sal em Tavira e portanto vamos ter também aqui essa visita guiada também, e que decorre e que está patente na ermida de São Roque. E depois no dia 27 vamos ter a dança no museu.
4: Ana Paula Martins, Presidente da Câmara Municipal de Tavira, em relação às Jornadas Europeias do Património, que decorrem até ao dia 27 de setembro, nos vários locais do Conselho de Tavira, a programação que pode ser consultada nas páginas oficiais do município de Tavira.
3: Essa a proposta para os próximos dias. Diremos também, Tavira aproveitar estas Jornadas do Património para chamar a todos a importância do muito património que o Conselho tem. O Centro de Ciência Viva de Tavira dinamiza este sábado a Noite Internacional da Observação da Lua, uma noite dedicada à astronomia e à exploração espacial. A atividade terá lugar na Ponte Romana, em Tavira, a partir das 20 horas. Ao longo da noite, os participantes terão a oportunidade de observar a Lua e conhecer melhor algumas das suas características através da observação ao telescópio. A Noite Internacional

0: O astronautas da missão Artemis II, em abril, contribuindo para o conhecimento e a exploração do satélite natural. Em Silves, o município assinala o Dia Mundial do Turismo com um programa dedicado à alfarroba, proporcionando um conjunto de atividades que cruzam património, cultura, turismo, gastronomia, agricultura, indústria, arte e inovação. As comemorações têm início a 20 e 6 de setembro na Fábrica do Inglês, com inauguração da exposição fotográfica itinerante Alfarroba, Memória de uma Vida, da autoria de Luísa Melão, criada em 2020 no âmbito da parceria entre a CCD Algarve e o município de Faro e a Industrial Farense. A exposição patente até o final de outubro é complementada por uma mostra de produtos e materiais representativos da fileira da alfarroba. O programa integra também uma mesa redonda dedicada aos desafios e oportunidades da fileira da alfarroba, uma visita guiada à exposição de uma prova cega de produtos e de um momento musical de guitarra portuguesa com Gonçalo Rosa e Manuel Davó. A 27 de setembro, Dia Mundial do Turismo, o município de Silves promove a experiência pelos trilhos da alfarroba no concelho. O percurso inclui visitas e produtores e unidades de produção e transformação, experiências ligadas à apanha da alfarroba, gastronomia, no turismo. A programação prolonga-se durante o mês de outubro com o ciclo do workshop Fora de Casca, com experiências alfarroba com arte, alfarroba com licor e alfarroba com pão. Durante os meses de outubro, novembro e dezembro, as comemorações integram ainda o ateliê criativo da alfarroba, dinamizado pelo parceiro Espaço Jali, com atividades que exploram a alfarroba através da arte, do artesanato e da criatividade. Tudo isto em Silves, para a celebração do Dia Mundial do Turismo, uma celebração que se prolonga com atividades até ao final do ano. Pomos ponto final neste espaço de informação. Desejamos-lhe a continuação de um bom fim de semana com a sua rádio.
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0: O tempo para sábado, 19 de setembro, o IPMA prevê céu geralmente limpo, aumentando temporariamente de nubosidade nas regiões centro e sul durante a tarde. O vento fraco a moderado do quadrante leste, superando por vezes forte nas terras altas das regiões centro e sul, sendo temporariamente de norte-noroeste no litoral oeste durante a tarde. Prevê-se ainda uma pequena subida da temperatura, em especial da máxima e no litoral. O mar na costa sul, com ondas de sudoeste inferiores a 1 metro, passando ondas de sueste com 1 metro a partir da tarde. A temperatura da água do mar ronda entre os 20 e os 23 graus. Para Tavira, a temperatura máxima prevista aponta para 31 graus.
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5: Até às 7 da manhã, a continuação de uma ótima madrugada. Obrigado pela boleia que nos vai dando.

Obrigado pela sua companhia e pela sua preferência. Espero que esteja a gostar da nossa escolha musical. Eu sou o Jorge Sampaio e, como sempre, vou consigo até às 7 da manhã.

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3: Boa noite. São 0 horas e 32 minutos. 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
1: O tempo para sábado, 19 de setembro, o IPMA prevê céu geralmente limpo, aumentando temporariamente de nubosidade nas regiões centro e sul durante a tarde. O vento fraco a moderado do quadrante leste, superando por vezes forte nas terras altas das regiões centro e sul, sendo temporariamente de norte-noroeste no litoral oeste durante a tarde. Prevê-se ainda uma pequena subida da temperatura, em especial da máxima e no litoral. O mar na costa sul, com ondas de sudoeste inferiores a 1 metro, passando ondas de sueste com 1 metro a partir da tarde. A temperatura da água do mar ronda entre os 20 e os 23 graus. Para Tavira, a temperatura máxima prevista aponta para 31 graus.
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5: Uma da manhã e 2 minutos. A continuação de uma ótima noite, de uma ótima madrugada. Obrigado pela sua companhia aí desse lado. Vamos consigo até às 7 da manhã.